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1: Olá, eu sou o Paulo Flores e uma das músicas da minha vida é Superstitious, Stevie Wonder.

0: Feeling So Nice é a Mara tocar aqui na tua rádio. Bom dia, faltam 6 minutos para as 7 da manhã. Arranca agora a luz do dia. Estás comigo, Francisco Garcia, a fazer-te companhia na rádio que dá mística aos teus ouvidos. Não estou sozinho porque o Rui Cid já está por aqui. Bom dia, Rui.
1: Bom dia, Francisco.
0: À altura de irmos aos destaques das notícias.
1: Foram 4 os jogadores do Benfica em ação no arranque da Liga das Nações. Esta tarde há acerto de calendário para o Sub-23. O Benfica joga no Funchal diante do Marítimo. Esta manhã há uma marcha lenta em protesto contra os aumentos dos combustíveis.
0: Nesta altura, no Porto e em Coimbra estamos com 15 graus, Lisboa 17 e Faro com 20 graus. Vamos agora às notícias, saber tudo do Benfica e do resto do mundo, uma edição com o jornalista Rui Cid.
1: Pavlidis foi capitão na vitória da Grécia diante da Sérvia por 2-1. Avançado benfiquista fez a assistência para o primeiro golo dos helénicos. Também Horsens foi titular pela Noruega no arranque da Liga das Nações. Triunfo por 3-2 frente à Dinamarca desde o início do século que a Noruega não ganhava ao rival escandinavo. O Sheldrup foi suplente utilizado. O extremo do Benfica entrou aos 66 minutos. Precisamente o mesmo minuto em que João Parinha saiu do banco para contribuir para a vitória de Portugal diante do País de Gales por 1-0. Esta sexta-feira são vários os jogadores do Benfica em ação. De manhã, a Austrália de Tchirkati defronta o Brasil. À tarde, Diogo Ferreira, Daniel Banjac e Gonçalo Moreira vão estar com o Sub-21 de Portugal na Bulgária. E à noite são 4 as águias na Liga das Nações. Liga das Nações que, de resto, volta a contar com muitos jogadores do Benfica ao longo do fim de semana. Diogo Rosa.
2: O grande destaque do fim de semana é o duelo benfiquista no domingo. A Noruega de Austnes e Sheldrup recebe a seleção portuguesa com Samuel Soares, Tomás Araújo e João Palhinha. Às 7h45, em Oslo, para a Liga das Nações. Também às 7h45 e na mesma competição, mas no dia de hoje, a Ucrânia de Trubin e Sudakov vai até Budapeste para defrontar a Hungria. À mesma hora, a Polónia de Kaminski recebe, em Varsóvia, a Bósnia-Herzegovina e a Bélgica, com o Vukevakiu, enfrenta a Itália no Olímpico de Roma. No sábado, a contar para o grupo C4, o Luxemburgo de Leandro Barreiro visita a Bulgária e, por fim, no domingo, a Grécia de Pavlidis joga frente à Alemanha em Augsburgo, também na Liga das Nações.
1: Diogo Rosa e os muitos jogadores do Benfica em ação ao longo dos próximos dias nas seleções. A partir das 2 da tarde, o Sub-23 acerta um calendário na Liga Next Gen. A equipa de Vítor Vinha está no Funchal para defrontar o Marítimo, um encontro referente à primeira jornada do campeonato. No basquete, a equipa feminina prepara a Supertaça, decisão

0: marcada para domingo, frente ao Godessa Barreiro. O treinador Ricardo Vasconcelos assume que são ainda poucas as informações sobre o adversário.
1: As equipas ainda estão muito em segredo, não há grandes observações coletivas e não temos claro, ou 100% claro, as estratégias coletivas que aqui vai apresentar. Ainda assim, há neste momento um estudo exaustivo de cada jogadora, né? Individualmente, os pontos fortes e mais débeis de cada uma das oponentes, e neste momento estamos a preparar-nos para poder tirar vantagens exatamente dessa situação.
0: A Supertaça está marcada para domingo em Almada. Ricardo Vasconcelos espera um pavilhão cheio de benfiquistas.
1: A família benfiquista é enorme e eu gostava de sentir isso mesmo. Gostava de sentir que todos os benfiquistas estão connosco e quantos mais no pavilhão, melhor, porque nos momentos menos bons eles fazem a diferença para nos ajudar a recuperar e a voltar a estar ao melhor nível.
0: É no domingo a Supertaça Feminina de Basquete. O Benfica defronta o Godessa Barreiro. O jogo é em Almada. A partir das 4 da tarde vai ter relato aqui na Benfica FM. É uma marcha lenta em protesto contra o aumento dos preços dos combustíveis. 400 caminhões vão estar na estrada a uma velocidade reduzida num percurso entre Paredes e Coimbra, através da A42, A41 e A1. Este protesto arranca por volta das 7:30 e pretende exigir respostas concretas.
2: É, os aumentos estão a ficar difíceis, mas ainda assim continuamos a ser daqueles que mais gastam na Europa. Portanto, estamos bem. Vamos ver como está o trânsito. Porque não nos inibimos de ir para o trânsito. Portanto, em carro individual, e por isso mesmo é que o nosso trânsito à chegada a Lisboa e ao Porto é sempre tão difícil. Nesta altura, faltam 2 minutos para as 7 da manhã, para já nos principais acessos à cidade de Lisboa, dar conta apenas de um acidente na zona de Queluz, no sentido Sintra, Lisboa, e por isso mesmo a formar-se ali algum trânsito, e no acesso à Ponte 25 de Abril, no sentido Sul-Norte, temos também alguma lentidão no acesso ao tabuleiro da Ponte 25 de Abril. No Porto, para já nada a assinalar, portanto, se vais sair agora, boa viagem. Vamos saber como vai estar o tempo para esta sexta-feira. Já cá estamos, é sexta-feira, as temperaturas descem, as máximas descem em quase todo o país, sobem ligeiramente no sul do país, mas as nuvens começam a formar-se, isto porque consta que a chuva vai voltar. Ainda não é hoje, não será amanhã, não é depois da manhã, mas parece que a próxima semana é mesmo para nos lembrar que o verão se foi embora. Mas para já, para esta sexta-feira, podes contar com máxima de 34 graus para Faro, podes contar com uma máxima de 31 para Lisboa, para Coimbra 27, e para o Porto a máxima hoje é de 23 graus. Bom dia, estás comigo, Francisco Garcia, a fazer-te companhia na tua rádio. Bom dia, boa sexta-feira para ti. Vamos agora picar às 7 da manhã. Espero que estejas muito bem, que tenhas uma sexta-feira com muita luz. Aproveita, está completamente de noite nesta altura. Parece que estamos no inverno, mas não. São agora 7 da manhã, já sabes, a melhor música passa aqui na tua rádio. E para isso tens de ter a nossa app descarregada. 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

0: David Bowie com este Let's Dance a tocar aqui na tua Benfica FM. Cantor, compositor, ator, produtor musical britânico, nos deixou há 10 anos. Já passaram 10 anos desde aquele início de janeiro de 2016. Estás na Benfica FM, estás comigo, Francisco Garcia, a fazer-te companhia. E esta música de 1983 fez-me ir aqui pesquisar e perceber o que é que aconteceu neste ano também para o Benfica. E obviamente, sim, 83 é um ano muito importante, é um ano em que fomos campeões com o Eriksen, e já falei aqui algumas vezes sobre isso, mas também foi o ano em que chegámos à final da Taça UEFA e acabámos por não conseguir vencer, mas ainda assim tivemos a final aqui em casa, frente ao Anderlecht, em maio. Portanto, um mês depois de David Bowie ter lançado este grande sucesso, nós também estávamos aqui a fazer sucesso e chegar à final frente ao Anderlecht aqui com o nosso Benfica. Bom dia, estás comigo, Francisco Garcia, a fazer-te companhia. Agora ouves este Como é Fraco o Coração, é Elisa e o Tiago Nogueira.
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0: Elisa e Tiago Nogueira a tocarem aqui na tua Benfica FM. Bom dia, espero que estejas muito bem desse lado. É sexta-feira, malta, vamos lá. Vamos lá arrancar este dia. Eu sei, agora custa mais. Agora os dias a esta hora ainda está escuro. Está mais fresquinho nesta altura. Já sabes que na próxima semana vai chover. Portanto, não são as razões mais incríveis. Vais pegar no carro, tens de pôr gasolina. Está mais caro também, é verdade. Mas olha, ganhámos. Portugal ganhou ontem. Foi ali pela margem mínima. Foi um ex... uma ex-águia a marcar este primeiro golo. As manchetes dos jornais estão com, estão com reações incríveis, porque foi também a estreia de Jorge Jesus em competição oficial com Portugal, não é? E pronto, e há ali muitas, muitas graças, o discípulo e coisas assim. Vale a pena ver também as capas dos jornais para esta sexta-feira. Passam agora 18 minutos das 7 da manhã e já sabes, hoje é dia 25 de setembro. Hoje tens a oportunidade de vir aqui ao teu estádio, no Stadium by Night. É isso mesmo, uma memória incrível que não podes deixar de experimentar. Vale a pena vir até cá, fazeres a visita à noite. É isso mesmo, hoje tens Estádio e Museu by Night. É entre as 8 e as 11 da noite. Não percas esta oportunidade, porque é mesmo diferente. E vês aqui o estádio todo iluminado. E olha, para aqueles que se inscreveram até ontem, salvo erro, vão conseguir ver também o seu nome a passar nas nossas faixas. Não é brutal? Eu acho que é incrível. Continuas comigo, Francisco Garcia, a fazer-te companhia e também com a melhor música. Vais ter o Luís Trigacheiro, mas antes chega o Alex Warren.
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0: Luís Trigacheiro aqui com este Porta 43 ao vivo no concerto de balneário da tua Benfica FM. Já sabes, este é um conceito inédito da tua rádio, a rádio que dá mística aos teus ouvidos e que está disponível na tua app Benfica FM na zona de podcasts. Tens lá todos os conteúdos feitos especialmente para ti, e se quiseres ver como é que foi também podes passar no canal do YouTube do Sport Lisboa e Benfica e vês tudo. Estão lá todos os concertos, estas homenagens às nossas equipas campeãs. Aqui o Luís Trigacheiro estava numa homenagem às nossas hexacampeãs. Nesta altura passam 25 minutos das 7 da manhã, está na altura de irmos à síntese das notícias. O Rui Cid já cá está, vamos a isso.
1: Braçadeira de capitão e uma assistência. Pavlidis esteve na vitória da Grécia diante da Sérvia por 2-1. No arranque da Liga das Nações houve outros três jogadores do Benfica em ação ontem à noite. Orsens foi titular e Sheldrup saiu do banco no triunfo da Noruega sobre a Dinamarca por 3-2. Também João Parinha foi suplente utilizado na vitória de Portugal diante do País de Gales por 1-0. Esta sexta-feira são vários os jogadores do Benfica em ação. De manhã, a Austrália de Tchirkati defronta o Brasil. À tarde, Diogo Ferreira, Daniel Banjaki e Gonçalo Moreira estão com o Sub-21 de Portugal na Bulgária. À noite, Trubine e Sudakov estão no Hungria-Ucrânia para a Liga das Nações. Luque Bacchio no Itália-Bélgica e Kaminski no Polónia-Bósnia. A partir das 2 da tarde, o Sub-23 joga na Madeira para acertar o calendário da Liga Next Gen, jogo referente à primeira jornada da Liga. No basquete, a equipa feminina prepara a Supertaça, domingo, frente ao Gdessa Barreiro, o primeiro jogo oficial da temporada para as tricampeãs nacionais, com um plantel renovado e uma nova equipa técnica. O treinador Ricardo Vasconcelos faz um balanço positivo das primeiras semanas de trabalho.
2: Aquilo que eu sinto é que a equipa vai crescendo, vai melhorando, vai respirando melhor as ideias. Obviamente que estamos longe

0: nossa melhor versão, teremos que continuar a trabalhar, mas na realidade até agora o trabalho é bastante positivo.
1: Supertaça feminina de basquete marcada para domingo 4 da tarde em Almada, relato aqui na Benfica FM. Começa daqui a instantes uma marcha lenta, protesto contra o aumento dos preços dos combustíveis, 400 caminhões na estrada, a uma velocidade reduzida, num percurso entre Paredes e Coimbra, através da A42 e A41, também da A1.
2: Vamos ao trânsito nesta altura. Começamos pela cidade do Porto. Para já as coisas não estão difíceis, ainda que tenhas alguns abrandamentos na A44 à chegada ali com o nó, com a A1 também. Logo a seguir à Ponte do Freixo, no nó de Bom Joia até à zona de Campanha também com lentidão, mas para já as coisas muito tranquilas nos principais acessos à cidade do Porto. Em Lisboa as coisas também não estão difíceis, ou pelo menos não estão longe do habitual nesta altura no acesso à Ponte 25 de Abril. No sentido sul-norte temos já o trânsito a formar-se a chegar perto da Baixa de Corroios, na A5 no sentido de Cascais-Lisboa, desde a subida para a saída de Oeiras até à zona de Carnaxide e depois mais à frente na descida de Monsanto para o viaduto Duarte Pacheco. No IC19 no sentido Sintra-Lisboa, o trânsito começa desde a zona de Terceira até à reta dos comandos e mais à frente na zona de Alfragide para o nó de Pina-Manique. Também aqui na segunda circular em frente ao estádio se começa a haver algum trânsito, assim um fluxo um bocadinho maior de carros e mais à frente há lentidão em direção ao aeroporto. No sentido contrário, só na zona da Portela é que nesta altura começam a haver alguns abrandamentos. Quanto ao tempo para esta quinta-feira, as máximas descem um pouco em todo o país. Para hoje podes contar com 23 graus para o Porto, para Coimbra 27, para Lisboa 31. Apenas no sul as temperaturas sobem ligeiramente e hoje Faro pode chegar aos 35 graus. Poucas nuvens e pouco vento em geral em Portugal continental. Bom dia, estás comigo, Francisco Garcia. São agora 7 horas 29 minutos. Estás na luz do dia. Espero que tenhas uma sexta-feira com muita luz. Já sabes, estás na rádio que dá mística aos teus ouvidos e também na rádio onde estás sempre a ganhar. E por isso mesmo, daqui a nada, vamos ter prémios para te dar. Já sabes, o nosso WhatsApp para participar, 93-1904-236. Este é o número com o qual podes ganhar e já sabes, eu estou aqui para ver todas as tuas mensagens. Vamos ter a Liga do Extremamente Benfiquista e podes também inscrever-te para o Palavra Passo. 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
2: Agora tens Drácula.

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0: Os Calema com este Chuva de Amor, eles que já atuaram também aqui no maior estádio do mundo, no Estádio da Luz, e que têm sempre uma vertente muito, muito solidária, além de terem a sua própria fundação. Ontem estava a falar com alguém que conheci ali no Football Summit, e o Luís estava-me a contar a força que os Calema têm e a disponibilidade que eles têm para ajudar o próximo. E isso é tão importante, é tão bonito ver como aos dias de hoje, e apesar de terem uma agenda sempre tão complicada, tão preenchida, e ainda bem, que estão sempre disponíveis para ajudar o próximo. Neste caso, estamos a falar de ir até Timor para participar num festival, para estar sempre perto das pessoas e prontos para ajudar. Obrigado também aos Calema por esta atitude que mantêm sempre em tudo aquilo que fazem. Temos a sorte de nos cruzarmos muitas vezes com eles aqui no Estádio da Luz para assistirem ao maior a jogar. Continuas na Benfica FM, estás com a Luz do Dia e estás comigo, Francisco Garcia, a fazer companhia. Daqui nada temos Liga do Extremamente Benfiquista para ganhares entradas para o Estádio e o Museu Benfica. Agora ficas com o Harry Styles a chegar por aí.
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0: Estás a ouvir a rádio que dá mística aos teus ouvidos. Estás comigo nesta manhã. Passam agora 39 minutos das 7 da manhã. Vamos ter Liga do Extremamente Benfiquista já a seguir. É a oportunidade de ganhares entradas para o Museu Benfica Cosme Damião e também para o estádio. É isso mesmo. São duas entradas completamente gratuitas. Só tens de participar com o 93 1904 236.

Continuas com a melhor música agora. Chega o Sombar e este Back to Friends a tocar aqui. Sombar que vai estar em 2027. Vem a Portugal, é isso mesmo. Ele vai aparecendo devagarinho, devagarinho, devagarinho. E agora já se justifica e tudo que ele venha até cá. Aquilo que também se justifica é que tu participes na Liga do Extremamente Benfica. Isto é já a seguir. É esta música 93-1904-236. Grava o número da tua rádio.

Somber com este Back to Friends a tocar aqui na tua rádio. Bom dia, faltam 15 minutos para as 8 da manhã. Está mesmo na altura de jogarmos à Liga do Extremamente Benfiquista. Vamos a isso. Já sabes, esta é a tua oportunidade de ganhares entradas para vires visitar o Estádio da Luz, é isso mesmo, e também o Museu Benfica Cosme Damião, e para isso só precisas ter à mão o teu telefone com o nosso WhatsApp 93 1904 236. Este é um fim de semana sem jogos de futebol, quer dizer, temos a Super Taça que vamos estar em direto a partir das 3 da tarde no domingo aqui, a nossa Super Taça de futebol feminino, mas vamos deixar-nos agora assim desta atualidade e vamos à história. Quantos títulos oficiais conquistou Nené ao serviço? É de basquete? É de basquete, é isso. Super Taça. O que é que eu disse? O que é que eu disse? Futebol feminino? Não, é de basquete, claro que é de basquete. É a Super Taça de Basquete Feminino que temos aqui no domingo, depois das 3 da tarde, começa a emissão especial de Hoje Joga ao Maior. E a pergunta de hoje para a Liga do Extremamente Benfiquista é: quantos títulos oficiais conquistou Nené ao serviço do Sport Lisboa e Benfica? Vamos lá, 93 1904 236. Este é o número para participar. Podes participar as vezes que tu quiseres, não há limite. Vamos lá, quantos títulos Nené, Sport Lisboa e Benfica? Quanto é que é?

0: Não importa onde vás, o Benfica vai contigo através da Benfica FM. Bom dia, estás comigo, Francisco Garcia. Faltam agora 6 minutinhos para as 8 da manhã. Está na altura de irmos aos destaques das notícias com o Rui Cid. Vamos lá.
1: Foram 4 os jogadores do Benfica em ação no arranque da Liga das Nações: João Palhinha, Orson Sheldrop e Pavlidis. Esta tarde há acerto de calendário para o Sub-23. O Benfica joga no Funchal diante do Marítimo.
0: Por esta altura, no Porto e em Coimbra estão 15 graus, em Lisboa 16 e Faro já vai com 20 graus. Tempo agora de irmos às notícias, ficarmos a saber tudo do Benfica e do resto do mundo, uma edição do jornalista Rui Cid.
1: Pavlidis foi capitão na vitória da Grécia diante da Sérvia por 2-1. O avançado Benfica fez a assistência para o primeiro golo dos helénicos. Também Orson se foi titular pela Noruega no arranque da Liga das Nações. Triunfo por 3-2 frente à Dinamarca. Sheldrup foi suplente utilizado, entrou aos 66 minutos, precisamente o mesmo minuto em que João Palhinha saiu do banco para contribuir para a vitória de Portugal diante do País de Gales por 1-0. Esta sexta-feira são vários os jogadores do Benfica em campo. De manhã, a Austrália de Tchirkati defronta o Brasil. À tarde, Diogo Ferreira, Daniel Banjaki e Gonçalo Moreira estão com o Sub-21 de Portugal na Bulgária. E depois, à noite, há a Liga das Nações. Liga das Nações que, de resto, volta a contar com muitos jogadores do Benfica ao longo do fim de semana, Diogo Roça.
2: O grande destaque do fim de semana é o duelo benfiquista no domingo. A Noruega de Austnes e Sheldrup recebe a seleção portuguesa com Samuel Soares, Tomás Araújo e João Palhinha, às 7h45, em Oslo, para a Liga das Nações. Também às 7h45 e na mesma competição, mas no dia de hoje, a Ucrânia de Trubin e Sudakov vai até Budapeste para defrontar a Hungria. À mesma hora, a Polónia de Kaminski recebe, em Varsóvia, a Bósnia-Herzegovina e a Bélgica, com o Vukevakiu, enfrenta a Itália no Olímpico de Roma. No sábado, a contar para o grupo C4, o Luxemburgo de Leandro Barreiro visita a Bulgária e, por fim, no domingo, a Grécia de Pavlidis joga frente à Alemanha em Augsburgo, também na Liga das Nações.
1: Diogo Rosa e os muitos jogadores do Benfica em ação ao longo dos próximos dias nas seleções. Esta tarde, a partir das 14h, os Sub-23 acertam calendário na Liga Next Gen. A equipa de Vítor Vinha está no Funchal para defrontar o Marítimo, encontro referente à primeira jornada do campeonato. No basquete, a equipa feminina prepara a Supertaça, decisão marcada para o domingo, frente ao Godessa Barreiro. O treinador Ricardo Vasconcelos assume que são ainda poucas as informações sobre o adversário.
3: As equipas ainda estão muito em segredo, não há grandes observações coletivas e não temos claro, ou 100% claro, as estratégias coletivas que aqui vai apresentar. Ainda assim há, neste momento, um estudo exaustivo de cada jogadora, né? Individualmente os pontos fortes e mais débeis de cada uma das oponentes, e neste momento estamos a preparar-nos para poder tirar vantagens exatamente dessa situação.
1: Supertaça feminina de basquete no domingo em Almada. Ricardo Vasconcelos espera um pavilhão cheio de benfiquistas.
3: A família benfiquista é enorme e eu gostava de sentir isso mesmo. Gostava de sentir que todos os benfiquistas estão connosco e quanto mais no pavilhão, melhor, porque nos momentos menos bons eles fazem a diferença para nos ajudar a recuperar e a voltar a estar ao melhor nível.
1: Benfica dessa Supertaça feminina de basquete, domingo, 4 da tarde, com um relato aqui na tua rádio. Devagar, mas já arrancou uma marcha lenta em protesto contra o aumento dos preços dos combustíveis. Esta manhã, 400 caminhões na estrada, a uma velocidade reduzida, num percurso entre Paredes e Coimbra, através da A42, A41 e também A1.
0: Não são eles que estão a causar o trânsito nesta altura na cidade.
1: Ainda.
0: Vamos ao trânsito nesta altura, ver como estão os principais acessos à cidade de Lisboa e do Porto. Para já, em Lisboa, o trânsito no acesso à Ponte 25 de Abril no sentido sul-norte já melhorou ligeiramente. Para já, vai ali na segunda ponte do Feijó. Na A5, no sentido de Cascais, Lisboa, temos trânsito nesta altura da saída para Oeiras até à zona de Carnaval. nascido, principalmente ali na zona do Morganhal e no Jamor, as coisas estão mais difíceis. Na Marginal, desde Passo de Arcos até Caxias e depois mais à frente também em Algés, ainda na A5, só a dar conta também que na subida para Monsanto começa então o trânsito para o acesso ao viaduto Duarte Pacheco. No IC19 temos trânsito no sentido Sintra-Lisboa, começar em Terceira. Acho que houve ali um acidente na zona de Caluz e isso pode estar também a dificultar as coisas. Na reta dos comandos, o trânsito basicamente une-se até à Amadora Alfragide para o nó de Pina-Manique. Na segunda circular, temos trânsito intenso a começar aqui em frente ao estádio, em direção ao aeroporto. E no eixo norte-sul, à passagem pela segunda circular, houve um acidente e isso está a complicar as coisas, com o trânsito já quase a chegar à Meixoeira. Também na Quiril, em ambos os sentidos, na zona de Odivelas e também de Camarate. À chegada a Lisboa pela A1, tem agora abrandamentos desde São João da Talha. Em relação ao Porto, para já, as coisas não estão muito diferentes do habitual. Temos trânsito na A28 a seguir à ponte sobre o rio Lessa até à rotunda da AEP e depois no final da avenida da AEP, aparentemente houve ali um acidente e isso pode estar também a causar alguns constrangimentos no acesso à VCI e à avenida Sidónio Paes. Para quem chega pela A1 à ponte da Arrábida, a lentidão habitual e a causar constrangimentos ali em Valadares e também trânsito pela A1 desde Santo Ovídio. Também ali na zona da A44 em Vila Nova de Gaia também temos alguns constrangimentos e após a ponte do Freixo em direção à Arrábida, o nó de Bom Joia com lentidão. A Via Norte na zona da Maia e também entre o nó da A4 para a VCI e entre aquele nó da A3 com a A4 também ali com alguma dificuldade. Vamos ver como vai estar o tempo para esta sexta-feira. Vamos lá. São 8 da manhã. Para hoje podes contar com uma ligeira descida da temperatura máxima em Portugal continental, especialmente no norte e no centro, sendo que no sul até vai subir ligeiramente. Para hoje a máxima para Faro é de 34 graus, para Lisboa 31, para Coimbra 27 e para o Porto máxima de 23. É possível também que sintas e que vejas alguma nubosidade durante a manhã. O normal é que ela se vá dissipando, mas dizem as más línguas que vai chover para a semana. Portanto, agora isto aqui vai... piorar é o termo, mas ainda assim vamos ter um fim de semana bem quentinho para aproveitar. Bom dia, estás comigo, Francisco Garcia, a fazer-te companhia na tua rádio, a rádio que dá mística aos teus ouvidos. Estás com a luz do dia. Espero que tenhas uma sexta-feira com muita luz. Na próxima semana, a Miriam Gonçalves já estará de volta para alegrar as tuas e as minhas manhãs, claro que sim. Obrigado por estares desse lado. Há pouco lancei-te o desafio de saber... como é que ia ser? Como é que ia ser aqui a nossa pergunta da Liga do Extremamente Benfiquista? E disse-te, tens de mandar mensagem para o 93-1904-236. A pergunta era quantos títulos oficiais conquistou Nené ao serviço do Sport Lisboa e Benfica. E a resposta certa eram 27 títulos. Ele é o recordista absoluto do nosso clube. Tem 10 campeonatos nacionais, 7 taças de Portugal, 2 supertaças e 8 taças de honra. Logo a seguir vem o Shell, mas ele é o recordista absoluto. E quem foi mais rápido? Tivemos muitas mensagens. Obrigado. Obrigado mesmo por participarem aqui na Liga do Extremamente Benfiquista. Claro que são vocês que ganham os prémios, mas somos nós que ficamos contentes e orgulhosos de ver a vossa participação aqui na Benfica FM. Desta vez quem ganhou é a Daniela. Ela está imparável aqui na Liga do Extremamente Benfiquista. Vai para o topo do nosso quadro, do nosso placar, e ela mandou mensagem a dizer: bom dia, vamos lá tentar a sorte outra vez. O Nené conquistou 27 títulos nacionais. Daniela, foste a mais rápida a acertar no 27, não a única, mas a mais rápida. Por isso, muitos parabéns, és tu que vences a Liga do Extremamente. E se tu estás a ouvir aqui a tua rádio e queres participar, então é muito simples, manda agora, agora mesmo, enquanto me estás a ouvir, manda mensagem para o 93-1904-236 para participares no Palavra Passe. Eu pego no telefone, ligo-te daqui a uns 10 minutos e vais participar aqui no Palavra Passe. Tens a oportunidade de ganhar prémios do Sport Lisboa e Benfica. Vais deixar passar esta oportunidade? Manda agora a mensagem 93-1904-236. 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
0: Continuas com a melhor música, agora tens Temper City a chegar aqui com este Self-Aware. Já sabes, participa. Esta é a rádio onde estás sempre a ganhar. 93-1904-236 do Palavra Passe. É já a seguir, daqui a nada. Fica desse lado.

Já sabes, os clássicos de sempre passam aqui na tua Benfica FM. Temos a melhor playlist para ti daqui a nada. É Palavra Passe. 93-1904-236 é o número para te inscreveres. E agora ficas com uma que tu conheces bem, ao vivo no concerto balneário Luís Trigacheiro, com este Farmácia Franco.

0: Que bonito, aqui o Luís Trigacheiro, um concerto balneário com este Farmácia. Franco, já sabes, este é um conteúdo exclusivo, sempre disponível a toda a hora na nossa app Benfica FM, na zona de podcasts. Tens todos os conteúdos da tua rádio feitos especialmente para ti e podes ver também estes concertos, estas homenagens às nossas equipas vencedoras, às nossas equipas campeãs, através do canal do YouTube do Sport Lisboa e Benfica. Está na altura de jogarmos ao Palavra Passe, vamos lá. E ao telefone tenho o Ricardo, bom dia.
1: Olá, bom dia.
0: Como é que estás, Ricardo?
1: Tudo bem, tudo ótimo.
0: Por onde vais a passar nesta altura?
1: Ora, neste momento estou a passar ao pé de Cambridge, mais propriamente estou mesmo a passar ao lado do Museu War Imperial Museum, para quem conhece.
0: Ah, muito bem, muito bem. Tu já lá foste?
1: Já fui, sim, senhora. Inclusive já estive aqui naqueles shows que eles fazem do Battle of Britain. É muito giro, é um museu muito bonito de visitar.
0: Mas não é tão bonito como o nosso Museu Benfica Cosme Damião, pois não?
1: Jamais.
0: Que também já visitaste, Ricardo, suponho.
1: Várias vezes, aliás, todos os anos vou lá, tanto ao museu como ao estádio.
0: Bom, só para dar aqui um bocadinho de contexto, o Ricardo está a falar de Inglaterra, não é? Portanto, não está a brincar comigo e a passar aqui na segunda circular a dizer que está a passar a Cambridge, está mesmo a Inglaterra e sempre a ouvir a Benfica FM, Ricardo.
1: Todos os dias ligado de manhã, à tarde.
0: Mudou a forma como te sentes enquanto benfiquista esta oportunidade de teres a rádio sempre contigo?
1: Sim, podemos dizer que sim, porque, aliás, antes da rádio, praticamente não tinha muito contacto com o nosso universo Benfica e agora é uma maneira de estar sempre a ouvir e a falar daquilo que nós gostamos, que é o Benfica.
0: E diz-me uma coisa, se tivesse de dizer assim, dois ou três, para convenceres um amigo a descarregar a app da Benfica FM, a ouvir a app, a ligar no carro com o CarPlay ou com o Android, como é que tu dirias? Olha, o que é que tu encontras na Benfica FM? Conta-me lá.
1: Encontramos muita coisa, para além de boa disposição, de manhã à tarde, à noite, temos prémios também, como é óbvio. E sobretudo falamos do Benfica, que é o que nós todos gostamos.
0: Boa.
1: É sempre um bom motivo, claro.
0: Claro que sim, Ricardo. Olha, então vamos jogar, já sabes como é que funciona o Palavra Passe. Eu vou-te dar um tema, ok?
1: Sim.
0: E depois vou-te soltando dicas de 10 em 10 segundos, ok? Tens um minutinho, são dicas, são 5 dicas, ok?
1: Vamos a isso.
0: Preparado?
1: Sim.
0: Então, olha, vamos a isto, vamos lá. O tema de hoje é uma palavra ou experiência?
1: Visita ao museu, visita ao estádio, palavra, uma experiência.
0: Dormir.
1: Hotel do Benfica. Venha outra.
0: Criança.
1: Seixal, Benfica Campo.
0: Bombeiro. Benfica. Não tem a ver com o Benfica, mas pode fazer parte também, mas...
1: Bombeiro. Será a minha profissão.
0: Astronauta.
1: Avião. Espaço.
0: Cama.
1: Fogo.
0: Oh,

0: pena. Era sonho. Era sonho. Era um sonho. Por isso é que nós tínhamos aqui o dormir, a criança com os seus sonhos, o bombeiro, o astronauta, que são aqueles sonhos mais típicos, mais convencionais.
1: Oh. Pois, exato.
0: E daí ser uma palavra, uma experiência.
1: Por... Claro.
0: Olha, Ricardo, já sabes, é fácil participar, por isso só tens de mandar a mensagem para o 93904236 e marcamos um dia para voltares a participar, combinado?
1: Certíssimo, obrigado.
0: Um abraço, um abraço. Já sabes, aqui na tua Benfica FM há sempre a oportunidade de ganhares prémios e agora ficas com o benfiquista, o Pedro Santos.

Pedro Santos com este I Don't Know Me a tocar aqui na tua rádio. Bom dia, estás comigo, Francisco Garcia, a fazer-te companhia na rádio que dá mística aos teus ouvidos. Estás com a luz do dia. Eu espero que tenhas assim uma sexta-feira com muita, muita luz. Hoje é o Dia Mundial do Sonho e por isso é que a palavra passa era mesmo sonho. Mas não é sobre dormir, ok? É sobre os sonhos, noutro sentido. As coisas que uma pessoa quer fazer na vida, que deseja, que sonha. E eu tenho uma pergunta para te fazer. Atenção. Quando foi a última vez que alguém te perguntou o que é que tu querias ser? Porque, repara só, e eu acho que isto merece agora que nós estejamos aqui a pensar um bocadinho nisto. Aos 6 anos, estamos sempre a perguntar aquilo a toda a gente e a qualquer criança o que é que ela quer ser quando for grande. E estamos habituados às respostas. Bombeiro, astronauta, futebolista, claro. E aos 18, ainda há quem pergunte, mas já é menos. E depois há ali uma altura em que eu acho que desaparece a pergunta. Sei lá, 25 anos. E a partir daí, ninguém pergunta. As pessoas só perguntam: olha, então e tu, o que é que fazes? No presente, como se aquilo tivesse ficado fechado, o sonho desapareceu. Mas não. A verdade é que a maior parte das pessoas continua a ter uma resposta para aquilo. Para a mesma pergunta que nos faziam quando tínhamos 6 anos. E agora, faço-te eu a ti a pergunta. O que é que tu querias ser? Qual era o teu sonho? E agora no presente, qual é o teu sonho? Eu sei que aos 40 já ninguém pergunta. Nesta altura, se calhar, já ninguém te pergunta a ti. Mas eu quero saber. 93-1904-236. Conta-me o teu sonho. Podes mandar um áudio aqui para o nosso WhatsApp. 93-1904-236. Vá lá, conta-me o teu sonho neste Dia Mundial.

0: Ao do sonho. Estás na rádio com a melhor playlist. Também vais ter Richie Campbell e os vizinhos a tocarem aqui na tua rádio. Não saias daí.
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0: Richie Campbell aqui na tua Benfica FM. Bom dia, faltam 4 minutos para as 8:30. Está mesmo na altura de irmos aqui à síntese das notícias. O Rui Si também já está por aqui. Vamos a isso.
1: Braçadeira de capitão e uma assistência. Pavlidis esteve na vitória da Grécia diante da Sérvia por 2-1. No arranque da Liga das Nações houve outros 3 jogadores do Benfica em ação ontem à noite. Torstens foi titular, Sheldrup saiu do banco na vitória da Noruega sobre a Dinamarca por 3-2. Também João Parinha foi suplente utilizado no triunfo de Portugal diante do País de Gales por 1-0.
2: Muito feliz por regressar à seleção. Muito feliz também por ter ganho hoje e temos agora mais 3 jogos muito difíceis. Temos que estar ao máximo nível para conseguir o nosso objetivo.
1: Portugal volta a jogar no domingo diante da Noruega. Esta sexta-feira, a partir das 11, Tchirkati no Austrália-Brasil. À tarde, Diogo Ferreira, Daniel Banjac e Gonçalo Moreira estão com o Sub-21 de Portugal na Bulgária. Depois, à noite, Trubine e Sudakov vão estar na Hungria, Ucrânia, Luca Bacchio no Itália, Bélgica e Kaminski no Polónia, Bélgica. Estes jogos também da Liga das Nações. No basquete, a equipa feminina prepara a Supertaça, a decisão marcada para domingo, frente ao Gdessa Barreiro, primeiro jogo oficial da época para as tricampeãs nacionais, que têm um plantel renovado, também uma nova equipa técnica. O treinador Ricardo Vasconcelos faz um balanço positivo das primeiras

0: semanas de trabalho.
1: Aquilo que eu sinto é que a equipa vai crescendo, vai melhorando, vai respirando melhor as ideias. Obviamente que estamos longe da nossa melhor versão, teremos que continuar a trabalhar, mas na realidade até agora o trabalho é bastante positivo.
0: Este foi o único troféu que faltou à equipa feminina de basquete do Benfica na temporada passada. Este Benfica que dessa está marcado para as 4 da tarde no domingo em Almada. Vai ter relato aqui na Benfica FM. Há esta manhã um protesto de 400 caminhões na A41, também na A42 e na A1, entre Paredes e Coimbra, assim aqui, entre Paredes e Coimbra, protesto contra o aumento dos combustíveis. Também em Lisboa, a Associação de Utentes da Ponte 25 de Abril promove um buzinão e uma marcha lenta na ponte contra o preço dos combustíveis e o custo de vida.
2: E o buzinão, já não me lembrava do buzinão há muitos anos. Estamos de volta, não é? As coisas estão difíceis em relação aos combustíveis, mas isso não se faz sentir no trânsito, que continua a dar tudo. Para já, nos principais acessos à cidade de Lisboa, dar-te conta que o trânsito na ponte 25 de Abril tem vindo a melhorar, ainda assim está nesta altura pela primeira ponte do Feijó. Na A5, no sentido Cascais-Lisboa, desde a saída de Oeiras até à zona de Carnaxide, e mais à frente na subida de Monsanto para o viaduto Duarte Pacheco. No IC19, trânsito desde Massamá até à reta dos comandos e depois mais à frente de Alfragide até ao nó de Pinamanica, ali também complicado na ligação com a Cril ao nó de Pinamanica. Radial de Benfica também com lentidão, a segunda circular no sentido aqui desde o estádio até ao aeroporto, temos alguma lentidão, e no sentido contrário vem desde a zona da Portela. Na Cril, em ambos os sentidos, na zona de Odivelas e também de Camarato. No Porto, para já, os principais acessos à cidade, também com os constrangimentos habituais, a chegada à Ponte da Arrábida pela A1, a causar então trânsito desde a zona de Santo Ovídio e também ali com alguma dificuldade no nó da A44 desde Valadares. Também na A28, desde a ponte sobre o Rio Lessa, com lentidão até à rotunda da AEP e em toda a extensão da Avenida AEP para a VCI e para a Avenida Sidónio Paes. A Via Norte, com lentidão na zona da Maia e depois mais à frente entre o nó da A4 para a VCI. Também do nó da A3 com a A4 para a VCI temos trânsito lento nesta altura e toda a extensão da VCI está com alguma dificuldade. Logo a seguir ao nó de Bonjoia, no sentido Freixo a Rábida, houve um acidente e por isso naquela zona as coisas estão mais difíceis por esta altura. Vamos ver como vai estar. Oi? Não era já isto. Vamos ver como vai estar o tempo para esta sexta-feira. As temperaturas máximas descem ligeiramente no norte e no centro do país. No sul sobe um bocadinho, a amplitude térmica está a dar tudo, temos zonas com mais de 15 graus de diferença entre o dia e a noite. Parece mesmo que o verão foi embora, e não é que foi mesmo. Máximas para hoje para Faro, 34 graus, Lisboa 31, Coimbra 27, e para o Porto a máxima é de 23 graus para esta sexta-feira. Agora sim, estás comigo, Francisco Garcia, a fazer-te companhia aqui na tua rádio. Esta é a rádio que dá mística aos teus ouvidos e estás com a luz do dia. Este programa que te quer dar luz para esta sexta-feira. Estou sozinho hoje, a Miriam está de regresso na segunda-feira. Voltamos a estar aqui em dupla contigo e a fazer as tuas manhãs das 7 às 10. Contamos contigo e contamos que nessa altura já tenhas mesmo descarregado a nossa app.
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2: Hoje é o dia do sonho e eu pedi-te para que envies mensagens para o 93-904-236 a contar-me os teus sonhos. Olha, para mim posso dizer que um dos meus sonhos era estar aqui, a fazer rádio, na Rádio do Benfica. E estou mesmo, juro.

ter parte. E quase 10 anos envolvidos aqui estou eu. Portanto, acredita, é mesmo o meu sonho poder estar aqui contigo todos os dias na Benfica FM. Mas há muitos sonhos e muitas mensagens a falar de sonhos que chegam aqui ao nosso WhatsApp 93 1904 236, à nossa bancada digital, como esta mensagem que diz: bom dia Benfica FM, o meu sonho é ver o Benfica campeão mundial. Carrega o Benfica, o António Correia. E olha, é mais ou menos assim que as mensagens estão. Outra mensagem, neste caso do Ricardo, diria: eu não diria que é um sonho, mas mais um desejo, que era ver o Benfica ser campeão europeu. Não sei se vai acontecer ou não durante a minha geração, mas tenho a certeza que vai voltar a acontecer. Eu também não tenho dúvidas, e se nos mantivermos aqui todos unidos, tenho a certeza que vamos lá chegar. Hoje é o Dia Mundial dos Sonhos e eu tenho a certeza que já te paraste também com esta questão, que é: porquê é que nos esquecemos dos sonhos? Isto acontece invariavelmente. Nós temos um sonho, aquilo até é bom, nós queremos nos lembrar dele, queremos ficar com aquela memória, mas puf, desapareceu. Porquê é que os sonhos vão embora? Porquê é que nos esquecemos deles? E há uma explicação para isso, que reúne até algum consenso com a química. Pois é, a ciência está do nosso lado para explicar como é que isto acontece. É porque durante a fase do sono, em que nós sonhamos mais, os nossos níveis de uma substância, que tem assim um nome engraçado, que é noradrenalina, estão muito, muito, muito, muito baixos. Então essa substância é uma das que faz com que o cérebro consiga fixar as memórias. E como ela está tão baixa, aquilo está mesmo ali, olha, na linha para desaparecer. Ou seja, tu estás a viver aquilo, mas o sistema que grava está praticamente desligado, está em modo de sobrevivência. Por isso é que o sonho existe intensamente durante aqueles instantes e depois, puf, desaparece. Mas há um truque, hein? Atenção que eu não duro sempre, há um truque para fazer com que este sonho dure. E eu vou-te dizer como é que funciona. Então, se tu ficares deitado quietinho, quando acordas, tens de ficar quieto, sem mexer o corpo, sem pegar no telemóvel, ok? E é muito mais provável que o sonho fique. Portanto, tu acordas, não te mexes, lembras-te do sonho e o mais provável é que consigas reter esse sonho. Porque o movimento é que faz com que ele se apague. Portanto, toda a gente sonha, todas as noites, muitas vezes nós temos sonhos, mas mesmo aquelas pessoas que dizem que não, provavelmente são aquelas pessoas que acordam de manhã e pegam logo no telemóvel, ou mexem-se muito logo de manhã. Não, isso não ajuda a reter os nossos sonhos. Continuas com a melhor música aqui na tua rádio. Agora tens Quem Me Vê, os 4:30, Luís Trigacheiro, a tocarem aqui esta música tão bonita que nos faz lembrar de onde vimos, mas também revigorar a vontade para onde vamos. Quem me vê?

0: provavelmente a minha música favorita desta altura. Os 4:30, Luís Trigacheiro com este Quem Me Vê. Bom dia, estás comigo, Francisco Garcia, a fazer-te companhia aqui na Luz do Dia. O programa que te quer dar muita luz para esta sexta-feira. Faltam agora 16 minutos para as 9 da manhã e continuas com a melhor música deste lado. A seguir vais ter Dermot Kennedy, que chega com Refuge. E também a Karol G, Se Antes Te Houver Agonotido.
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0: Continuas então com a melhor música deste lado, agora Dermot Kennedy com este Refuge a tocar aqui na tua Benfica FM. Bom dia, boa sexta-feira para ti. Aproveita bem este dia, olha, combina com um amigo, pensa já no fim de semana, se não fores trabalhar, o que é que podes fazer? E hoje há Stadium by Night, uma boa oportunidade de vires até cá.

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0: Carol G a tocar aqui com este Se Antes Te Houver Conhecido. Ela que também vai tocar aqui, mas é ao vivo no Estádio da Luz no próximo ano. Podes já tratar dos teus bilhetes para vires aqui assistir à Carol G, ela que está nos tops mundiais. Agora está na altura de irmos dar as notícias, já que está também o Rui Cid no maior palco do mundo aqui no Estádio da Luz. Vamos primeiro aos destaques das notícias com o Rui Cid.
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0: Muito bom.
1: Foram quatro jogadores do Benfica em ação no arranque da Liga das Nações. João Paninha, Orsens, Sheldrup e Pavlidis tomaram minutos nas vitórias de Portugal, Dinamarca e Grécia. Esta manhã, uma marcha lenta em protesto contra o aumento dos combustíveis.
0: Nesta altura, em Coimbra e no Porto estão 16 graus, em Lisboa 17 e Faro já vai lançado. Estão 23 graus. É tempo agora de irmos a...

0: As notícias, ficarmos a saber tudo do Benfica e do resto do mundo numa edição com o Rui Cid.
1: Pavlidis foi capitão na vitória da Grécia diante da Sérvia por 2-1. Avançado, o Benfica fez a assistência para o primeiro golo dos helénicos. Também Horstens foi titular pela Noruega no arranque da Liga das Nações. Triunfo por 3-2 diante da Dinamarca. Sheldrup foi suplente utilizado. O extremo do Benfica entrou aos 66 minutos, o mesmo minuto em que João Parinha saiu do banco para contribuir para a vitória de Portugal diante do País de Gales por 1-0. Esta sexta-feira são vários os jogadores do Benfica em ação. De manhã, a Austrália de Tchirkati defronta o Brasil. À tarde, Diogo Ferreira, Daniel Manjaki e Gonçalo Moreira vão com o Sub-21 de Portugal à Bulgária. E à noite, à Liga das Nações. A Liga das Nações que volta a contar com muitos jogadores do Benfica ao longo do fim de semana, Diogo Rosa.
2: O grande destaque do fim de semana é o duelo benfiquista no domingo. A Noruega de Austnes e Sheldrup recebe a seleção portuguesa com Samuel Soares, Tomás Araújo e João Palhinha às 7h45 em Oslo para a Liga das Nações. Também às 7h45 e na mesma competição, mas no dia de hoje, a Ucrânia de Trubin e Sudakov vai até Budapeste para defrontar a Hungria. À mesma hora, a Polónia de Kaminski recebe, em Varsóvia, a Bósnia-Herzegovina e a Bélgica, com o Vukevakiu, enfrenta a Itália no Olímpico de Roma. No sábado, a contar para o grupo C4, o Luxemburgo de Leandro Barreiro visita a Bulgária e, por fim, no domingo, a Grécia de Pavlidis joga frente à Alemanha em Augsburgo, também na Liga das Nações.
1: Eu, Rosa, e os muitos jogadores do Benfica em ação ao longo dos próximos dias nas seleções. Esta tarde há acerto de calendário para os sub-23. A equipa de Vítor Vinha está no Funchal para defrontar o Marítimo. Um encontro referente à primeira jornada da Liga Next Gen. No basquete, a equipa feminina prepara a Supertaça. Decisão marcada para domingo, frente ao Gudesa Barreiro. O treinador Ricardo Vasconcelos assume que são ainda poucas as informações sobre o adversário.
3: As equipas ainda estão muito em segredo, não há grandes observações coletivas e não temos claro, ou 100% claro, as estratégias coletivas que aqui vai apresentar. Ainda assim, há neste momento um estudo exaustivo de cada jogadora, né, individualmente os pontos fortes e mais débeis de cada uma das oponentes, e neste momento estamos a preparar-nos para poder tirar vantagens exatamente dessa situação.
1: Para o jogo em Almada, Ricardo Vasconcelos espera um pavilhão cheio de benfiquistas.
3: A família benfiquista é enorme e eu gostava de sentir isso mesmo. Gostava de sentir que todos os benfiquistas estão connosco e quanto mais no pavilhão, melhor, porque nos momentos menos bons eles fazem a diferença para nos ajudar a recuperar e a voltar a estar ao melhor nível.
1: Benfica Gudesa Barreiro, Supertaça Feminina de Basquetebol, é no domingo às 4 da tarde, jogo em Almada, com relato aqui na Benfica FM. Manhã de protestos contra os combustíveis, há uma marcha lenta de caminhões, com 400 caminhões na estrada. Começou às 7h30, percurso entre Paredes e Coimbra, passando pela A42, A41, também pela A1, para exigir respostas concretas. Também na ponte 25 de Abril está previsto para hoje um buzinão.
0: Tempo agora de irmos ao trânsito sem buzinões. Vamos lá. Vamos então conferir os principais acessos à cidade do Porto e Lisboa. Começamos por Lisboa. Nesta altura, o trânsito no acesso à ponte 25 de Abril não há buzinão, mas há lentidão a partir da primeira ponte do Feijó, na A5, no sentido Cascais-Lisboa. Temos trânsito lento desde a saída de Oeiras até à zona de Carnaxide, até à saída para Carnaxide, Linda a Velha, e depois mais à frente na subida para Monsanto em direção ao viaduto Duarte Pacheco. Na segunda circular, as coisas também não estão fáceis nesta altura. Temos trânsito desde um bocadinho mais à frente aqui do estádio em direção ao aeroporto. Aparentemente houve ali um acidente debaixo do viaduto com o eixo norte-sul e está a complicar também aquela zona. No sentido contrário, temos trânsito lento desde a zona da Portela até também ali ao viaduto do eixo norte-sul, com trânsito naquela zona de Telheiras porque houve ali um acidente. No IC19, no sentido Sintra-Lisboa, temos trânsito lento desde a zona de Queluz até e depois em toda a extensão da reta dos comandos, ligando-se depois também de Alfragide até ao nó de Pinamanique. Muita dificuldade na calçada de Carris e em ambos os sentidos, acril na zona de Odivelas e Camará.

0: Norte. Quanto ao Porto, para já, nos principais acessos à cidade do Porto, o trânsito está mais calmo pela A1, mas na ponte da Rábida as coisas continuam difíceis até à saída para a Avenida da Boa Vista. Na A28 também as coisas ficaram ligeiramente melhores. Continuamos com o trânsito entre a ponte sobre o Rio Lessa até à rotunda da AEP. Depois, na extensão da Avenida AEP, as coisas melhoraram, mas à chegada à saída para a AVCI as coisas voltaram a ficar difíceis. Na Via Norte, o trânsito habitual no acesso à AVCI, também da A3 com o nó da A4 em direção à AVCI, com mais fluxo ali na zona da Ariosa, e aquele acidente que havia a seguir ao nó de Bom Joia também já está resolvido. Vamos ver como vai estar o tempo para esta sexta-feira. Para hoje, as temperaturas máximas descem ligeiramente no norte e no centro e sobem no sul do país. Vamos ter mais nuvens, mas ainda assim, hoje vai estar bom tempo. Também no fim de semana é de aproveitar, porque aparentemente, e eu não sou de intrigas, a chuva quer voltar. E não há nada a fazer, acho que ela vem mesmo por aí na próxima semana. Portanto, vamos aproveitar bem este dia com sol, vamos aproveitar com estas temperaturas. Máxima para Faro, 34 graus, Lisboa 31, Coimbra 27 e para o Porto, a máxima para esta sexta-feira de 23 graus. Bom dia, estás comigo, Francisco Garcia. Agora que vamos chegar às 9 da manhã, faltam menos de 30 segundinhos para chegarmos às 9 da manhã. E já sabes, aqui na tua rádio tens a melhor música. Daqui a nada também vamos dar os parabéns a quem nasceu neste dia. Portanto, se tu fazes anos, manda mensagem 93-1904-236. Espero que nos ouças já através da app. Se ainda não o fazes, então está na altura de descarregares a tua app e convenceres todos os teus amigos a usarem a app da Benfica FM. Está repleta de conteúdos feitos especialmente para ti. São 9 da manhã, vamos à música.
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0: E arrancamos agora com o Miles Smith e este Hold Me in the Dark. Bom dia, boa sexta-feira para ti.

0: muito bem-vindos aqui ao Museu Benfica Cosme da União. É um prazer receber-vos aqui.
1: O que é que se diz sobre esta expressão do Carrega Benfica?
0: De uma competição espanhola que é Ramón de Carranza. E, portanto, a forma como o troféu é para ser carregado e não levantado, porque tem umas pegas na parte inferior, teria de ser carregado por 6 jogadores. E pela forma como eles iam a carregar e pelo tamanho que ela tem, acredita-se que é daqui que vem a expressão do Carrega Benfica. Portanto, tinham que carregar este troféu, que é bastante grande.
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3: Fazemos agora uma viagem no tempo. Vamos até 1980, quando esta música foi lançada. Bob Marley com este Could You Be Love, a tocar na tua Benfica FM. Bom dia, boa sexta-feira.

0: Marley com este Could You Be Love, a tocar aqui na tua Benfica FM. Grande viagem no tempo, já sabes, aqui na tua rádio, que hype do momento. Ou aqueles clássicos intemporais passam aqui na tua rádio. Sempre, sempre, todos os dias, temos a melhor playlist para ti. Só boas razões para estares ligado aqui na tua Benfica FM. Estás comigo, Francisco Garcia, a fazer-te companhia. E nesta altura, está na altura de nós sabermos quem deu à luz.
1: E hoje, quem deu à luz foi a mãe de...
0: Ora, pois então, hoje quem deu à luz foi a mãe do Pedro Almodóvar. Faz hoje 77 anos este cineasta que pôs Espanha no mapa no cinema mundial com 2 Oscars, bem, e um universo que é basicamente só dele, não é? Mas há aqui uma ponta engraçada que nos toca, porque nós sabemos vários atores de Espanha que saltaram para Hollywood com Pedro Almodóvar, mas também já há atores portugueses a fazer isso. Ah, pois é, porque em 2023 ele fez a curta Estranha Forma de Vida, um título tirado do fado de Amália, que abre o filme, na verdade, e escolheu um português para o elenco, José Condessa, que curiosamente é o quê? Benfiquista, claro. Ele chamou-lhe um western, Almodovariano, vá, mas está incrível. Olha, parabéns, Pedro. Cumpleaños, feliz cumpleaños, Pedro. Quem também está de parabéns hoje é o Teddy Swims, faz 34 anos. Olha, daqueles cantores que vale a pena seguir na internet, porque ele faz muitas versões no hotel, em casa, com amigos. É muito boa onda. E a verdade é que ele chegou à música pela porta mais improvável. Ele jogou futebol americano durante 10 anos e só no segundo ano do secundário é que um professor o convenceu a inscrever-se numa aula de teatro musical e entrar no coro. Depois passou por bandas de metal e também de soul e foi, assim, aos poucos, a pôr covers no YouTube em 2019 que, tcharam, descobrimos o Teddy Swims. Não é impressionante? Engraçado, muito engraçado. Uma atriz portuguesa que também está hoje de parabéns, a Sofia Alves, faz 53 anos. Muitos, muitos parabéns. Ela nasceu em Luanda, estreou-se no cinema com ninguém menos do que Manuel de Oliveira em 1993, no Vale de Abraão. E, entretanto, já a vimos em muitas novelas. aquela novela, o Olhos de Água, em que ela fazia duas irmãs, das primeiras novelas em Portugal, em que tínhamos, assim, a mesma atriz a fazer gêmeas. Não é fácil, não é nada fácil. E hoje também uma águia, acabadinha de chegar. Fresquinha, fresquinha, o nosso atleta do basquetebol do Sport Lisboa e Benfica, extremo norte-americano, está na sua primeira época, faz hoje 25 anos. Também parabéns ao Luke Barrett, ele que tenha assim um dia incrível, muito bom, um dia muito, muito feliz. Só dizer também assim uma menção honrosa para o Will Smith, que faz hoje 58 anos, e para a Catherine Zeta-Jones, que, vejam só, ontem jogámos contra o País de Gales e... É isso mesmo, ela nasceu no País de Gales, portanto, olha, está feita aqui a ligação. E para ti, benfiquista, se fazes anos hoje, muitos, muitos parabéns também. Continuamos com a melhor música aqui na tua rádio. Agora chega o Nuno Ribeiro com este Saloia a tocar aqui. Bom dia, são 9h10 desta sexta-feira, de muito bom tempo para aproveitarmos bem. Está aí o fim de semana à porta.

0: Nuno Ribeiro com este Saloia a tocar aqui na tua Benfica FM. E hoje, sexta-feira, dia 25 de setembro, é um dia importante para qualquer pessoa que pratique desporto, porque hoje é o dia do treinador. E nós devemos sempre agradecer a todos os treinadores que passaram na nossa vida. Muito obrigado por tudo aquilo que nos ensinam ao longo desse caminho. Desde super pequeninos, por exemplo, o meu filho tem 4 anos e já tem, obviamente, os seus treinadores. Portanto, muito, muito obrigado. E há treinadores que fazem história. E não é por acaso que hoje é o dia do treinador e amanhã é o dia de aniversário da nossa Benfica Escolas de Futebol, que faz 31 anos amanhã. E há um treinador, e aliás, se fores às redes sociais da Benfica FM, vês lá esta homenagem também ao Arnaldo Teixeira, o primeiro treinador do nosso presidente Rui Costa. É verdade, ele começou como guarda-redes aqui no Sport Lisboa e Benfica e depois mais tarde passou para treinador e ainda hoje vemos, e por isso mesmo a Benfica Escolas de Futebol fez agora uma publicação, uma homenagem, não é? Hoje celebramos aqueles que inspiram, ensinam e acreditam em cada aluno. É o dia do treinador. Ser treinador é formar pessoas, transmitir valores, incentivar o esforço, a disciplina e o respeito. Obrigado a todos os nossos treinadores por fazerem a diferença todos os dias dentro das quatro linhas. Um feliz dia do treinador. E a verdade é que também aqui há uns dias tinham colocado um vídeo muito bonito em que dizem e referem que no futebol e nestes treinos, nestas escolas, se fazem muitas amizades. Olha, o som é este, olha só.
1: O futebol faz amigos para a vida. Estamos à tua espera.
0: Este é o convite do Mr. Arnaldo Teixeira para que te juntes também aqui às escolas de futebol do Sport Lisboa e Benfica. Está incrível. Olha, muito obrigado também a todos os treinadores que nos deram muitos títulos ao longo destes anos, não só no futebol, mas também em todas as modalidades. O Benfica é muito rico em modalidades e por isso mesmo rico em muitos, muitos treinadores. Obrigado a cada um de vocês que todos os dias nos leva mais longe. Continuas na tua rádio, estás na Benfica FM, também com a melhor música vais ter o Alex Warren a chegar aqui daqui a nada.
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0: Papillon com Bárbara Tinoco e este Não Mudava Nada a tocar aqui na tua rádio. Bom dia, passam agora 23 minutos das 9 da manhã, está na altura de irmos aos destaques, aliás, à síntese das notícias com o Rui Cid, ele já está por aqui. Vamos lá.
1: Braçadeira de capitão e uma assistência, Pavlidis esteve na vitória da Grécia diante da Sérvia por 2-1 no ranking da Liga das Nações. Houve outros três jogadores do Benfica em ação. Ontem à noite, Orsens foi titular, Sheldrup saiu do banco na vitória da Noruega sobre a Dinamarca, 3-2. Também João Parinha foi suplente, utilizado no triunfo de Portugal diante do País de Gales por 1-0.
2: Muito feliz por regressar à seleção. Muito feliz também por ter ganho hoje e temos agora mais três jogos muito difíceis. Temos que estar ao máximo nível para conseguir o nosso objetivo.
1: Ontem foram 4 na Liga das Nações, hoje são 3 os jogadores do Benfica que vão estar também na Liga das Nações, ou melhor, são 4, Trubin e Sudakov, Luke Bacchio e também Kaminski. Os 4 entram mais logo em ação, jogos da Ucrânia, Bélgica e também da Polónia. Às 2 da tarde, os sub-23 acertam um calendário na Liga Next Gen, no Funchal, diante do Marítimo. É um encontro referente à primeira jornada do campeonato. No basquete, há domingo Supertaça para a equipa feminina, frente ao Guedesa Barreiro. Primeiro jogo oficial da temporada para as tricampeãs nacionais. Este ano, com um plantel renovado, também uma nova equipa técnica. O treinador Ricardo Vasconcelos faz um balanço positivo das primeiras semanas de trabalho.
3: Aquilo que eu sinto é que a equipa vai crescendo, vai melhorando, vai respirando melhor as ideias. Obviamente que estamos longe da nossa melhor versão, teremos que continuar a trabalhar, mas na realidade até agora o trabalho é bastante positivo.
1: 4 da tarde no domingo em Almada, Supertaça Feminina de Basquete, com um relato aqui na Benfica FM. Morreu a bombeira que ontem foi atingida por uma árvore de grande porte no combate a um incêndio em Rezende, no distrito de Viseu. A bombeira de 24 anos não resistiu aos ferimentos, morreu no hospital. O Presidente da República já manifestou profunda consternação por esta morte.
0: Ficamos todos. Vamos ao trânsito nesta altura. Os principais acessos à cidade de Lisboa. Temos o acidente no eixo norte-sul, na zona de Telheiras, no sentido de Camarate, ponto 25 de Abril. Também na segunda circular temos trânsito lento no sentido aeroporto-Benfica. Há fila na zona da Encarnação e depois entre a rotunda do relógio e a saída para o eixo norte-sul. Na Cril, no sentido de Algés, ponto Vasco da Gama, com fila na saída da rotunda do Senhor Robado e depois a partir de Camarate até à saída para a segunda circular. No IC19, no sentido Sintra, a Lisboa, fila desde Alfragide até ao Nó de Pinamanique. Na A5, no sentido de Cascais, Lisboa, fila desde Porto Salvo até Linda a Velha, depois mais à frente de Monsanto, então até à zona das Amoreiras. No final da A2 para a Ponte 25 de Abril, fila entre a descida para a Baixa de Almada e a Praça das Portagens. No Porto, na A1 para a VCI, há fila desde o Nó de Coimbrões até à saída para a Avenida da Boa Vista. Também na VCI, em direção à Ponte da Arrábida, com fila a partir do Mercado Abastecedor até ao Nó da A3. E na A3, em direção ao Porto, com fila na saída para a circunvalação. Na A28 mantemos então a fila desde a ponte sobre o Rio Lessa até a rotunda da EAP e também na Avenida da EAP em direção à VCI, também para Sidónio Paes. Na Ponte do Infante também há alguma lentidão. Quanto ao tempo para esta sexta-feira, as temperaturas máximas descem no norte e no centro do país e sobem no sul. Temos mais nuvens, o vento vai estar um bocadinho mais forte no litoral, ainda assim é de aproveitar porque para a semana parece que vai chover. Máximas para hoje, para Faro 34 graus, Lisboa 31, Coimbra 27 e para o Porto, a máxima é de 23 graus. Bom dia, estás comigo, Francisco Garcia, a fazer-te companhia aqui na Benfica FM. Já sabes, esta é a rádio que dá mística aos teus ouvidos. Obrigado por estares desse lado e por todas as mensagens que tens mandado para o 93-1904-236. Continua o desafio de chegares ao pé de um amigo teu e dizeres: então, já tens a app da Benfica FM? Assim, a última coisa do universo que ele tem mesmo de fazer já. E se ele não descarregou, já sabes, tens de o convencer. Tens, vá, 30 segundos. Estou a brincar.
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Fernando Daniel, com emocional a tocar aqui na Benfica FM. Bom dia, estás comigo, Francisco Garcia, a fazer-te companhia na luz do dia. Espero que estejas muito bem desse lado. Podes sempre mandar mensagem para o 93-1904-236 e dizer-me como está a correr aqui a tua manhã. Agora, hoje é dia mundial do sonho, hoje é dia também mundial do treinador e é dia, vejam só, de abraçar um vegetariano. E atenção, porque este tema tem qualquer coisa que me diverte, eu não sei explicar, eu não conheço outro assunto alimentar que gere tanta discussão quando estamos à mesa. É porque ninguém se irrita se eu disser que não gosto de coentros, sei lá, mas quando alguém diz sou vegetariano, há sempre uma pessoa na mesa que vai dizer: então, mas e onde é que vais buscar as proteínas? E se estivéssemos numa ilha deserta, como é que ias fazer? E então? E depois do outro lado da medalha, não é? Que também existe, não é? O vegetariano que decidiu que o jantar é uma oportunidade de formação cívica, não é? Naquele momento que ele nos vai convencer que é para ali que nós temos de ir. Olha, eu gosto deste dia porque assim é só... Vamos simplificar as coisas, ok? Não vamos estar aqui a dizer porquê, nem estar a questionar a vontade de cada um. Vamos só abraçar. Este dia é importante. Ninguém faz um interrogatório a quem não gosta de coentros, portanto ninguém vai fazer interrogatórios hoje a quem é vegetariano ou não é vegetariano. Se és vegetariano, aproveita, vais receber um abraço gratuito hoje. É Free Eggs para ti. Continuas aqui na tua Benfica FM com a melhor música. Olivia Rodrigo chega por aí com este Stupid Song.

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0: de mim.
1: A Rosalía e a Carminho com este Memória a tocar aqui na tua rádio. Bom dia, espero que estejas bem. Faltam 15 minutinhos para as 10 da manhã. E nós em Turim, as nossas inspiradoras chegaram e venceram. E elas na próxima semana vão estar aqui no Estádio da Luz a jogar às 8 da noite, quarta-feira, 30 de setembro, no Estádio do Sport Lisboa e Benfica, frente ao Bayern de Munique. É isso mesmo, é o segundo jogo para a Champions League, Women's Champions League. E tu vais poder estar aqui a apoiar a tua equipa. Olha, elas querem muito que tu venhas.
2: Orgulhosas do que fizemos hoje.
3: Dia 30 temos mais no Estádio da Luz.
2: Carrega, Benfica.
1: Carrega, Benfica. É isso mesmo. 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Os bilhetes já estão disponíveis em slbenfica.pt e através da tua app. Começam nos 5€ para sócio. Não percas essa oportunidade de estar aqui a fazer história, a apoiar a tua equipa, a nossa equipa. As nossas inspiradoras. Continuas com a melhor música, Corona, e este The Rhythm of the Night. Bora lá, aumenta o volume. Este é para dançar, bora.

Continuas com a melhor música aqui na tua rádio. Agora chegam os vizinhos com este Vizinha do Primeiro Andar. E aproveita bem esta sexta-feira de bom tempo. A chuva vem na próxima semana. Nesta altura em Faro já vai com 26 graus. E nós em Lisboa com 19. É mesmo de aproveitar. Bom dia, boa sexta-feira.

0: Os vizinhos a tocarem aqui na tua rádio, a fechar aqui a luz do dia. Eu agora tenho de ir para as limpezas porque a Rainha das Manhãs está de volta. Na próxima semana eu tenho de deixar isto tudo impecável. Tenho por aqui a limpar as mesas, tudo, e eles já estão por aqui.
1: Se é contigo que vai ser, que seja sem medos.
2: É sexta-feira.
3: Yeah!
2: Bom dia!
3: Bom dia, bom dia!
0: Como é que estamos, jovens?
3: Estamos muito bem, de fim de semana quase, portanto é logo uma alegria. Eu acho que
0: assim,
3: sim, a partir da quinta-feira à noite já é fim de semana.
0: Ah, se bem que este fim de semana é um fim de semana especial, porque hoje no Jogo ao Maior contamos com quem?
3: Ora, aí está comigo, cá estarei.
2: AKA Jalvinhos.
3: Para acompanhar o basquetebol feminino.
0: Ora,
3: e esperemos que seja um grande jogo.
0: Eu vou estar a fazer emissão das 11 às 3 e depois...
2: Aliás, é um dia que se resumia quase a estas três pessoas. Porque
3: pois
2: eu passo das 7 às 11, depois entra Francisco Garcia das 11 às 13 e depois entra o Gonçalo Alves, Jalvinhos, AKA.
3: Exatamente, para mim alugamos o autocarro e vimos os três.
0: Combinado.
2: Pode não, ser. Mas olha, eu acho que temos que também trazer para bordo o Rui Cid, até porque temos que ir aos destaques
4: eu
2: para o dia
4: embora.
2: De hoje.
0: Então, lá, volta, já sabem, o Rui está de regresso na segunda-feira também com a Miriam Gonçalves. Beijinhos,
2: bom
0: até a
2: segunda. Fim de
3: semana. Bom fim de semana.
4: Eles não estão de fim de semana, foram 4 jogadores do Benfica em ação no arranque da Liga das Nações, João Palhinha, Orson, Sheldon e Pavlidis. Hoje há mais 4. Esta tarde há também acerto de calendário para o Sub-23, o Benfica joga no Funchal diante do Marítimo.
3: Neste momento Porto e Coimbra com 17 graus, Lisboa com 19 e Faro com 25.
2: E vamos às notícias do Benfica e do mundo.
4: Pavlidis foi capitão na vitória da Grécia diante da Sérvia por 2-1. Avançado do Benfica fez a assistência para o primeiro golo dos helénicos. Também Horsens foi titular pela Noruega no arranque da Liga das Nações. Triunfo por 3-2 frente à Dinamarca. Sheldrup foi utilizado, foi suplente utilizado. O extremo do Benfica entrou aos 66 minutos. Precisamente o mesmo minuto em que João Palhinha saiu do banco para contribuir para a vitória de Portugal diante do País de Gales por 1-0. Esta sexta-feira são vários os jogadores do Benfica em ação. De manhã, daqui mais ou menos uma hora, Tchirkati defronta o Brasil, com a seleção australiana. À tarde são Diogo Ferreira, Daniel Banjac e Gonçalo Moreira a estar com o Sub-21 de Portugal na Bulgária. Depois, à noite, há 4 águias na Liga das Nações. Liga das Nações que, de resto, volta a contar com muitos jogadores do Benfica ao longo do fim de semana, Diogo Rosa.
5: O grande destaque do fim de semana é o duelo benfiquista no domingo. A Noruega de Austnes e Sheldrup recebe a seleção portuguesa com Samuel Soares, Tomás Araújo e João Palhinha, às 7h45, em Oslo, para a Liga das Nações. Também às 7h45 e na mesma competição, mas no dia de hoje, a Ucrânia de Trubin e Sudakov vai até Budapeste para defrontar a Hungria. À mesma hora, a Polónia de Kaminski recebe, em Varsóvia, a Bósnia-Herzegovina e a Bélgica, com o Vukevakiu, enfrenta a Itália no Olímpico de Roma. No sábado, a contar para o grupo C4, o Luxemburgo de Leandro Barreiro visita a Bulgária e, por fim, no domingo, a Grécia de Pavlidis joga frente à Alemanha em Augsburgo, também na Liga das Nações.
4: O jornalista Diogo Rosa e os muitos jogadores do Benfica em ação ao longo dos próximos dias nas seleções. Esta tarde, por volta das 14h, os Sub-23 acertam calendário na Liga Next Gen. Encontro na Madeira, frente ao Marítimo, referente à primeira jornada do campeonato. No basquete, a equipa feminina prepara a Supertaça, decisão marcada para domingo, frente ao Gdessa Barreiro. O treinador Ricardo Vasconcelos assume que são ainda poucas as informações sobre o adversário.
6: As equipas ainda estão muito em segredo, não há grandes observações coletivas e não temos claro, ou 100% claro, as estratégias coletivas que aqui vai apresentar. Ainda assim há neste momento um estudo exaustivo de cada jogadora, né? Individualmente os pontos fortes e mais débeis de cada uma das oponentes. E neste momento estamos a preparar-nos para poder tirar vantagens exatamente dessa situação.
4: O jogo é em Almada, aqui no estúdio vai estar o Gonçalo Alves e nas bancadas o treinador Ricardo Vasconcelos, que é muito benfiquista.
6: A família benfiquista é enorme e eu gostava de sentir isso mesmo, gostava de sentir que todos os benfiquistas estão connosco e quantos mais no pavilhão, melhor, porque nos momentos menos bons eles fazem a diferença para nos ajudar a recuperar e a voltar a estar ao melhor nível.
4: Domingo às 4 da tarde em Almada, Supertaça Feminina de Basquete.

0: relato de Miguel Lima aqui na tua rádio. Morreu a bombeira que ontem foi atingida por uma árvore de grande porte no combate a um incêndio em Rezende, no distrito de Viseu. A bombeira de 24 anos não resistiu aos ferimentos, morreu esta madrugada no hospital. O Presidente da República já manifestou profunda consternação por esta morte.
1: Olha, aqui está uma notícia triste, não é?
2: Sim.
1: Esta malta que dá literalmente a vida por toda a gente.
2: Muita força à família e aos amigos.
1: Sim, fica aqui um abraço da equipa da Benfica FM. Vamos agora saber o que se passa no trânsito, Gonçalo.
2: Vamos a isso. O trânsito hoje, calminho, tranquilo. Há um acidente na segunda circular, na zona da Estrada da Luz, em direção ao nó de Pinamanique. Há paragens desde a rotunda do Relógio. Trânsito lento no eixo norte-sul, sentido Camarada Campolide, com fila a partir do Lumiar até às Laranjeiras, devido a um acidente que já está resolvido. Na Cril, no sentido Algés, Ponte Vasco da Gama, com fila na saída para a segunda circular. No IC19, no sentido Sintra-Lisboa, há fila a partir de Alfragide até ao nó de Pinamanique. Trânsito muito intenso com abrandamentos. No final da A2, em direção à Ponte 25 de Abril, entre a Baixa da Almada e a Praça da Portagem. Já no Porto, trânsito lento na A1 para a VCI, há fila desde o nó de Canidelo até à saída para a Avenida da Boa Vista. E na A28, em direção ao Porto, com fila desde o nó da A4 até à rotunda AEP.
1: No que toca ao tempo, vamos ver o que é que São Pedro decidiu para hoje. Hoje temos um dia de céu pouco nublado ou limpo, com nebulosidade matinal no litoral norte e centro. Há uma descida de temperatura, em especial da máxima no norte e centro, e uma subida de temperatura no Algarve. Quanto às máximas, para hoje o Porto mantém-se morninho, com 23 graus. Coimbra aquece um bocadinho e pode chegar aos 27, Lisboa aos 31 e em Faro os termómetros podem chegar aos 33 graus. Aqui dentro, no estúdio, a temperatura, essa já sabem, vai sempre aquecer, ainda que estejamos nos polos Norte e Sul.
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1: E é hoje, Gonçalo, que te despimos ou vestimos?
2: Vamos lá ver. Hoje temos debate, mais um dia para aquecer aqui a temperatura, como a Cláudia estava a dizer, e precisamos sempre também do teu termostato, através do 93-1904-236, junta-te a nós, neste 100 metros.
1: Depois, és tu que me podes deixar na penúria, porque ficaste tu de trazer a palavra, hoje és o dono da palavra.
2: Vamos embora, vou trazer, e hoje é complicada.
1: Ai. E o que será que anda aí nos caminhos da internet? Não sabemos. O que sabemos é que agora temos Yugel, Ultranate e Imael Israel. Olha, nunca sei dizer estes nomes. Imael Angel.
2: Acho que disseste muito bem.
1: Achas que sim?
2: Tenho a certeza que sim.
1: Quase que rimam todos.
2: Pois é.
1: Moving to the Sun é o que nós queremos também. Logo a seguir, Billy Ocean, get out of my dreams. Get into my car.
2: Car.
1: Apesar do trânsito não estar nada famoso hoje.
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0: Grande Billy Ocean, Get Out of My Dreams, Get Into My Car, na Benfica FM, quando passam 10 minutos das 10 da manhã, à altura de pedirmos um desejo, Gonçalo.
1: Vamos pedir. Eu já pedi e hoje vais perder os jogos todos.
0: Ai, não faças isso.
1: Não, porque eu acabei de revelar qual foi o meu desejo. Bolas, e não se deve.
0: Não se concretiza. E agora são 10 segundos. Agora
1: exato.
0: Já passou. Agora pronto, já foi. Olha, Get Out of My Dreams, Get Into My Car, deve ter sido o que disse o Damiano David à Dove Cameron, para se terem casado ontem, não é?
1: Deixou
0: de ser só um desejo nos seus sonhos e passou agora a ser uma concretização na sua vida. Que coisa bonita.
1: Ora, aí está. E Damiano David, as iniciais DD, e Dove Cameron DC. É só coisas que eu acho interessantes na vida.
0: Okay.
1: É o DDDC.
0: Depois de Cameron e depois de David.
1: Como?
0: De Damiano. Não, ou seja, depois de Cameron e depois de David.
1: Ora, aí está. Que é o clássico AC.
0: E viveram felizes.
1: Exatamente,
0: para sempre.
1: Exatamente, o
0: ACDC. E depois de Damiano David Fonseca. Aqui na Benfica FM, com este amor sem pressa, que é o que esperamos que seja este casamento, não é? Que dure e dure.
1: Muitos anos.
0: Muitos anos.

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2: Dá-lhe, Badocha.
3: Obrigado, obrigado eu. Como é que é, pessoal? Está-se bem ou não? Está-se bem? Vamos embora.

0: Yeah. Oh. Muitas palmas para Badocha!
1: Muitas palmas para Badocha e também para Luís Marvão, que esteve neste concerto de balneário e teve a oportunidade de ver este demónio da Tarraxinha ao vivo.
2: Ao vivo e a cores. E tu também podes ver todo este concerto na aplicação da Benfica FM e nas plataformas oficiais do Sport Lisboa e Benfica, YouTube e Spotify.
1: Mas se fores à plataforma da Benfica FM, se descarregares a app... Não é uma, que também é uma plataforma,
2: é uma,
1: não
2: é? Plataforma,
1: tudo são
2: fundo,
1: plataformas isso. Hoje em dia. Mas se descarregares a app da Benfica FM, não só vês os concertos de balneário, como tens uma panóplia de conteúdos à tua escolha, seja na área da culinária, seja na área da música, se preferires histórias, também há, enfim, há um bocadinho de tudo, como na botica do Xexé.
2: Ok, onde?
1: Não conheço esta expressão.
2: A botica da Xexé.
1: Não me digas que é uma expressão tipicamente de Lisboeta.
2: Se
1: daqui a pouco
2: é...
1: já vou procurar a origem desta expressão.
2: A botica do Xexé.
1: Tem tudo, só não tem chulé.
2: Olha, boa. Olha, dessa eu não sabia. Por acaso estava a precisar de comprar umas coisas, se calhar vou lá.
1: Vai lá.
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0: Everything But The Girl Missing na Benfica FM Mística para os teus ouvidos. E eu vou aproveitar que o Gonçalo agora não está aqui para te apresentar o tema do Polarizados de daqui a nada. Ele defende que podemos usar calças de ganga e roupa mais do que uma vez. Eu também não sou assim tão radical, acho que podemos usar a roupa mais do que uma vez, mas há um limite, não é? Há um limite.
1: Mais ou menos.
0: É esta
1: para
0: a
1: mim
0: discussão.
1: O limite é grande.
0: É esta a discussão de hoje e queremos saber qual é a tua opinião, obviamente. 93904236. Até que ponto é que nos podemos sentir assim so nice dentro de umas calças que já foram usadas? Maro, agora na Benfica FM, discussão entre Cláudia Semedo
1: e Gonçalo Alves. Vem para a minha equipa, por favor.
0: Daqui a pouco.

0: Daqui o Paulo. Era só para dizer que a app está incrível, super intuitiva, rápida, com qualidade. Aqui na Islândia, mas sempre com o Benfica, por causa de vocês.
1: Viva benfiquistas! 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

0: Insomnia, Richie Campbell. Por acaso é coisa que eu detesto que me aconteça, apesar de amar a música.
1: O quê? Teres
0: ter
1: Richie
0: insónias.
1: Campbell?
0: Não,
1: insónias,
0: ter insónias,
1: é?
0: Fico doida, fico doente.
1: Sim,
0: faz-me mal.
1: Aquele andar de um lado para o outro na cama. Qual é o teu truque? Já agora, assim muito rápido.
0: Fecho os olhos,
1: sim.
0: Concentro-me na respiração,
1: okay.
0: E pronto, e espero que a coisa se dê, mas não me levanto, não vou a lado nenhum, não, fico na cama.
1: Uhum. Para respirar não, fundo.
0: É, porque quando me levanto, depois fico, sofro muito no dia a seguir, porque fico horas, já sei que vou ficar horas acordada.
1: Pois, e vais fazer outras coisas, não é?
0: Vamos, mas agora
1: vamos,
0: é
1: isso.
0: Tempo de polarizarmos.
1: E o tema de hoje é vestir ou não as mesmas calças de ganga, não é?
0: Sim.
1: Mais do que uma vez.
0: Mas estamos só nas calças de ganga ou estamos na roupa em geral ou nas calças em geral?
1: Não, há algumas peças que eu sou a favor de vestir várias vezes. Outras não.
0: Portanto, que peças
1: acho,
0: são essas? Vamos
1: que,
0: lá elencar
1: eu
0: essa,
1: acho que
0: essa
1: já,
0: lista.
1: Podemos já eliminar deste debate roupa interior, não é? Porque roupa interior...
0: Não, claro, roupa interior...
1: É lógico que é uma vez, está bom, já chega. A não ser que estejas no deserto do Sahara e não tenhas mais nada do que vestir. Agora, calças de ganga, casacos, gorros, chapéus...
0: Chapéus há muitos. Não, isso, chapéus, casacos e gorros, acho que não entra na mesma categoria.
1: Não? Casacos não entra, Cláudia?
0: Casacos não, casacos quase mal te tocam.
1: Ah, portanto,
0: não é?
1: O problema
0: porque
1: aqui está
0: calças,
1: na nossa pele.
0: As calças estão em contacto direto com a nossa pele, não é?
1: Ok.
0: E em contacto direto com a nossa zona mais íntima.
1: Uhum.
0: Que é uma zona que durante o dia é bastante utilizada, não é? Porque vamos à casa de banho, se tudo estiver a correr bem, vamos à casa de banho várias vezes. Portanto, para mim há uma diferença entre casacos, gorros, chapéus, isso com certeza.
1: Portanto,
0: casacos
1: estás
0: podemos
1: a dizer,
0: usar à vontade.
1: Estás a dizer que nós somos uns seres humanos nojentinhos, porque tudo o que toca na nossa pele é para lavar.
0: Não, mas
1: assim
0: eu não, mas eu não estou a dizer que... Não, mas eu não estou a dizer que temos que lavar todos os dias, atenção.
1: Okay.
0: Eu calças de ganga não lavo sempre que uso.
1: Então qual é...
0: A periodicidade,
1: a utilização
0: eu uso uma vez, normalmente não uso no dia a seguir.
1: Deixas
0: a mesma roupa,
1: e por questões
0: respirar.
1: Estéticas também.
0: Por questões estéticas e também por questões
1: éticas,
0: da higiene pessoal.
1: Sim. Higieniéticas.
0: Higieniéticas. Deixo, e muitas vezes até penduro na corda um bocadinho, deixo okay. Arejar mesmo na rua. E normalmente não uso no dia a seguir e nunca voltam para o guarda-roupa. Nunca voltam para a gaveta nem para o guarda-fato.
1: Okay.
0: Ficam sempre penduradas fora das gavetas onde está a roupa limpa ou do armário onde está a roupa limpa.
1: Uhum.
0: E depois volto a usar mais uma vez e depois lavo.
1: Ah, duas vezes?
0: Sim.
1: Para ti é duas vezes?
0: Sim.
1: Pois não, para mim não. Para mim é para aí 14. Não, estou a brincar, 14 não.
0: Gonçalo, de repente caiu, de repente morreu qualquer coisa dentro de mim, 14 vezes.
1: Não, não, não, não, mas, ou seja, não...
0: Mas
1: não,
0: vá a 10.
1: Não, exato, exato.
0: Tu estás com uma cara de mas vá a 10.
1: Não, o que eu estou a querer dizer é, eu não conto, não é? Eu não vou lá às calças e penso, ah, isto já vou na quarta utilização. Mas, 5, 6 vezes, não me choca. Não me choca. Porque, lá está, as calças, em primeiro lugar, lavar a roupa gasta muita água.
0: Não, com certeza.
1: Não é?
0: Com
1: e eletricidade.
0: Não se deve lavar a roupa desnecessariamente.
1: Exatamente. E está caro a eletricidade e a água está é para poupar. Depois, há uma marca, este é o meu argumento mais forte.

0: daquelas que levas.
1: Há uma marca daquelas que faz, parece que faz assim uma referência ao antigo cantor, o Elvis.
0: Sim.
1: Que recomenda evitar lavagens desnecessárias para ajudar a preservar a roupa.
0: Sim.
1: E eu sigo o Elvis. Eu sigo muito o Elvis e em nome das minhas calças eu vou tentar não usar. Depois...
0: Eu diria que tu estás comprado. Eu diria que tu estás comprado, porque em vez de seguires o Elvis,
1: sim,
0: tu devias seguir a Cleveland Clinic, que diz que nós devemos lavar as calças de ganga a cada... Vai, eles são um bocadinho mais brandos do que eu. A cada 2-3 utilizações.
1: 2 mais 3, 5. Não é? Portanto...
0: Não é para somar. Não é para somar, é para compreender entre. Compreender entre.
1: Ok.
0: E eu estou mais com eles, até porque há coisas que nós temos na nossa roupa que nós não vemos. E eu, de repente, a fazer aqui o Sem Medo, já percebi que estou assim com a possibilidade de ser considerada uma pessoa um bocadinho germofóbica. Mas eu até acho que não sou. Mas, de facto, a nossa pele, naturalmente, do dia, até para a nossa proteção, uhum, tem óleos, tem células mortas, tem pó que tu podes não ver, tem partículas de comida, micro-organismos, suor. E eu diria que 5-6 vezes, Gonçalo, não é aceitável. Não é.
1: Cláudia.
0: Não é.
1: Nós somos o clube do povo e o povo sempre disse: o que os olhos não veem, o coração não sente.
0: Ai, não pode ser. Não pode ser. Povo que estáis aí desse lado a lavar a roupa no rio.
1: Exato.
0: Por favor, manifestem-se. 93-1904-236.
1: É isso. Queremos saber a tua opinião e nós vamos continuar aqui a debater em silêncio, porque, na verdade, micro-organismos estão em todo lado.
0: Não, estão em todo lado.
1: Eu não lavo a maçaneta da minha porta de entrada da casa. Tu lavas?
0: Eu não lavo, mas limpo. Quando estou a limpar a porta, limpas a maçaneta também.
1: Não tem micróbios, eu não os vejo.
0: Mas agora estou a pensar numa coisa. Limpo a maçaneta do lado de dentro. Normalmente não limpo do lado
1: pois,
0: de fora.
1: E a do carro?
0: A do carro? Lavo o carro.
1: Quantas vezes? De 2 em 2 dias também, Cláudia?
0: Não. Está bem, mas lavo as mãos. Mas estou sempre a lavar as mãos. Aliás, a primeira coisa que eu digo aos meus filhos quando chegam a casa é: lavem as mãos, por favor. Sempre.
1: 93-1904-236, queremos saber a tua opinião em relação a este tema.
0: Estás dividido ou estás inteiro? The Great Divide, Noah Kahan é que vais ouvir já a seguir. E logo a seguir também, Luís Capaldi, Wish You The Best.
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É Irina Barros com este Tu e a Lua, quando falta cerca de 40 segundos para as 11 da manhã, o que significa que está na altura de irmos aos 90 segundos de Benfica com o Miguel Lima.

0: Bom dia, Miguel.
1: Vamos
2: Bom dia,
1: isso.
2: Cláudia. Bom dia, Gonçalo.
3: Bom
2: em
3: dia.
2: Tempo de paragem FIFA para os jogos de seleções na Liga das Nações, quatro atletas das Águias estiveram ontem em ação. Pavlidis foi capitão na vitória da Grécia diante da Sérvia por 2-1. Orsnes foi titular e Sheldrup saiu do banco na vitória da Noruega sobre a Dinamarca por 3-2. Já João Palhinha foi suplente utilizado no triunfo de Portugal diante do País de Gales por 1-0. Portugal que volta a jogar este domingo em Oslo, frente à Noruega. Esta sexta-feira são vários os jogadores encarnados em ação. Já daqui a pouco a Austrália de Chircati defronta o Brasil. À tarde é a vez dos sub-23 lusos com Diogo Ferreira, Daniel Banjaki e Gonçalo Moreira a medirem forças com a Bulgária. À noite podes ver mais quatro águias na Liga das Nações: Trubini Sadokov no Hungria-Ucrânia, Luke Bacchio no Itália-Bélgica e Kaminski no Polónia-Bósnia. No plano interno, os sub-23 encarnados acertam o calendário na Liga Next Gen. A equipa de Vitor Vinha está no Funchal para defrontar o Marítimo. O encontro referente à primeira jornada do campeonato arranca às 14h. No basquetebol, a equipa feminina prepara com afinco a Supertaça, marcada para domingo, frente ao Guedesa Barreiro. O primeiro jogo oficial da época para as tricampeãs nacionais, com um plantel renovado e com uma nova equipa técnica, liderada por Ricardo Vasconcelos, ele que faz um balanço positivo das primeiras semanas de trabalho. Este foi o único troféu que faltou à equipa na época passada e a base Joana Soeiro aponta a conquista no arranque de uma nova temporada. O Benfica Guedesa Barreiro está marcado para as 16h de domingo, no Complexo Municipal dos Desportos Cidade de Almada. A partida tem relato em direto para ouvires aqui na Benfica FM.
0: Hoje também é dia de voleibol feminino e de hóquei, mas temos hoje um aniversário especial no basquetebol. Hoje estou meio gaga. É não Luke é Barrett, que faz hoje 25 anos, portanto ele casa hoje o aniversário.
4: Exatamente.
0: Com os anos de vida. Ele é balança, tem 1,98m e esta é a sua primeira época no Benfica e é assim um miúdo que promete.
2: Sim, e é a segunda época na Europa. Ele, o ano passado, esteve na Polónia. Esta época acaba por assinar pelo Benfica e chegou, curiosamente, com muita ilusão. E disse mesmo à BTV, nas primeiras palavras, que fará tudo aquilo que for necessário para que o Benfica possa vencer dentro da quadra. E isto acaba por ser importante para um miúdo.
0: Sim.
2: Que acaba de chegar a esta segunda experiência na Europa.
0: E eu acho que é um miúdo que tem muito para dar, até porque estive assim a ler um bocadinho mais sobre a história dele. E ele que entrou como um walk-on, que eu nem sequer conhecia a expressão,
2: sim,
0: nos St. Mary's, que é um jogador que entra na equipa sem aquela bolsa tradicional de um recrutamento assim de topo, 5 anos depois já era titular, capitão e um dos jogadores mais utilizados da equipa, sendo que chegou a jogar uma média de 36,5 minutos por jogo. Acho isto absolutamente,
2: sim,
0: incrível.
2: Sim. Ele tem um registro no St. Mary's Gales, que é a equipa que ele representou nos Estados Unidos no campeonato universitário, digamos, se quisermos. Tem um registro de 1.278 minutos e
0: é incrível.
2: O quarto registro mais elevado numa temporada na história da equipa. Portanto, era um jogador com influência na equipa,
0: sim,
2: e que agora acaba então por chegar ao Benfica para ajudar a voltar a conquistar.
0: Olha,
2: tudo aquilo que há para ganhar.
0: Eu acho que é dos poucos que pode dizer que a pandemia até lhe correu bastante bem, porque inicialmente ele ia para os Pomona Fitzer e, por causa da pandemia, acabou por haver o cancelamento das competições e ir parar ao St. Mary's.
2: Sim, sim.
0: Acho isto incrível. Fantástico. Estamos sempre no sítio onde temos de estar, não é?
2: Também há coisas boas naquilo que às vezes abana um bocadinho o copo e faz a água transbordar.
0: É verdade.
2: Não é?
0: É um poeta, este homem.
4: É um
0: sábio e é um poeta.
2: Isso,
0: e está
2: isso.
0: De regresso mais perto do meio-dia para mais 90 segundos do Benfica. Até já.
4: Até já.
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0: E se nós andávamos aqui de candeias às avessas por causa das calças de ganga, já temos aí malta a intervir, não é?
4: Temos sim, Cláudia. A questão é, não é que eu queira ler, mas tem de ser, não é? O Hugo diz, bom
0: já
4: dia, Cláudia.
0: Já percebi para onde é que tendem.
4: Pois. O Hugo diz, revejo-me nos princípios da Cláudia, desta vez sou da tua team. O máximo 2 vezes a utilização das calças, camisas e t-shirts como roupa interior apenas 1 vez.
0: Uhum.
4: Beijinhos e abraços. Já aqui...
0: Boa, Hugo.
4: O Márcio...
0: O Márcio... Lado, não,
4: não.
0: Márcio, não.
4: Não
0: me falhes.
4: Diz, aqui estou de acordo com a Cláudia Semedo, calças de ganga uso... alternadamente, mas 2 vezes no máximo.
0: Ok.
4: É assim. E o Ricardo também enviou um áudio que se calhar podemos ouvir. Vamos ouvir
0: aqui. Vamos a isso.
4: Ricardo.
6: Bom dia.
4: Bom dia.
1: Gonçalo, desculpa, mas hoje...

0: Boa, anda, anda.
1: Acho que há limites para usar as peças de roupa mais do que uma vez.
2: Opa!
0: Opa!
2: Opa!
3: Eu entendo.
0: Somos 4 contra 1.
3: Eu entendo, vocês têm boa vista e conseguem ver os micróbios, essas coisas. Eu, como tenho muitas dioptrias nos olhos, não os vejo. Então,
0: a culpa é dos óculos.
3: Exato,
0: a culpa é dos
3: óculos. É dos óculos.
0: Mas olha, e acho que estás assim um bocadinho na moda de baixo, portanto, a dona da palavra de hoje, há bocadinho disse que eras tu que trazias a palavra, mas depois estivemos a ver aqui a nossa tabela.
3: Sim.
0: E afinal sou eu. Eu vou ser meiguinha.
3: Ah, obrigado. Prometo. Obrigado. Mas mesmo assim vou precisar da tua ajuda. 93904236. Daqui a pouco vamos à dona da palavra.
0: Não te quero ficar com febre. Só esta, cheia de sonhos, do Alex Warren. Fever Dream. Logo a seguir, Scorpions, Rock You Like a Hurricane.
3: Grande clássico.
0: Para agitar aqui estes dias mais quentinhos.
3: Mais quentinhos.
0: De final de setembro.
3: Isso.
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0: São os Scorpions com o Rock You Like a Hurricane na Benfica FM Mística para os teus ouvidos. Eu sou a Cláudia Semedo.
1: E eu sou o Gonçalo Alves. Por um minuto que não pedíamos um desejo. Deixámos passar esta.
0: Passam 12 minutos das 11 da manhã.
1: Exatamente. E hoje a Cláudia é a dona da palavra e vamos lá ver. O Ricardo disse, tu disseste que ia ser meiguinho, o Ricardo disse, meiguinho ou não, nós nunca acertamos. Mas, Ricardo, desta vez vamos acertar. Até porque, se calhar, se pedimos como de jeitinho, a Cláudia diz-nos já, para termos tempo para pensar.
0: Não, vou dizer. Boa, mas atenção, nada de ir ao dicionário.
1: Isso,
0: ou ao Google, ou à internet.
1: Sim, porque as pessoas
0: ou irem à biblioteca. Não vão à biblioteca ver o dicionário. O prontuário.
1: Exatamente. Vai a malta no carro. Oh, deixa-me só fazer aqui um desvio à Biblioteca Nacional só para ver a palavra que a Cláudia trouxe hoje.
0: Não, sem ajudas eu quero saber o que é acervo.
1: Oi, acervo?
0: Acervo.
1: Tem nome de árvore. Acervo. Vamos lá
0: Faz
1: ver.
0: Faz parte do herbário da Capicua, livro novo que foi lançado agora, que é um belíssimo passeio no jardim. Não, estou a brincar.
1: Ah,
0: não,
1: ok,
0: é, não,
1: por
0: não.
1: Acaso agora pensei que pudesse estar lá.
0: Já bem. Estava a revelar o resultado.
1: A fonte. Acervo.
0: Não, quero saber hoje o que é acervo. Será
1: Questão
0: que os
1: rápida.
0: Calema sabem? Diz.
1: Com dois S's ou com C? É importante.
0: Com C. Acervo.
1: Acervo. Não vale ir à net.
0: Chuva de amor agora para ouvir na Benfica FM.

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0: E hoje é um bom dia para vermos o pôr do sol, até porque está muito pouca neblina. Temos sol limpo de norte a sul do país.
1: E é aproveitar porque a chuva diz que vem aí, não é?
0: Ai,
1: diz a chuva.
0: Nem falemos sobre isso. Olha, vamos falar sobre as palavras.
1: Isso, isso.
0: Hoje é dia de a dona da palavra, portanto sou eu que trago uma para aqui o nosso querido Gonçalo Alves, a.k.a. Jalvinhos.
1: Uhum.
0: Hoje prometi ser querida. A palavra pode não ser fácil... Não sei se a conhece ou não.
1: Acerbo.
0: Eu há bocadinho disse acerbo, mas depois estive a ver como é que se pronunciava e pronuncia-se acerbo.
1: Acerbo.
0: Ou é aberto,
1: Cláudia,
0: como em festa.
1: Eu inicialmente considerei que pudesse ser uma árvore.
0: Pois foi.
1: Mas tu não sei se me ias trazer uma árvore hoje.
0: Não, até porque é tramado, não é?
1: Podes colocar no feminino? Acerba?
0: Ou seja, pode-se. É um adjetivo, portanto deve variar em género e número.
1: Posso dizer, ele é uma pessoa mesmo acerba.
0: Podes.
1: Acerba pode ser assertiva. Vem de ser assertiva, acerba.
0: Mas é com C.
1: Acerbo, sim. Ah, pois.
0: É com C, não é com S.
1: Se fosse com S, ia certo. Agora, eu gosto muito de confiar na família benfiquista.
0: Ai, e o que é que temos aí?
1: E Cláudia, Cláudia.
0: Apostas.
1: Em
0: como
1: primeiro
0: é que
1: lugar,
0: correm essas apostas?
1: Em primeiro lugar, o nosso grande artista Luís Correia envia uma foto de uma embalagem de gel de banho que ele reciclou, fez uma figura e disse: não sei o significado de acerbo, mas é um excelente nome para a minha criação.
0: Ai, adoro!
1: Portanto, batizaste aqui a obra
0: de
1: arte.
0: A escultura de arte.
1: De Luís. Depois... O Hugo diz, acerbo, se não estou em erro, é uma característica de uma pessoa ríspida. Ok.
0: Ok.
1: Ríspida. E depois, Cláudia. O Ricardo, e eu acho que vou pôr o Ricardo só pela atitude, que diz, essa eu sei.
0: Ah,
1: com muitos emojis.
0: Nervos.
1: E diz, é algo amargo ou azedo. Epá, e com esta confiança toda, eu acho que vou ter que ir com o Ricardo.
0: Tu nem queres as frases?
1: Diz-me lá uma frase.
0: Agora não digo.
1: Não, vá lá, já agora tens razão.
0: Agora não digo.
1: É só porque eu gostei tanto aqui da confiança.
0: Mas para onde é que te leva a palavra? Já disseste.
1: Assertivo,
0: não é? Uma coisa,
1: sim,
0: mais assertiva.
1: Acerbo.
0: Ok, eu trouxe duas frases, porque é uma frase, é uma palavra com significados não só literais, mas também figurados.
1: Ok.
0: Eu trouxe, no outro dia comi um kiwi que estava acerbo.
1: Uhum.
0: O pai da Maria é muito acerbo.
1: Pronto, foi para baralhar, não é?
0: Não.
1: Primeiro trazes um kiwi ou
0: não.
1: Kiwi
0: o pai
1: e
0: da
1: depois
0: Maria,
1: trazes o pai da Maria.
0: O pai da Maria é...
1: Uma pessoa pode ser
0: azeda.
1: É uma
0: árvore verde.
1: Pode ser, exato. É uma árvore.
0: É um abacateiro.
1: Portanto, o kiwi pode ser amargo e azedo.
0: E assim, o pai da Maria?
1: O pai da Maria também. Porque o pai da Maria, estive com ele no outro dia e ele foi antipático.
0: E ele foi muito parvo contigo.
1: O pai da Maria é fictício.
0: Dou-lhe uma, dou-lhe duas, dou-lhe três, vai bloquear
1: vamos
0: a sua resposta.
1: Vamos seguir o Ricardo e vamos para algo amargo ou azedo.
0: Será que vais amargar com essa resposta? Ou vai-te saber a rainha Cláudia que é bem docinha?
1: Olha, muito bom essa agora.
0: Acerbo é um adjetivo que significa azedo, e irritante ao paladar, acre, amargo. No sentido figurado, significa áspero e rigoroso. Ou então, três, excessivamente molesto, que molesta, que chateia, que nos enfada.
1: Ah, portanto, tanto pode ser azedo, mas nas pessoas...
0: E rigoroso. Quer dizer, há pessoas azedas e ásperas e rigorosas.
1: Sim, mas também chatas, não é?
0: Enfadam. São aborrecidas. Que enfadam não é de cantar o fado.
1: Pois, nem de se transformar numa fada.
0: É de serem chatas e há pessoas chatas.
1: Ah, aí todo lado.
0: Muito bem, one point.
1: Muito obrigada a quem enviou aqui os seus palpites e nomeadamente ao Ricardo, que está certíssimo.
0: Eu à espera que ele fosse para o assertivo para não levar o ponto para casa, mas olha.
1: É o que eu confio aqui nos nossos amigos.
0: E muito bem.
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0: Mr. Jones, Counting Crows, na Benfica FM Mística para os teus ouvidos. Agora é de noite.
1: De noite?
0: Sim, agora é de noite. Por onde é que nós vamos?
1: Vamos para o Stadium in the Night.
0: Stadium by Night.
1: By Night, exatamente.
0: É hoje, a partir das 8 da noite. E o que é que vai acontecer, meu caríssimo amigo?
1: Ora, o Estádio da Luz vai abrir portas para proporcionar uma noite muito especial para todos os benfiquistas, todos os gloriosos que queiram vir até aqui visitar o estádio à noite, porque tem todo um mood, toda uma experiência, uma envolvência diferente.
0: Tem uma envolvência diferente e podemos ter acesso a coisas bem catitas, ao balneário da equipa de futebol profissional, um espaço
1: catita,
0: que normalmente está reservado só aos jogadores, e vamos poder viver assim um bocadinho ou imaginar o que se passa ali dentro, não é? Naqueles momentos antes dos nossos jogadores e da nossa equipa entrar em campo.
1: Exatamente, podemos também ir à sala de conferência de imprensa, que também é sempre giro estar
0: ao
1: lá.
0: Ao corredor das glórias podemos sempre ver os que fizeram já coisas muito espetaculares aqui neste estádio.
1: Isso, ir também ao balneário da equipa visitante, não vale deixar bombinhas de mau cheiro.
0: Não.
1: Isso são partidas que se fazem na escola, mas não podemos fazer aqui.
0: Não, não podemos fazer aqui. E ainda temos acesso ao túnel de acesso ao relevado.
1: Agora falhou uma voz e tudo, só com este momento.
0: Até deu uma fifia.
1: Exatamente. Imagina o que é, à noite, com as luzes sólidas, LEDs e aqui do estádio à noite, poderes gravar um vídeo de tu entrares pelo túnel para o estádio.
0: Não, e melhor.
1: Fantástico.
0: E depois encontras-te com a majestosa mascote Vitória.

0: Pumbas.
1: E vais poder tirar uma fotografia.
0: Ah, pois é. E a que horas é que isto começa, Cláudia?
1: Às 8 da noite, Gonçalo.
0: Então, e que isto tem uma duração estimada de quanto tempo, Cláudia?
1: Tem uma duração estimada de 3 horas, caríssimo amigo.
0: Ah, então assim eu venho.
1: Então vem.
0: E convido-te a vires também.
1: Sim, vem e aproveitas, pedes assim um passe, caso tenhas crianças em casa, pedes assim uma folga, vens ao estádio. Uhum. Ou então também podes trazer os miúdos, é sexta-feira.
0: Isso, eles vão adorar, de certeza.
1: No entanto, há uma atividade específica para eles, okay, no domingo, que é a Kids Tour, que é uma tour totalmente dedicada aos mais pequenos benfiquistas, e nós bem sabemos que de pequenino se torce o pepino.
0: Isso.
1: E que faz parte de uma boa educação se termos aqui uma bela fatia de uma educação benfiquista, mas vai ser assim um momento de muita diversão.
0: Isso, e o estádio vai estar com um belo mood, até porque há jogo no domingo do basquetebol.
1: Exatamente.
0: SLB Gdessa vai acontecer às 3 da tarde, portanto é ficares por cá.
1: É, vens às 10 da manhã, são 3 horinhas, vais comer qualquer coisa, ficas já para o jogo, olha,
0: almoças,
1: porque não?
0: Isso, almoças por aqui.
1: E os miúdos vão estar todos contentes porque têm diversão com insufláveis, vão ter à disposição material das modalidades do clube, atividades relacionadas com o futebol e acesso a tudo aquilo que tu tiveste na tua folga que tiraste hoje para vir ao Stadium by Night.
0: E no fim do dia, as crianças divertiram-se tanto que às 9 da noite, oh, estão arrochadas a dormir.
1: Está tudo a dormir.
0: Tudo a dormir.
1: Portanto, eu diria que é win-win-win-win-win situation.
0: Pumas, ganda situation.
1: No matter where I go, sempre com a Benfica FM, guia ali.

0: E que as lágrimas sejam sempre de alegria. Sabrina Carpenter na Benfica FM, quando faltam 19 minutos para o meio-dia.
1: Exatamente. E Cláudia, temos aqui no 93.900...
0: Ai, 93.904.236.
1: Isto chama-se efeito fim de semana. Muita família benfiquista que não ouviu o significado da palavra e gostaria de ouvir de novo.
0: Ai, mas que...
1: Da palavra
0: significado, acerba. Significado da palavra eu fosse, e como é óbvio, vamos satisfazer esse desejo.
1: Por favor.
0: Acerbo é um adjetivo que pode querer dizer azedo e irritante ao paladar, acre, amargo; 2, no sentido figurado, áspero e rigoroso; e 3, excessivamente molesto, que aborrece, que entedia.
1: Isso. E vale a pena sublinhar que eu acertei. Com a ajuda da família benfiquista, mas eu acertei.
0: Eu ainda estava aqui na esperança que tivesse ido para o teu primeiro palpite, mas
1: assertivo,
0: depois
1: mas não
0: deste
1: é.
0: Aí uma belíssima volta. Volta essa que queremos que façam e que venha a dar aqui ao estádio, não é?
1: Porque hoje há jogo de voleibol feminino às 8h30 da tarde. É no Centro Multiusos de Lamego. Benfica, Braga.
0: Sim, e também temos a Taça Jesus Correia, terceira jornada no hockey com Stuart Massamá, e vamos jogar no pavilhão Professor João Campelo.
1: Portanto, se estiveres pela zona, é passar por lá.
0: É, e no domingo, já sabes, Super Taça Feminina de Basquetebol. Vamos a isso.
1: Vamos embora.
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É o Pedro Santos com I Don't Know Me na Benfica FM. Daqui a pouco temos 90 segundos de Benfica, mas ainda há música antes disso. Tate McRae, Sports Car na Benfica FM.

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0: São os Napa com este Deslocado na Benfica FM, quando faltam exatamente 1 minuto e 30 segundos para o meio-dia, o que significa que vamos às notícias com o Miguel Lima. São os 90 segundos de Benfica. Bom dia, Miguel.
1: Bom dia, Cláudia. Shirkati é titular no Austrália-Brasil, o jogo de preparação de seleções que praticamente a chegar ao intervalo. Continua a ter o Brasil a vencer por 1-0. Já ontem, 4 atletas das Águias estiveram ao serviço dos seus países nos encontros do arranque da Liga das Nações. No conjunto grego, Pavlidis foi capitão na vitória dos Helénicos diante da Sérvia por 2-1. Na Noruega, Orsnes foi titular e Sheldrup, suplente utilizado no triunfo sobre a Dinamarca por 3-2. Já no conjunto português, João Palhinha foi suplente utilizado na vitória lusa frente ao País de Gales por 1-0. Portugal, que volta a jogar este domingo em Oslo, frente à Noruega. Esta sexta-feira, vários jogadores encarnados entram em campo ao serviço dos respectivos países. Durante a tarde, os sub-23 lusos medem forças com a Bulgária, com Diogo Ferreira, Daniel Banjac e Gonçalo Moreira ao serviço da seleção. À noite, mais 4 águias na Liga das Nações. Luke Bacchio no Itália-Bélgica, Trubin e Sudakov no Hungria-Ucrânia e Kaminski no Polónia-Bósnia. No futebol de formação, os sub-23 estão na Madeira para acertar calendário. A equipa de Vítor Vinha defronta o Marítimo no jogo em atraso da primeira jornada da Liga Next Gen, com apito inicial às 14h. Pelas modalidades, arranca esta noite o torneio das Vindimas em voleibol feminino. As encarnadas, comandadas por Henrique Furtado, medem forças com o Braga no Centro Multiusos de Lamego a partir das 20h30 da noite. Também o hóquei em patins masculino entra em pista esta sexta-feira. A equipa de Edu Castro defronta o Stuart Massamá a partir das 9h45 na Ronda 3 da Taça Jesus Correia.
0: Muito obrigada, Miguel Lima. Miguel, sim, hoje é Dia Mundial do Sonho.
1: Do sonho, e o sonho que manda a vida.
0: E o sonho que manda a vida, o nosso poeta. Tens algum sonho que gostasses de concretizar assim no, nos tempos mais próximos?
1: Muitos. Esse é que é o grande problema. Eu sou uma pessoa com uma capacidade muito grande de sonhar, apesar de não me lembrar dos meus sonhos de noite, mas de dia e acordado tenho sempre muita vontade de fazer muita coisa.
0: És um filibata?
1: Desculpa.
0: Não andas a ouvir o dono ou a dona das palavras.
1: Eu ouço alguns, mas depois outros.
0: É alguém que anda com a cabeça nas nuvens e que faz assim muitos.
1: Sim, eu não ando com a cabeça nas nuvens porque.
2: Porque gosto de ser limpo também.
1: Sim, claro, sim. Claro, Gonçalo. Mas tenho sempre muita atenção àquilo que estou a fazer naquele momento, mas gosto sempre de ter mais coisas para fazer.
0: E qual é o sonho do momento em que estás investido? Conta-me.
2: Se pudermos saber.
0: Sim. Olha, o do Gonçalo é pagar a multa.
2: Pois é.
1: O meu sonho do momento acompanha-me nos últimos 15 anos.
0: Uau.
1: Eu acho que me vai acompanhar nos próximos. Eu estabeleci um objetivo que é ambicioso, uhum, para algo que me possa transportar de um lado para o outro e não é uma máquina de teletransporte. E portanto é nesse objetivo que eu estou a trabalhar. Esse é o objetivo
0: maior. Para a máquina
1: maior
0: do tempo.
2: Para
0: a
2: uma moto
0: não
2: d'água.
0: É de teletransporte, é do tempo.
1: Minha máquina do tempo.
0: Achei que ias falar do teu curso.
1: Também, mas isso não é um sonho, já é uma realidade e portanto esse já passou.
2: Pumas.
1: Já saiu da caixinha dos
0: da
1: sonhos.
0: Da bucket list.
1: E tem, mas há aí 3 ou 4 coisas que agora vão surgindo e que eu acho que eu estou sempre disponível para sair da zona de conforto e isso deixa-me muito tranquilo.
0: Sigam os conselhos sábios deste homem. Obrigada,
2: acho,
0: Miguel.
2: Acho que não podemos deixar Miguel Lima sair sem perguntar: e hoje já abraçaste um vegetariano? Porque hoje é o dia de abraçar um vegetariano também.
1: Não.
0: Nem salvaste um koala.
1: Não, eu,
0: porque também é dia de salvar um koala.
2: E é muito mais fácil salvar um koala do que...
1: Não, mas respeitando muito os vegetarianos, eu só tenho um problema em relação a isso. É o que é que vai comer a vaca que eu depois preciso de comer.
2: Entendo.
1: E, portanto, porque se acabarem com a erva, a coisa vai ser complicada.
2: Pois é.
0: É uma questão de concorrência.
2: Esperemos, sim, que não.
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0: Questões de concorrência à parte, daqui a pouco vamos andar aí a dar umas voltinhas planeta. Não sei se para salvar koalas, para abraçar vegetarianos ou para pensarmos em sonhos. Gonçalo, elucida-nos.
2: Vamos falar de uma notícia que saiu hoje e que vai surpreender todos os portugueses.
0: Ui, fiquem por aí.
2: Pois é.
0: Agora ao som do Richie Campbell, Look What You've Done.
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0: E se fosse Jalvinhos, a.k.a. Gonçalo Alves, a falar agora, diria os 5 e meia com quem me vê.
1: Ora, aí está. Os 4 e meia, que na verdade são 6 em palco.
0: Pois é, pois
1: mas
0: é.
1: Inicialmente eram quatro e um moço baixinho.
0: E agora vieram com este reforço do Luís Trigacheiro para esta música que eu acho sempre tão bonita.
1: É muito bonita.
0: Gosto muito desta música.
1: Cláudia, e por falar em música...
0: Diz-me, Gonçalo!
1: E por falar em música, tu não tens a noção o que é que eu vi na net.
0: Ai, conta-me!
1: Ah, pois é. Há uma banda que celebra 50 anos de carreira agora em 2026.
0: Uhum.
1: São muitos anos. São muitos anos. É meio século de carreira. Tudo começou quando o baterista desta banda colocou um papelinho na escola à procura de pessoas para formar uma banda. E depois...
0: Isso é giro, isso é muito giro.
1: É, não é?
0: Como antigamente havia os anúncios, lembras-te, nos supermercados, que depois tinhas um quadrinho cá fora a dizer alugue quarto.
1: Exatamente.
0: Preciso de empregada de limpeza.
1: Exatamente. E nas escolas hoje em dia ainda há isso, mas agora é só com alugue um quarto para estudantes, etc, etc. Neste caso, o baterista colocou um papelinho a dizer: malta, alguém se quiser reunir para a gente se divertir, pode ser que isto dê certo. E deu. São os U2. Os U2... Eles são grandes gigantes, com 10 metros de altura, citando aqui The Weasel. Vão lançar um álbum no dia 13 de novembro deste ano. E para antecipar este lançamento, a banda divulgou uma música e um videoclipe que se chama Silêncio. Silêncio.
0: Isso
1: é uma
0: é
1: palavra muito portuguesa, não é?
0: Muito portuguesa.
1: Ah, pois é. Ah, pois é. O álbum já tem capa. Parece-me uma inspiração naquela capa dos Beatles, onde eles estão os quatro a atravessar a passadeira de Abbey Road.
0: Uhum.
1: Neste caso, estão numa praia. E agora, Cláudia, pergunta-me lá como é que se vai chamar este álbum.
0: E como é que se vai chamar este álbum?
1: Bela questão que tu colocaste, Cláudia. Este
0: Sim.
1: álbum vai-se chamar Carnaval de Luz, em português.
0: Isso é maravilhoso.
1: Não é?
0: Isso é muito maravilhoso.
1: Isto são, tem aqui várias camadas de maravilhoso. Um, chama-se Carnaval de Luz, é português. Dois, é o álbum que vai, após 9 anos, vão lançar outro álbum, e é o álbum que vai felicitar estes 50 anos. E depois, tem Luz, não é?
0: Não
1: estamos nós no Estádio da Luz.
0: Certo. Eu acho que está mesmo tudo certo.
1: Isto é fantástico. Eles dizem que vai haver guitarras ruidosas, baixos graves, ritmos estáticos e lágrimas de prata e, nomeadamente, uma bateria muito alta.
0: Que engraçado.
1: São aqui algumas pistas que já nos deram.
0: Olha, estava aqui a fazer uma rápida pesquisa sobre
1: Sim.
0: isso e há um código escondido no álbum precisamente com a palavra luz.
1: Ah, yeah.
0: Porque L é o algarismo romano para 50.
1: Ok.
0: E US, dependendo do tipo de letra, não é? Mas a letra que é usada pela banda, graficamente faz o U2.
1: Tu, Luz. Exatamente. 50 e U2. Isto é fantástico.
0: Não é maravilhoso?
1: Isto é fantástico.
0: Eu acho que isto está a pedir um concerto aqui no estádio.
1: Não, mas tem de ser. E eu sei que os U2 ouvem a Benfica FM e estão neste momento ligados, porque eles estavam aqui a jogar à dona da palavra e vão ter que ficar agora.
0: Vão ter que ficar. Eu acho que sim. E eles trazem este conceito de Carnaval de Luz, porque este álbum, como tu disseste, não é? É a primeira parte de uma trilogia espiritual.
1: Uhum.
0: E tem a ver com o conceito da luz e da quaresma, que é o período que antecede o carnaval, não é?
1: Sim.
0: Nas festas populares e tudo mais. Então isto simboliza assim uma espécie de explosão de energia, música e luz antes do recolhimento.
1: Vamos
0: Portanto,
1: embora, YouTube, fantástico.
0: Quer dizer que depois desta trilogia há de haver um recolhimento.
1: Achas
0: não é?
1: Que vai haver um recolhimento? É o sinal, não é?
0: Não
1: o sinal
0: é?
1: Está lá.
0: O sinal está lá. Eles deixaram aqui bem presente e quem quiser que o apanhe.
1: Isso. Vamos ficar à espera do lançamento.
0: Está no ar o Sem Medos comigo, Cláudia Semedo.
1: E comigo, Gonçalo Alves.
0: Passam 18 minutos do meio-dia. Daqui a pouco já te dizemos bom almoço.
1: Bom fim de semana.
0: Bom fim de semana.
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0: E o que eu adorava, o videoclipe desta música. What's up for non-blondes na Benfica FM, mística para os teus ouvidos.
1: Por acaso, ouvias num festival em Lisboa. Sim, com o Diogo Branco. Estávamos os dois a ouvir For Non-Blondes. Foi muito giro, divertimos-nos imenso.
0: Olha, eu adorava o videoclipe desta música e aliás, ela tinha uma imagem incrível, não é? Assim com um ganda chapéu e era assim uma imagem mesmo incrível. E isto é uma música antiga, eu até achava que tu nem havia... Que não havia de ser do teu tempo.
1: Conheço.
0: Almost Gen
1: Z. Ainda por cima, isto aqui é banger de karaokes.
0: Não, que tu conheças a música, com certeza, mas que tu na altura visses o videoclipe de
1: Por acaso não estou com conhecimento agora aqui na minha cabeça do videoclipe.
0: Olha, então enquanto deixamos aqui a Freya Sky a tocar com este Silent Treatment, vou-te mostrar o videoclipe, já falamos sobre isso.
1: Parece-me bem. 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

0: Freya Sky, Silent Treatment, quando passam 30 minutos do meio-dia.
1: Cláudia.
0: Diz-me.
1: O Hugo enviou aqui uma mensagem para o 93904236 com uma pergunta que é pertinente.
0: Diz-me.
1: É pertinente. Diz assim: Cláudia, a Madame Lau anda desaparecida? O que é feito dela? E eu questiono-me igual também.
0: Olha, será que ele está com saudades de ouvir este sonzinho? Ai, Hugo, do que é que tu te foste lembrar, meu querido? É verdade, andei um pouco desaparecida. Normalmente marco aqui uma data que é sempre a última sexta-feira do mês, que é precisamente hoje. Tens uma muito boa cabeça. Mas, querido Hugo, agora tenho aqui estes dois, não é? A Cláudia e o Gonçalo a fazerem os Sem Medos. E a verdade é que ainda não negociamos a minha contratação. Portanto... Se me queres, vais ter que insistir com estes dois e eu na última sexta-feira de outubro, que sabes, até o mês das bruxas, posso estar aqui para ti. Mas se tiveres alguma dúvida ou alguma questão, manda mensagem que se calhar eu posso aparecer, quem sabe, para umas últimas palavras.
1: Hugo, é isso. Eu vou falar com a Cláudia e foi um gosto conhecer a Madame Lau, que agora pela primeira vez vou falar com a Cláudia e ver se a trazemos de volta.
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0: Ai, essa malandra da Madame Lau que saltou assim de um arbusto.
1: Opa,
0: de repente.
1: Veio de repente, mas fiquei nervoso, sabes? Com a Madame Lau aqui em estúdio, fiquei nervoso.
0: Não, ainda por cima deixou esta quase que ameaça de voltar para fazer as últimas palavras,
1: pois
0: meu
1: é.
0: Deus.
1: Eu acho que nós temos que falar aqui com a família benfiquista. Deves enviar as tuas preocupações, as tuas perguntas para a Madame Lau, 93904236. Eu trato de anotar todas e quando ela voltar...
0: Vamos contratá-la novamente?
1: Eu diria que sim. Que era uma pessoa importante para vir aqui ao Sem Medos de vez em quando.
0: É verdade, o Sem Medos com a Madame Lau faz sentido.
1: Eu acho que faz muito sentido.
0: Olha, e sabes o que é que faz sentido quando passam 33 minutos do meio-dia?
1: Ui, o quê?
0: Começarem os 45 minutos de música sem interrupções.
1: Opa, vamos embora, quem
0: olha,
1: é que começa?
0: E
1: quem
0: logo,
1: é que
0: logo com um belo beijo, Kiss Me, Maru.
1: Ui, e a seguir, vêm os gaiatos da rua atrás?
0: I want it that way.
1: Fantástico, é só boa música que foi aí.
0: Vamos voltar no tempo nestes 45 minutos de música sem interrupções. Bom proveito.
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0: A Cia está unstoppable, mas é ela que põe um stop nos 45 minutos de música sem interrupções aqui na Benfica FM.
1: É caso para dizer, see you later, não é?
0: Alligator,
1: exatamente.
0: Bom weekend que está aí à porta.
1: Vamos embora, mas não antes das últimas palavras.
0: Vamos a elas.
2: Últimas palavras.
0: Ai, está muito alto, está muito alto. Ai, eu estou cheia de vontade de ir de fim de semana.
1: E também eu. E acho que até podemos perguntar ao oráculo o que é que o fim de semana espera por nós, não é?
0: Nos reserva, vamos a isso.
1: Vamos ver. Vou folhear.
0: Folheia, folheia que o teu folhear tem graça. Pumbas.
1: Brilhar não é motivo de vergonha.
0: Portanto, brilhem muito este fim de semana.
1: Muito.
0: E há muitos jogos, há muitos aniversários, portanto, muitas razões para fazermos a festa.
1: E o tempo ainda vai estar muito bom, portanto, é ir ter com os teus amigos e brilhar. Brilhar
0: a festa mesmo. Continua no Reserva para Dois e com a Olivia Rodrigues.
1: Bom fim de semana.
0: Bom fim de semana.
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0: Bom fim de semana. Já posso dizer isto ou não?
1: Já podes. Boa sexta-feira e bom fim de semana, não é? Juntamos as duas coisas.
0: Eu sinto que esta semana passou muito devagar.
1: A sério?
0: Não sentes isso?
1: Para mim passou super a correr.
0: Pronto,
1: mas
0: ok. Isso é bom.
1: Estou com muitas logísticas. Não é bom. Por um lado não é bom, não é?
0: O tempo passa muito rápido.
1: Isso. Faz lembrar uma música que eu tenho. O tempo voa.
0: Tens de cantá-la um dia aqui.
1: Tá bem.
0: O Reserva para Dois começa agora. Carolina Silva e

0: Luís Capaldi com Stay Love a tocar na Benfica FM. Domingo vamos ter jogo da nossa equipa de futsal masculino, Sporting Benfica.
1: Exatamente, um clássico, e vamos até ao pavilhão João Rocha às 4h45 da tarde para a terceira jornada do Campeonato Nacional. E a verdade é que depois de termos escorregado com o Portimonense e cedido o empate, há que voltar às vitórias, e ainda por cima num clássico. Vamos com tudo. Eu ontem estive no evento Benfica Way Together com o André Correia, também com o Afonso e com o Renato, e eles disseram-me que estão-se a preparar muito forte para este embate.
0: São fortes.
1: São muito fortes, e nós estamos com eles.
0: Se tiveres oportunidade, também passa pelo pavilhão, não é? Para os poderes apoiar presencialmente, faz sempre toda a diferença. Fica desse lado, já de seguida tens Moving to the Sun a tocar na Benfica FM.
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0: Uptown Funk a tocar na Benfica FM é mística para os teus ouvidos.
1: Dos melhores finais de sempre de uma música.
0: Mas estás a dizer isso com cara de enjoado.
1: Não.
0: Diz lá a sorrir, fica logo diferente.
1: Ai, é lindo, pá. Tá. Dos melhores finais, não é?
0: Já fica mais brilhante a tua voz.
1: Uma pessoa tá, já está a pensar no fim de semana depois deste final de música. É incrível.
0: Olha, agora
1: Bruno.
0: Começamos com uma balada. Avançamos para uma balada.
1: Avançamos.
0: Para ficarmos assim mais calmos.
1: Sem pressa, não é?
0: Para o fim de semana.
1: Sem
0: Amor
1: pressa.
0: Sem pressa.

0: Show Me Love é a Tayla a tocar na Benfica FM. Diogo Rosa não vai cantar, mas traz-nos 90 segundos de Benfica.
1: Olha, mas com muita pena, Diogo.
0: Quando se quiseres cantar, também
2: não
0: podes.
2: Não tenho jeito. Olá, boa tarde. Continuam os compromissos internacionais para os jogadores das Águias, mas primeiro damos conta do jogo do Sub-23, que defronta daqui a instantes, às 2 da tarde, o Marítimo na Madeira, numa partida em atraso da primeira jornada da Liga Next Gen. Em caso de vitória, os encarnados ficam provisoriamente nos 8 primeiros classificados em zona de apuramento de campeão. De volta ao futebol profissional e aos jogos internacionais, na manhã de hoje, Tchirkati foi titular e jogou os 90 minutos do empate a 1 entre a Austrália e o Brasil. Já ontem, Pavlidis foi titular e capitão da Grécia na vitória diante da Sérvia por 2-1. Na Noruega, Austnes foi titular e Sheldrup suplente utilizado no triunfo sobre a Dinamarca. E na seleção portuguesa, João Palhinha foi suplente utilizado na vitória frente ao País de Gales por 1-0, enquanto que Tomás Araújo e Samuel Soares não saíram do banco. Esta sexta-feira, durante a tarde, os sub-23 lusos medem forças com a Bulgária, com Diogo Ferreira, Daniel Banjaki e Gonçalo Moreira ao serviço da seleção. Mais à noite, 4 águias entram em campo na Liga das Nações: Luca Bacchio no Itália-Bélgica, Trubin e Sudakov no Hungria-Ucrânia e Kaminski no Polónia-Bósnia. Nas modalidades, a equipa feminina de voleibol joga hoje às 8h30 da noite a meia-final do torneio das Vindimas contra o Braga, e a equipa masculina de hóquei defronta o Stuart Massamá a partir das 9h45 na terceira jornada da Taça Jesus Correia. A fechar, no futsal, Arthur e Cleber Sousa foram convocados para representar o Brasil na Copa das Nações.
1: Foram as notícias do Benfica com Diogo Rosa. As notícias voltam daqui a uma hora. Até já, Diogo.
0: Até já, Diogo. Fica desse lado com o Benfica FM e com o Reserva para 2. Estamos a 4 minutos das 2 da tarde.
1: Eu tenho só uma questão, desculpa.
0: O
1: Diogo falou do torneio das Vindimas. Tu também estás metida nisto, já que és da festa das Vindimas e não sei o quê.
0: Não, a festa das Vindimas de Palmelas já terminou.
1: Já terminou, mas podia haver agora o torneio, depois da festa, o torneio.
0: E para o ano?

0: vou à Pisa da Uva. Nunca fiz e quero experimentar.
1: Olha, acho que fazes muito bem. Tens cara de quem pisa muito bem uvas.
0: Obrigada, obrigada. 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

0: Manic Monday, só temos que
1: ainda
0: pensar nisso
1: bem,
0: na próxima
1: ainda
0: semana.
1: Bem que não é segunda-feira.
0: É
1: e é
0: sexta-feira. Feeling so nice. É assim que nós estamos agora. E a Mar também, ela que toca agora na Benfica FM.

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0: Deixa o clima rolar.
1: Mas eu acho que devíamos dizer sempre deixa o clima rolar.
0: Rolar.
1: Porque tem mais ginga, estás a ver?
0: Mas no Brasil isso significa outra coisa, então eu prefiro não dizer. Pronto, ficamos por aqui. Concerto Balneário, podes vê-lo completo
1: a
0: no
1: tua
0: YouTube.
1: Mente. Onde é que a tua mente vai, Carolina?
0: E no Spotify do Sport Lisboa e Benfica e também na app da Benfica FM. Tens várias edições. Olá! Já de seguida, tens Noah Kahan também. É boa música, como o Lixo já não consegue falar mais.
1: Isso foi muito bom. 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

0: Shakira e Burna Boy com Dai Dai. Dai Dai, Damiano. Dai Dai.
1: O que é que acabou de acontecer aqui? O homem casou-se.
0: Então, dai, dá-lhe. Agora é lua de mel.
1: Ah, é verdade. É que Damiano David casou-se com Dove Cameron.
0: Ontem, 24 de setembro.
1: 24 de setembro, uma data que ficará para sempre nas nossas memórias. Não, ainda bem que disseste isso, que é para eu guardar sempre. Ai, dia 24 de setembro tenho que me lembrar que o Damiano se casou com
0: claro,
1: a Dove Cameron.
0: Para lhes darmos parabéns daqui a um ano. Bodas, não sei do que eu não percebo nada disso.
1: Sim, eu a única coisa que eu fiquei um bocadinho, vá lá, sentido. Foi, porque, atenção, eu já estive com o Damiano David, isto para dar aqui algum contexto.
0: Verdade.
1: Não recebi convite para o casamento.
0: Isso é o que nós dizemos.
1: Essa é a primeira. Essa é a primeira. E a segunda, não percebo porque é que o casamento não foi no Bombarral.
0: Pois é.
1: Que é, se os pais dela moram no Bombarral, normalmente
0: eu estava à espera disso.
1: O casamento é no sítio onde os pais moram, da noiva. É sim, senhora. É na cidade da noiva.
0: Que é nos anos 50.
1: Cidade da noiva. É na cidade da noiva.
0: Não era bom ter o casamento
1: o casamento no Bombarral.
0: Eu adorava.
1: Onde é que eles casaram?
0: Casaram na Toscana. Estou com o fogo todo. Na Toscana, em Itália. Sim. No histórico Palazzo Comunale.
1: Pois, e também existe aqui um palácio incrível no Bombarral. É o Palácio do Bombarral. Porquê é que não se casaram lá? E tiveram
0: eles já foram vistos a passear em Óbidos no passado. Quem sabe se a lua de mel agora não é cá.
1: Pronto, mas
0: uma road trip por Portugal.
1: Eu estava a brincar claramente, não é?
0: Mas Bombarral não é bonito. Portugal é bonito.
1: Não,
0: podia
1: eu não estou a questionar a escolha que eles fizeram.
0: Podia ser, porque
1: a brincar,
0: também
1: só.
0: Era muito óbvio. Calma, ele não vai ficar ofendido.
1: Damiano, esse também discutante. Esse também discutante.
0: Já nem sei o que ia dizer, pá. Casar em Itália era óbvio, não é? Era óbvio, é romântico. Ele ainda por cima lançou o último videoclipe, acho que se chama Marry in Rome, When in Rome. Pronto, agora estou desatualizada. Mas acho que no Bombarral era menos óbvio.
1: Exatamente.
0: Iam afastar os paparazzis enquanto
1: eu vou já pesquisar qual é que é o palácio mais bonito do Bombarral.
0: Vou ver lá isso,
1: vou,
0: faz favor.
1: Vou ver aqui.
0: Porque as fotografias que saíram do casamento são eles a saírem da igreja, do Palazzo Comunale.
1: Sim.
0: E estava a rua cheia de gente, uma enchente. A polícia a fechar a rua.
1: Tem o Palácio Gurjão ou Palácio dos Coimbras.
0: Ainda por cima tinha uma opção de escolha.
1: Tem o Museu do Bombarral.
0: Tinha o Estádio da Luz. Imagina Damiano David casar aqui.
1: Epá, era lindo. Mas na verdade tem só estes dois palácios que eu encontro aqui. Não tem mais nenhum.
0: No início estavas a dizer que havia um,
1: porque imagina, depois vem outra vez o Palácio Gurjão. Pronto, só visto de outro lado. Mas sim. Portanto, temos estes dois que sejam muito felizes. E nós daqui a um ano, dia 24 de setembro, vamos nos lembrar que fazem um ano. E normalmente quando é um ano é...
0: Eu não sei, eu disse há pouco, não,
1: as bodas de... As bodas de
0: algodão, papel.
1: Bodas de algodão.
0: É mesmo?
1: Bodas de papel. Bodas de papel.
0: Parece que não estávamos nada preparados para falar sobre isto. Ou só surgem questões
1: papel.
0: Pronto, Luís Marvão está aqui a pesquisar. Oh, meu Deus.
1: É, bodas de papel.
0: Tens certeza ou não?
1: É exatamente. Pronto. Bodas de papel.
0: No próximo
1: celebram
0: ano...
1: o primeiro ano de casamento e representam delicadeza e o início da construção de uma história a dois.
0: Daqui a um ano...

0: reportagem de Diogo Rosa. 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

0: Vamos aos destaques desta hora com Pedro Castro Alves. Olá, Pedro. Tudo bem?
1: Olá, muito boas tardes.
0: Depois de apanhar desprevenido, eu lancei assim de repente.
1: Não, nem por isso. Eu estou sempre pronto.
2: Sempre pronto, nasceste pronto.
1: Vamos a isso então. Circati titular pela Austrália, frente ao Brasil esta manhã. A equipa feminina de basquetebol quer a reconquista da supertaça e ainda o preço do gasóleo e da gasolina deve descer na próxima semana.
2: Temperatura atual em Lisboa e Faro é de 28 graus, Porto 23 e Coimbra 26. Vamos às notícias do Benfica e do resto do mundo.
1: Olá, boa tarde. Mais um dia de benfiquistas em evidência no palco internacional nesta pausa FIFA. Esta manhã, Alessandro Circati foi titular no empate da Austrália frente ao Brasil. O central encarnado jogou os 90 minutos do encontro que terminou com igualdade a uma bola. Ainda esta tarde, a partir das 4h30, Diogo Ferreira, Daniel Banjac e Gonçalo Moreira vão estar ao serviço do Sub-21 de Portugal diante da Bulgária. À noite, são 4 as águias na Liga das Nações, que volta a contar com muitos jogadores do Benfica ao longo do fim de semana, Diogo Rosa.
3: O grande destaque do fim de semana é o duelo benfiquista no domingo. A Noruega de Auschnas e Sheldrup recebe a seleção portuguesa com Samuel Soares, Tomás Araújo e João Palhinha, às 7h45, em Oslo, para a Liga das Nações. Também às 7h45 e na mesma competição, mas no dia de hoje, a Ucrânia de Trubin e Sudakov vai até Budapeste para defrontar a Hungria. À mesma hora, a Polónia de Kaminski recebe, em Varsóvia, a Bósnia-Herzegovina e a Bélgica, com o Vukevakiu, enfrenta a Itália no Olímpico de Roma. No sábado, a contar para o grupo C4, o Luxemburgo de Leandro Barreiro visita a Bulgária e, por fim, no domingo, a Grécia de Pavlidis joga frente à Alemanha em Augsburgo, também na Liga das Nações.
1: Já ontem, Pavlidis foi capitão na vitória da Grécia diante da Sérvia por 2-1. O avançado do Benfica fez assistência para o primeiro gol dos helénicos. Também Austens foi titular pela Noruega no arranque da Liga das Nações. Triunfo por 3-2 diante da Dinamarca, com Sheldrup suplente utilizado. Também João Palhinha saiu do banco para contribuir para a vitória de Portugal diante do País de Gales por 1-0. Ainda no futebol, os sub-23 acertam esta hora calendário na Liga Next Gen. A equipa de Vítor Vinha está no Funchal a jogar diante do Marítimo no encontro referente à primeira jornada do campeonato. Ao intervalo, o resultado é Marítimo 1, Benfica também 1. Peter Edok Palor marcou o golo encarnado. No basquete, a equipa feminina prepara a supertaça, decisão marcada para domingo, frente ao Gdessa Barreiro. O treinador Ricardo Vasconcelos assume que ainda são poucas as informações sobre o adversário.
4: As equipas ainda estão muito em segredo, não há grandes observações coletivas e não temos claro, ou 100% claro, as estratégias coletivas que a equipa vai apresentar. Ainda assim, há neste momento um estudo exaustivo de cada jogadora, né? Individualmente, os pontos fortes e mais débeis de cada uma das oponentes. E neste momento estamos a preparar-nos para poder tirar vantagens exatamente dessa situação.
1: É o primeiro jogo oficial da época para as tricampeãs nacionais. O Benfica Gdessa Barreiro arranca às 4 da tarde de domingo em Almada. É um jogo com relato aqui na Benfica FM. A Associação Nacional de Revendedores de Combustíveis aponta para uma descida dos preços na próxima semana. Ainda assim, a ANAREC alerta que o aumento elevado do preço do Brent pode trazer alterações até ao fim do dia de hoje. Segundo as previsões, o gasóleo deve cair 7,5 cêntimos e a gasolina 3,5 cêntimos.
2: Foram as notícias com o Pedro Castro Alves. As notícias voltam daqui a uma hora. Até já, Pedro.
0: Até já. Vamos ao trânsito. Em Lisboa, na segunda circular, está lento das Torres de Lisboa às Calvanas e no sentido contrário do Radares ao Campo Grande. Também na A5, lentidão de Santo às Amoreiras e quanto ao Porto na Avenida IAP, paragens de A4 até à Zona Comercial e de Ramalde ao Nó de Francos.
2: Quanto ao tempo para amanhã, sábado, céu com períodos de muita nebulosidade, neblina ou nevoeiro matinal em alguns locais do litoral centro e quanto às máximas, Lisboa vai chegar aos 32 graus, Porto 24, Coimbra 30 e Faro 33.
0: Ainda está calorzinho.
2: Ainda está calorzinho, mas
0: dizem que a partir de
2: como
0: domingo
2: é que se chama?
0: Vinha aí um ciclone bomba.
2: Um ciclone bomba!
0: Mas, ou seja, que o mau tempo vai começar, não é? Já vamos ter alguma chuvinha para a semana, mas isto pode mudar até lá, é o que eu
2: sentes,
0: acho.
2: Sentes que para a semana, logo ao início, podemos cantar o bomba todos juntos? Aquela bomba!
0: Eu espero que
2: sensual!
0: Não.
2: Um movimento é sensual!
0: Nós já cantamos
2: sensual.
0: Muito, tá bom.
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0: Ah, isto está uma animação. Estamos a um minuto das três, é isso que estamos.
2: Olha, certíssimos, pontuais.
0: Estás com o Benfica FM e com reserva para dois, Carolina Silva, Luís Marvão e Harry Styles. Ia dizer o Harry primeiro, baralhão aqui um bocadinho. American Girls a tocar agora.
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0: Radio Gaga, são os Queen, grande, grande banda. Há também uma grande banda que vai lançar música nova.
1: Música nova, álbum novo.
0: E eu tenho uma teoria que é, talvez venham a Portugal. Luís Marvão diz, talvez seja para o Brasil.
1: Brasil, ziu, ziu, ziu, ziu, ziu.
0: E agora em que é que ficamos?
1: Não, já vamos falar sobre isso.
0: E queremos que votes. Vai ser uma votação, de repente.
1: Fazemos aqui uma votação.
0: Nós
1: no
0: é que
1: decidimos
0: se eles vêm cá ou não, depende.
1: Exato.
0: Daquilo que tu escolheres.
1: Tu votas e depois nós resolvemos o resto.
0: E ali com No Matter Where I Go.

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0: São os YouTube a tocar na Benfica FM. Eles que têm novo álbum a caminho.
1: Que se chama The Streets. Não se chama. Chama-se Carnaval de Luz.
0: Mas a nossa questão é: Carnaval de Luz ou
1: Carnaval de Luz?
0: Pois.
1: Essa é a nossa questão. Se é em português de Portugal ou em português do Brasil.
0: E vai, sabes? Até existir um single que se chama Silêncio ou
1: Silêncio. Aí é mais ou menos igual. Aí também. Agora, uma coisa boa é que se chama Luz.
0: Luz.
1: O que é que isto
0: Será
1: quer dizer?
0: Será que vem ao Estádio
1: Será
0: da Luz?
1: Será que vai haver Carnaval de Luz no Estádio da Luz?
0: Eu espero que sim.
1: Eu também espero que sim.
0: Eu acho que se o nome for mesmo português, é uma falta de respeito não virem a Portugal.
1: Não, tem que vir, tem que vir. E nós estávamos aqui a dizer para votarem no nosso WhatsApp 93904236, porque realmente se votarem em Portugal, Carnaval de Luz, eles vêm cá.
0: Nós não garantimos, mas sim.
1: Não, nós depois tratamos do resto. Nós depois tratamos
0: Tens
1: do resto.
0: Tens o contacto de algum deles?
1: Tenho, falo muitas vezes com o Bono, falo muitas vezes com ele, pá, travamos uma amizade já de vários anos.
0: Em português de Portugal?
1: Em português de Portugal.
0: Então pronto, se está garantido o nome é em português, eles vêm ao Estádio da Luz.
1: Na realidade eu devia ter mandado uma mensagem a perguntar: Bono, como é que é? Isto é Carnaval de Luz ou Carnaval de Luz?
0: Temos que esperar para saber mais, temos que esperar por este álbum, acho que vai ser bom. Os concertos normalmente são sempre muito caros.
1: Sim,
0: eu lembro-me que a última
1: bons.
0: Vez que eles vieram a Portugal, uma amiga minha comprou o bilhete para um lugar muito longe e eram para aí, 200 ou mais de 200 euros.
1: Se for no Estádio da Luz, vem bem de qualquer lado, percebes? É isto,
0: pronto.
1: É o que faz a diferença.
0: A dizer,
1: eles têm que escolher bem os locais onde vão. E eles vão escolher o Estádio da Luz, eu tenho a certeza.
0: Depois estás a dar falsas esperanças às pessoas e eu não me vou responsabilizar. Já de seguida tens Temper City a chegares à Benfica FM.
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0: Taylor Swift lançou música nova hoje e nós não podíamos deixar de comentar, não é? Como
1: claro,
0: bons comentadores como de música pop.
1: Como bons comentadores da música pop que somos, não é? E Taylor Swift lançou...
0: Taylor Swift?
1: Taylor.
0: Ah.
1: Ah, então, achas?
0: Tua amiga.
1: Tay-tay. Tay-tay.
0: Mas há uma pessoa aqui neste estúdio que é ainda melhor comentadora de Taylor Swift.
1: Vamos ter que chamá-la.
0: Pá, é capaz de começar a chorar. Tal
1: não,
0: é o amor.
1: Vive para Taylor Swift.
0: Portanto, vai estar aqui a comentar connosco, uma convidada especial. É ficar desse lado. Já de seguida vamos comentar. O que é que eu posso dizer mais?
1: Não, a palavra é comentar. Fazer comentários e comentar.
0: Primeiro tens Pedro Santos.

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0: Eu adoro o nome
1: desta música. I love it, I love it, I love it, I love it, I love it.
0: É bonito. Eu também gosto. Também adoras Taylor Swift.
1: E a questão é, Madalena, a nossa responsável das redes aqui da Benfica FM, é, uma coisa a dizer, fanática pelo Benfica e pela Taylor Swift.
2: Claro,
1: e,
2: claro.
1: E, portanto, queremos saber se tu também gostaste ou não, se amaste.
0: Calma, eu preciso dar
1: esta
0: contexto.
1: Versão deluxe.
0: Falta dar contexto. Hoje
1: contexto.
0: Foi lançado o novo álbum de Encore.
1: A versão deluxe.
0: De The Life of a Showgirl. Temos quatro músicas.
1: Quatro músicas
0: Patient
1: novas.
0: Patient Zero, que vai ter videoclipe a sair este fim de semana, não é, Madalena?
2: Nos VMAs, não
0: é verdade.
2: Os
0: VMAs, os prémios da MTV.
1: Certo.
0: Já estiveste lá.
1: VMAs nunca, porque é nos Estados Unidos.
0: Só
1: VMAs. Só VMAs. Yeah.
0: Outra música que se chama Cleveland, outra música que se chama Pink Clouding e Babylon.
1: Agora a minha questão é, porquê é que ela não tem nenhuma música Madison Square Garden?
2: Ah, porque é segredo.
1: Porque é segredo?
2: Sim.
0: Tudo o que aconteceu lá é segredo.
2: Tudo o que aconteceu ali não se fala.
1: Ah é? Não se fala?
2: Não. É, infelizmente.
1: Casaram? Casaram? No Madison Square Garden.
0: Com Travis Kelce.
2: Não sabe mais.
0: Madalena tem uma opinião controversa, eu diria, sobre este novo álbum,
1: Madalena,
0: esta versão deluxe.
1: O que é que tu achaste desta versão deluxe, agora sim? Fala-nos, do fundo da tua alma mesmo.
2: Sim, eu espero que ela não esteja a ouvir.
0: Ela está, cuidado.
1: Tei, tei.
2: Para. Mas, não, eu não adorei.
1: Não
2: adorei.
1: Não adoraste.
2: Sim, eu acordei de manhã entusiasmada, fui a ouvir e não adorei. Mas é porque eu acho que tem a ver com o tipo de música que eu costumo gostar dela, que é uma música assim mais triste.
1: Ok.
2: E pronto, eu sinto que
1: tu gostas mais de deprimir ao ouvir Taylor Swift.
2: Sim,
1: do que ficar alegre.
2: Sim, só que imagina, eu quero que ela seja super feliz, mas eu acho que ela, enquanto está feliz, realmente não está
0: querida.
2: A fazer um bom trabalho.
0: Eu quero que ela seja super feliz.
1: Okay. Ok. Tu sentes que ela só faz um bom trabalho quando está triste e com o coração despedaçado.
2: Ou um melhor
1: tipo
2: trabalho,
1: Adele. Tipo Adele.
2: Sim.
0: Eu sou a favor das músicas
2: mais
0: Shake
2: triste.
0: It off. Shake Ei. It off.
1: Pois eu também.
0: Não gostas de Shake It off?
2: Opa, é um bocado polémico.
1: Esquece, Madalena, tipo, só gosta mesmo das músicas tristes.
2: Não, eu sinto que aquela Swiftie mesmo profunda não gosta desse tipo de músicas.
0: Mas a Oldie, não, OG é quem gosta dessas músicas do início.
1: Olha,
0: digamos assim.
1: Eu conheço aquela música da Taylor Swift, que é aquela Romeo e não sei o quê, está a ver, do
2: Love
1: início.
2: Love Story.
1: Love Story.
0: Como
1: é que é? Como é que é?
0: Marry
2: me, Juliet, you'll never have to be alone.
0: Essa é maravilhosa.
2: Mas eu acho que vai acontecer aquilo que acontece com todas as outras. Eu também não gostei deste álbum ao início.
0: Pois cresce em ti.
2: Comecei a ouvir, começou a aparecer nas redes sociais e acabamos
1: pois
2: por
0: arrebentamos todos.
1: Pois entranhaste.
0: A fazer coreografia.
1: Eu sei
2: para a
1: fazer
2: semana,
1: a coreografia.
2: Dancinha de Taylor Swift nas redes sociais com música nova. Que
0: pode
2: tal?
0: Ser, mas temos que criar nós porque ainda não há nenhuma.
2: Claro.
0: Ali já está
1: melhor
0: tudo
1: ainda.
0: Borradinho.
2: Falar.
1: Melhor ainda, pá. Vamos criar nós a coreografia. Uau!
0: Eu desafiei no ano passado a fazer aqui o da Fate of Ophelia e ele nunca aprendeu. Ele
1: aprendi,
0: tinha até
1: aprendi.
0: Abril, eu lembro.
1: Aprendi.
0: E nunca aconteceu.
1: Faltou-me ali uma parte que tem
2: então,
1: mais coisas,
2: este
1: mas.
2: Este fim de semana é para treinar.
1: Epá.
0: Não,
1: vou,
0: mas temos
1: é o que eu vou fazer.
0: Não,
1: é o que eu vou fazer.
2: Não, pronto, voltamos atrás. Se ele ainda não aprendeu.
0: Não,
2: anterior,
0: eu acho que devíamos criar uma, mesmo
2: pronto,
0: para complicar.
2: Combinado.
0: Tipo fazer
1: certo.
0: O pin e
2: lançarmos uma trend.
0: Com o Ula Ula. É assim que se chama, não é?
1: Com o Ula Ula?
0: É. Que usávamos na escola.
1: Ula Hoop.
0: Tu estiveste nos dois.

0: Na primeira noite, quantas horas é que estiveste à espera?
1: É assim, eu tinha bilhete VIP, mas mesmo assim eu queria estar no VIP, frente, mas estar VIP, VIP.
0: Ah, então estavas mesmo front line.
1: Yeah. Eu estava na segunda fila.
2: Segunda Ai. Fila?
0: Mas há aqui uma coisa.
1: Mas vi às 10 da manhã.
0: Ah, pois. Sim. E usaste fralda?
1: Não. Porque só não fui à casa de banho.
0: Isto é um
2: não
0: tema.
2: Não,
0: há pessoas que usam fralda.
1: Na fila havia casa de banho.
0: Como assim?
1: Aquelas portáteis.
0: Ah, sim, sim, na fila de
2: espera. Sim, mas na fila sim. Mas
0: não
2: depois,
0: na segunda
2: quando,
0: fila.
2: Mas quando estás na frontline, como é que tu fazes?
1: Ah, não, eu não faço. Imagina, não eu entrei, eram o quê? 4 e
0: ainda
1: meia.
0: Bem que não fazes.
2: Completamente desidratada, sim. Claro. Não se bebe água,
1: calor,
2: não se come
0: nada. Lembro-me que estava muito calor. Estava mesmo muito, muito calor. É que eu tenho uma amiga que também foi lá para a zona, estava perto do palco. E ela
2: mas não estava na segunda fila, como estava a Madalena.
0: Estava, claro que não, estava para ir na terceira fila, mas a questão é, tu estavas mesmo lá à frente. E ela estava naquela, como
1: eu
0: é que se chama?
1: Eu estava no triângulo.
0: Pois, era lá à frente. A minha amiga estava naquela, como é que se chama? Que estou aqui a fazer gestos.
2: Na passarela.
0: Aquele prolongamento de palco.
2: Ah, sim, tipo o T, digamos assim.
0: Sim, ela estava aí nessa ponta, mas mesmo muito perto do palco, para ir na segunda ou terceira fila. E ela diz que a questão é que não se via nada, porque o palco era muito alto e tão comprido, que só quando ela chegava mesmo lá à frente, é que se viu alguma coisa, não sentiste isso também?
2: Tu sentes que trocaste olhares com a Taylor Swift?
1: Eu já vos mostro vídeos. Ela olhou para mim.
2: Ela olhou para ti, falou para ti, cantou para ti.
1: Claro.
0: Que querida.
1: Mas eu acho que até vi bem, porque ela tinha aquela situação de ter sempre partes do palco a subir e a descer. Portanto,
0: e andava sempre a correr de um lado para o outro.
1: Mas gostava de ter visto numa perspectiva também mais longe.
0: Tu vais tatuar Taylor Swift, não é?
1: Eu
0: ou já desististe?
1: Não, vou tatuar Taylor Swift Long Live, que foi a música que a Carolina ouviu ao vivo.
0: Eu ouvi.
2: Long Live.
1: Long Live. Uau.
0: Queres cantar um bocadinho?
1: Não, obrigada. Mas olha, só para dizer uma coisa, eu fui ao concerto sozinha.
0: Eu também.
1: A sério?
0: Sim.
1: Pronto.
0: Ninguém quis ir comigo, eu que se lixem. Eu vou.
1: Pois, eu ia-vos perguntar, tipo, se é ok ir a
0: claro
1: concerto
0: que é.
1: Sozinho.
0: Super
1: se para
0: okay.
1: vocês é okay.
0: Não ok é deixar de ir. É o que eu acho.
2: Sim. Exato. Não, imagina, a Carolina só vive para os concertos. Ela,
1: nem
2: precisa, ela não precisa de pessoas à volta dela.
1: Para mim, é o dinheiro mais bem gasto do mundo.
0: Não, é isso.
1: Mais
0: viagens.
2: Concertos,
0: e
2: concertos
0: comida.
2: E viagens.
0: E comida, vá.
2: E comida. Meu boa, boa.
0: São as três coisas principais.
2: Bem bom.
1: Mas o coração que eu trouxe não comeu.
0: Eu estou mal no estômago.
2: Tu não faças isso, ela tem que vir as próximas semanas.
0: Pois,
2: só
0: não.
2: Sabor.
0: Mas olha, eu tenho uma última coisa para dizer sobre isto.
2: Diz,
0: que é
2: diz.
0: Patient Zero é um dos singles, foi o primeiro anunciado. Vai sair videoclipe este fim de semana. Eu acho que vai sair outro videoclipe, esta é a minha teoria, nós ainda não sabemos quando.
1: Okay.
0: E que vai ser o vídeo do casamento.
1: Olha,
2: eu
1: já
2: acho que não. Eu acho que não.
0: Opa, eu pensava que ia ficar mais entusiasmado.
2: Não, porque eu acho que isso não vai acontecer. O casamento é completamente secreto.
0: Não é, não faz sentido. Toda a gente casa. É a coisa mais banal do mundo.
1: Mas nenhuma das músicas me pareceu romântica o suficiente.
0: Então,
1: para...
0: se calhar, vem uma quinta.
2: Não, eu acho que o próximo álbum é só o casamento. O próximo álbum todo. O próximo álbum todo é só o casamento. Imagina.
1: Felicidade.
2: A primeira.
0: A Marlena não quer nada a ver as imagens do casamento. Não, felicidade. Eu quero a música estranha.
2: Ela tem que ter o coração despedaçado.
1: Mas olhem, há aí um rumor de que Dakota Johnson vai participar no videoclipe.
0: Não é Peixes. Rumor.
1: Ah,
0: é...
1: já está confirmado.
0: Sim, então.
2: Oh.
0: Madalena, não viste? Taylor Swift publicou o vídeo.
1: Ah, eu não vi.
0: E Dakota já disse numa entrevista que deu ontem, eu estive a ver, que são muito amigas
1: muito,
0: e que ficou muito contente pelo convite.
2: Ela foi ao casamento?
0: Foi, elas são besties.
2: Ok.
0: Pronto, tá e será que vem a Portugal outra vez?
2: Ela
0: também já havia rumores disso.
2: Ela também era besta da Selena Gomez.
0: Não de que vem a Portugal, mas que vem uma nova digressão. Selena Gomez, então, ela foi a madrinha do casamento de Selena Gomez.
2: Vamos
1: ela
2: partiu-se
1: com a Blake Live.
2: Blake Live,
0: cala-te,
2: é
0: isso. Marmão.
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0: Estávamos aqui em off a falar sobre engate. Benson Boone, que deve ter um belo engate.
1: Olha, ele deve ter um belo engate porque tem um grande mortal.
0: É verdade, se calhar ele engata a fazer um mortal. A mim engatou-me no Nós Alive no ano passado.
1: Estás a ver?
0: Vamos aos destaques desta hora com Pedro Castro Alves. Olá, Pedro.
2: Olá, boa tarde. Benfiquistas em destaque hoje na pausa FIFA, hoje e também durante o fim de semana. Os sub-23 estão prestes a bater o Marítimo na Madeira e ainda o preço do gasóleo e da gasolina deve descer na próxima semana.
1: Temperatura atual em Lisboa é de 29 graus, Porto 23, Coimbra 26 e Faro 27. Vamos às notícias do Benfica e do resto do mundo.
2: Olá, boa tarde. Mais um dia de benfiquistas em evidência no palco internacional nesta pausa FIFA. Esta manhã, Alessandro Circatti foi titular no empate da Austrália frente ao Brasil. O central encarnado jogou os 90 minutos do encontro que terminou empatado a uma bola. Daqui a pouco, perto das 4:30 da tarde, Diogo Ferreira, Daniel Banjac e Gonçalo Moreira estão com os sub-21 de Portugal na Bulgária. À noite, são 4 as águias na Liga das Nações, que volta a contar com muitos jogadores do Benfica ao longo do fim de semana, Diogo Rosa.
3: O grande destaque do fim de semana é o duelo benfiquista no domingo. A Noruega de Auschwitz e Sheldrup recebe a seleção portuguesa com Samuel Soares, Tomás Araújo e João Palhinha, às 7:45 em Oslo para a Liga das Nações. Também às 7:45 e na mesma competição, mas no dia de hoje, a Ucrânia de Trubini e Sudakov vai até Budapeste para defrontar a Hungria. À mesma hora, a Polónia de Kaminski recebe, em Varsóvia, a Bósnia-Herzegovina e a Bélgica, com o Vukevakio, enfrenta a Itália no Olímpico de Roma. No sábado, a contar para o grupo C4, o Luxemburgo de Leandro Barreiro visita a Bulgária e, por fim, no domingo, a Grécia de Pavlidis joga frente à Alemanha em Augsburgo, também na Liga das Nações.
2: Jogos internacionais com os jogadores do Benfica. Já ontem, Pavlidis foi capitão na vitória da Grécia sobre a Sérvia por 2-1. O avançado do Benfica fez também a assistência para o primeiro golo. Também Aursens foi titular pela Noruega no arranque da Liga das Nações. Triunfo por 3-2 diante da Dinamarca. Jogo em que Sheldrup foi suplente utilizado e ainda João Palhinha saiu do banco para contribuir para a vitória de Portugal diante do País de Gales por 1-0. Ainda no futebol, já terminou. Segunda vitória seguida para o sub-23. A equipa do Benfica acaba de bater o Marítimo na Madeira por 3-1 no acerto do calendário da Liga Next Gen. Peter Edok Palor, David Vieira e Cristian Djaló marcaram na vitória da equipa de Vitor Vinha no Funchal. No basquetebol, a equipa feminina está a preparar a Supertaça, uma decisão marcada para domingo frente ao Gdessa do Barreiro. O treinador Ricardo Vasconcelos assume que são poucas ainda as informações sobre o adversário.
4: As equipas ainda estão muito em segredo, não há grandes observações coletivas e não temos claro, ou 100% claro, as estratégias coletivas que a equipa vai apresentar. Ainda assim, há neste momento um estudo exaustivo de cada jogadora, né? Individualmente os pontos fortes e mais débeis de cada uma das oponentes, e neste momento estamos a preparar-nos para poder tirar vantagens exatamente dessa situação.
2: A estreia esta temporada do Benfica diante do Gdessa Barreiro na Supertaça arranca às 4 da tarde de domingo em Almada. É um jogo com relato aqui na Benfica FM. A Associação Nacional de Revendedores de Combustíveis aponta para uma descida dos preços na próxima semana. Ainda assim, a ANAREC alerta que o aumento elevado do preço do barril de Brent pode trazer alterações ainda até ao final do dia de hoje. Segundo as previsões, o gasóleo deve cair cerca de 7 cêntimos e meio, enquanto que a gasolina baixa 3 cêntimos e meio.
1: Foram as notícias com o Pedro Castro Alves. Até já, Pedro.
2: Até já.
0: Vamos ao trânsito. Em Lisboa, na segunda circular, está lento das Torres de Lisboa às Calvanas e no sentido contrário do relógio às Calvanas. No IC19, há demora de Queluz ao Hospital Amadora Sintra. Na A5, sentido Cascais-Lisboa, lentidão em Monsanto e mais à frente da Pimenteira às Amoreiras. Na Cril, trânsito intenso na descida de Camarate em direção a Sacavém. No eixo norte-sul, há congestionamento no acesso à Cril em Camarate. No acesso à Ponte 25 de Abril, a fila vem desde Campolide e no sentido inverso, desde Almada.
1: Quanto ao Porto, na Avenida AEP, paragens de ramal de Onó de Francos, na VCI lentidão do mercado abastecedor Onó da A3 e no sentido oposto abrandamento na Boa Vista. Quanto ao tempo para amanhã, sábado, céu com períodos de muita nebulosidade, neblina ou nevoeiro matinal em alguns locais do litoral centro e quanto às máximas, Lisboa vai chegar aos 32 graus, Porto 24, Coimbra 30 e Faro 33.
0: Pedro Castro Alves começou as notícias a falar de Circatti e eu ainda não partilhei aqui o sonho que tive. Acho que posso fazê-lo ou não?
1: Pô, claro, então.
0: Eu sonhei, Carolina, que me cruzei com o Circatti.
1: Certo.
0: Há uns dias. E que nos rimos muito, ele era muito simpático.
1: Ok,
0: é isto que
1: estás
0: eu tenho
1: a corar. Só para dar aqui uma informação.
0: Não foi real, foi um sonho, pronto.
1: Sim, mas estás a corar na mesma, agora aqui na realidade. Eu estou a ver.
0: Agora estou indigno.
1: Olha, eu estou a ver com os meus olhinhos.
0: Sonhos bons. Fica desse lado com o Benfica FM. Ai, meu Deus. 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E com reserva para dois, Carolina Silva e Luís Marvão. Pai, isto hoje é o programa mais animado de sempre.
1: Sempre.
0: Não, não paramos de rir.
1: Sempre.
0: Até nos meus sonhos eu rio com o t-shirt Cátia. Pronto. Ai, Dermas, que pena de ia chegar agora.
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0: Sexta-feira é dia de dois mundos, um fim de semana, e eu confesso que estou muito entusiasmada para
1: percebi.
0: Partilhar a minha recomendação.
1: Eu já percebi, porque é um programa onde tu vais mesmo hoje, já.
0: Não sei se vou hoje, já. Ah. Já não vou, que estou aqui agora.
1: Sim, eu sei.
0: Mas pronto. Talvez vá hoje, talvez vá sábado, talvez vá domingo.
1: Ah, tu não gostas pronto. Muito de revelar, não é? É aquele mistério. É aquele mistério.
0: Mas já a seguir
1: sou eu que vou dar o melhor programa para a família toda.
0: Primeiro tens Taylor Swift.

0: Chegou o momento de revelarmos o Dois Mundos, um fim de semana de hoje. Luís Marvão, o palco é teu.
1: O palco é meu e, por falar em palco, qual é que é uma das melhores coisas para as crianças fazerem na vida?
0: Cantar, dançar, serem felizes, brincarem.
1: Trabalharem o seu imaginário.
0: A minha cabeça parou logo no trabalharem. Assustei-me um bocadinho.
1: Ok, mas não te assustes. Isto chama-se Festival Imaginário e sábado e domingo os jardins e caminhos da Quinta da Riba Fria, em Sintra, voltam a transformar-se no palco da 8ª edição do Festival Imaginário, guiado pelo triplo lema Artes, Família e Natureza. Três coisas muito
0: são
1: importantes.
0: São sempre coisas que eu quero fazer, que tu trazes para aqui.
1: É verdade. É um encontro intergeracional que convida miúdos, pais e avós a explorar um programa multifacetado que cruza espetáculos de teatro, música, dança contemporânea e artes circenses com sessões de narração de contos e diversas oficinas criativas. Eu acho que isto é incrível porque está desenhado exatamente para podermos imaginar e para termos todas estas artes que nos fazem... Conseguir ter esse caminho, porque a imaginação tem de ser trabalhada, não é, estou aqui a imaginar, não.
0: E em qualquer idade.
1: E em qualquer idade, exatamente, por isso é que isto é para todas as idades, os bilhetes custam entre 5 e 45 euros, não estava à espera desta amplitude tão grande de preços, mas pronto, entre 5 euros e 45, sendo gratuitos até aos 3 anos.
0: Pronto, infelizmente já não tenho 3 anos, mas quero ir cultivar a minha imaginação.
1: Exatamente.
0: Obrigado, Luís Marvão.
1: É em Sintra, tá.
0: Gostei muito da tua recomendação, já de seguida vou dar a minha.
1: Queres dizer mais alguma coisa acabada em eu?
0: Não. Fica desse lado, já de seguida tens mais música boa com Miles
1: Smith. E mais um programão.
0: Sim, olha, pronto. Seja assim. Estamos muito bem dispostos, é sexta-feira.
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0: Luís Marvão já partilhou a sua recomendação. Que cara é essa?
1: Estava a curtir a música.
0: Parecias um coelho. Tu estás a fazer caras muito estranhas.
1: Ai, meu Deus. O que é que... Tu acabaste de me chamar um coelho. Pronto,
0: um coelho é
1: Carolina.
0: Fofinho.
1: Tá bem, tá bem.
0: Parecias um bisonte.
1: Tá.
0: Era pior.
1: Ok, pronto.
0: Luís
1: Sendo
0: Marvão
1: assim...
0: já partilhou a sua recomendação Dois Mundos o fim de semana.
1: Certo.
0: Agora é a minha vez. E eu estou
1: que é uma recomendação
0: muito,
1: que tu estás muito entusiasmada.
0: Muito entusiasmada, porque este fim de semana acontece a Feira Medieval de Palmela.
1: Uau.
0: Acontece no Castelo e no Centro Histórico de Palmela, terra onde eu cresci, de 25 a 27 de setembro, ou seja, começa hoje, sábado e domingo. É giro para ir com amigos, com família. Eu, quando era uma jovem adolescente, cheguei a ter lá alguns dates.
1: Opa! Portanto, queres contar alguma coisa?
0: Não, já foi há muitos anos. Mas pronto, é giro para ir com qualquer pessoa. Há vários animais, falcões, corujas, camelos em Palmela.
1: Camelos?
0: Camelos. Isto não é giro?
1: É.
0: Podes ir com os teus filhos.
1: Mas a minha questão é, são dromedários?
0: Eu vou dizer que são camelos.
1: Ok.
0: Pode ser?
1: Pode ser.
0: Mas não faças cara de coelho,
1: pode
0: nem
1: ser,
0: de camelo.
1: Pode ser, pode
0: Tem
1: ser.
0: Jogos tradicionais, carroças medievais. Há um percurso de terror que eu adoro, que se chama o Caminho da Peste.
1: Uhum.
0: Em que tu entras ali numa zona da feira, em que tens que fazer um percurso onde apanhas alguns sustos. Tens vários atores a recriar momentos que se viveram durante a peste em 1348, que é o ano
1: veste,
0: que a feira
1: retrata. E vestes de medieval?
0: Podes fazê-lo, podes alugar...
1: Alugar vestes.
0: Acho que há forma de fazer isso à entrada, chegares lá e dizeres: eu quero um fato, eu não vou usar um fato.
1: E tens de dizer assim: eu quero um fato.
0: Sim, eles não estão fato.
1: Só assim é que tu não. Tens que ir lá já em personagem. Olha, desculpa, olá, tudo bem? Para pedir um fato, como é que é? Tem que ir lá e dizer em personagem: eu quero um fato.
0: Sim, pois dão-te um fato de bobo da corte. Há muita música, aulas de dança medieval, que eu amo. Eu amo estas aulas, estou desejosa de fazer.
1: Eu sabia.
0: E a comida é deliciosa, tem umas sandes de queijo e presunto, queijo de azeitão. É uma coisa que vale muito a pena.
1: Vale muito a pena. Isso vale muito
0: Portanto,
1: a pena.
0: Portanto, Feira Medieval de Palmela, eu vou lá estar quando? Não interessa?
1: Não sabemos.
0: Se calhar vais estar lá sempre.
1: O importante é que vais lá estar.
0: Se calhar sou eu que estou a alugar os fatos.
1: Sexta, sábado e domingo.
0: Isso mesmo. Feira Medieval, tenham dates, é bonito, é romântico. Se quiserem ir por aí, divirtam-se. Aproveita.
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0: Estás com o Reserva para Dois, Carolina Silva, Luís Marvão e 45 minutos de música seguida que começam agora.
1: E começam com o Nuno Ribeiro, Saloia.
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0: Fernando Daniel a tocar nos 45 minutos de música seguida com esta emocional.
1: Emocional. E continuamos emocionais. Agora com Kian Ducrot, Who's Making You Feel It.
0: Ducrot.
1: Ducrot.
0: Uau, que bonito.

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0: Obrigado.
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0: Estás com o Benfica FM e com o Reserva para Dois aqui a dançar em estúdio.
1: É isso mesmo, sexta-feira, aquele fim de semana já bailante.
0: Nestes 45 minutos de música seguida que não ficam por aqui.
1: Não ficam por aqui, continuam com...
0: Os Vizinhos, vizinha do primeiro andar.

0: Shawn Mendes, para fechar estes 45 minutos de música seguida.
1: Esta entrada. Shawn Mendes.
0: E o Reserva para Dois. É que eu nem me estava a perceber que ia dizer Shawn Mendes. Eu adoro
1: pois,
0: dizer este nome.
1: Eu sei, eu sei. Quem não gosta, não é?
0: Adorava dizê-lo um dia no altar. Ah, mas isso também não ia acontecer, porque eu não ia dizer eu, Shawn Mendes, aceito-te.
1: Não, mas podes dizer Shawn Mendes no altar também para casar com outra
0: Shawn
1: pessoa
0: Mendes.
1: Qualquer.
0: Ah, isso era muito mau.
1: Eu adoro o Shawn Mendes aqui no altar.
0: Tinha que ser a Bruna Marquezine. Bem, nós estamos chitadíssimos com o fim de semana.
1: Bom fim de semana. Voltamos na segunda-feira. Os dois juntos. Eu volto amanhã de manhã.
0: Ah, pois é, eu volto no domingo à noite. Ficas com a Aurora Raposo e o Diogo Branco no Mais Vale Tarde. Beijinhos, bom fim de semana.
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0: grande forma de começar o Mais Vale Tarde. Top Loader com Dancing in the Moonlight. Passam 26 minutos das 5 horas. Boa viagem de regresso a casa. E já podemos dizer uma perninha no fim de semana.
1: Como diriam nossos hermanos, bienvenidos a la fiesta.
0: Siga.
1: Começamos sexta-feira. É sexta-feira. Yeah. Como é que é, Aurora? Estamos bem ou estamos bem?
0: Estamos super, hiper, mega bem.
1: Isso é que é preciso.
0: Olha, hoje é o Dia Mundial dos Sonhos. E eu tenho um sonho há muito tempo.
1: Tens?
0: Como é? Que é... Não, graças a Deus que não sonho contigo.
1: Então, com o quê?
0: Que é que os homens conseguissem contar uma fofoca do início ao fim. Este é um sonho que eu tenho.
1: Isso é um sonho difícil
0: já
1: de realizar.
0: Tem a realidade.
1: Difícil de realizar esse sonho.
0: E eu vou passar a explicar. É que quando eu pergunto uma fofoca a um homem, ele diz-me sempre: olha, isto aconteceu... E não me perguntes mais pormenores, não sei. Eu assim, mas e porquê?
1: Não é bem assim. Vou já entrar aqui em defesa. Primeiro, estás a generalizar. Depois, não é bem assim que acontece. É mais, nós chegamos com uma notícia, não é? Por exemplo, vou dar aqui um exemplo. Ah, o meu amigo não sei o quê acabou com a namorada, não é? E o que é que nós perguntamos nessa conversa? É, aí pá, olha, estás bem? E a pessoa diz, sim ou não? Não é?
0: Porquê que acabaram?
1: Não,
0: em que circunstâncias?
1: Não.
0: Qual é o...
1: Não existem essas perguntas todas.
0: O que é que aconteceu antes?
1: E então, quando tu chegas ao pé de alguém, de uma amiga, e começas a contar isto, olha, não sei quando se acabou com não sei quem.
0: Estás a gozar.
1: Pronto.
0: Mas porquê?
1: Não sei.
0: Mas porquê que não sabes? Porquê que não fazes as perguntas todas? Eu quero saber a fofoca do início ao fim, Diogo.
1: Não sei, porque isto não funciona assim, Aurora Raposo.
0: Mas tem que passar a funcionar.
1: O nosso interesse maior é saber se a pessoa está bem. Se não estiver...
0: Mentira, eu tenho a certeza que há muitos homens que só dizem, ah, ok.
1: Também
0: mas
1: há alguns
0: que põem as minhas mãos no fogo.
1: Também há alguns que deve ser assim. Mas a questão é mais, estás bem? E a pessoa diz, estou. Eu, boa, então olha, bora...
0: Não, e mudas logo a conversa.
1: Bora ver um copo.
0: E eu tipo, então mas porquê que acabaram?
1: Não, é, estás bem? Ok, boa, bora ver um copo. Estás mal?

0: E se a pessoa diz que está mal, ok, boa, bora beber um copo.
1: Portanto, não sei, a finalização é sempre a mesma. Pronto. Mas eu quero...
0: No que toca a vocês, é que é o oposto.
1: Eu quero saber.
0: Ah, amiga, como? Onde? Onde é que acabaram? Como é que foi? Qual foi o tom?
1: Vês, Diogo, vês como tu sabes tudo. Agora põe em prática.
0: Não, só me interessa.
1: Agora põe em prática.
0: E depois, olha, deixar a pessoa partilhar o que quiser.
1: Disseste muito bem, claro, obviamente. Mas à partida, se tens uma pessoa a contar-te isso, sabes que essa pessoa há de ter algum grau de relação próximo.
0: Não, isso não sim, é? Mas pode não querer partilhar mais nada a não ser essa informação.
1: Mas isso tens que respeitar.
0: Pronto, é
1: agora,
0: isso.
1: Isto acontece respeitas? Muito entre casal. Isto acontece muito entre casal. Que é, o homem acaba por saber de uma fofoca qualquer. A mulher depois pergunta-lhe, tu não lhe fizeste esta pergunta? Não, claro que não. Achas que eu lhe ia fazer essa pergunta? Conta a fofoca e sabe tudo do início ao fim. Com as entrelinhas todas.
0: Não, isso para acontecer precisamos de uma lista de perguntas enviada por vocês. Ou seja, olha, se for saber isto, preciso saber estas informações todas.
1: Ai, que raiva.
0: Nós conseguimos, através da lista, perguntar as coisas todas.
1: Bem, eu gostava era de saber se há alguma mulher ou algum homem, não é? Porque isto de certeza que também acontece no reverso.
0: Claro.
1: Se há alguém que se identifica com este problema. E atenção, um problema de terceiro mundo, primeiro mundo mesmo. Eu vou assumir que é de primeiro mundo. Mas nós queremos saber tudo. 93-1904-236. Esse era o meu sonho, que um homem ou que um parceiro me soubesse
0: contar a fofoca toda.
1: A fofoca toda. Amor sem pressa, que é para termos
0: calma. Para relaxarmos um bocadinho aqui.
1: Mantermos a calma.

0: Drácula, Tame Impala com Jenny a tocar na Benfica FM. Faltam agora 20 minutos para as 6 horas e o tema por aqui persiste. Mas olha, deixa-me só dizer-te que os Tame Impala vêm para o próximo ano ao nosso país e é sem dúvida das bandas que eu estou muito curiosa para ver.
1: Reparei nos teus olhinhos, só foi agora que fizeste?
0: Foi. Acabei de me maquilhar enquanto estava a ouvir estas músicas, enquanto tu foste à casa de banho.
1: Obrigado por teres partilhado isto com o mundo, Aurora.
0: Compartilhaste que eu também estava com os olhos diferentes.
1: Não, porque tu nada, olha para as pessoas, assim, têm que ter... as tuas pestanas não estavam assim, ou então não reparei, estava demasiado distraído.
0: Decidi pôr um bocadinho de rímel. Mas olha, Diogo,
1: sim.
0: Bom reparo.
1: Viste?
0: Até te ia dizer que para um homem que nunca dá importância aos pormenores nas histórias, ok?
1: Uhum.
0: Reparaste muito rapidamente na minha pestana longa, na minha vassourinha.
1: Assim. Não é bem assim. Contextualizando. Basicamente, existe aqui este tema de que quando os homens sabem de uma fofoca e vão partilhar com as suas namoradas ou com as suas amigas, etc., há sempre informação a faltar, segundo elas.
0: Não.
1: Segundo elas.
0: Não é informação a faltar.
1: É informação a faltar.
0: Nunca contam a história.
1: Nós temos a informação essencial. Se alguém acabou com alguém, o que nós sabemos foi: alguém acabou com alguém e aquele alguém não está bem ou está bem. Pronto.
0: Epá, conta-me tudo, Diogo.
1: Eu não te vou contar o porquê. Eu não te vou contar
0: o porquê,
1: onde é que foi, como é que estava o tempo,
0: mal.
1: Quando eles falaram, se foi na rua, se foi no carro.
0: Eu não quero saber o tempo.
1: Casa,
0: não exageres.
1: Se dava bem com a mãe.
0: Está bem, mas também me podes contar isso. Também podes contar isso, porque isso vai influenciar muito o traço psicológico da pessoa.
1: Não sejas cusca. Isto és tu a ser cusca.
0: Porquê que achas que eu tirei um curso em jornalismo?
1: Porque és cusca.
0: Exato.
1: E então, este tem sido o tema, porque a verdade é que, ao contrário, depois vocês, quando perguntam alguma coisa, não quer uma pergunta só.
0: Não.
1: É que foi, onde é que foi.
0: São várias mesmo.
1: Conta-me quem é que estava e quem é que viu.
0: E depois nós contamos-vos isso tudo. E qual é que é a vossa reação? Boa. Mas se eu também te contasse, olha, eu não sei quantas e eu não sei quantas acabaram. Boa. Ou triste para eles, ou outra coisa qualquer.
1: Realmente ia perguntar, então, eles estão bem?
0: Não, claro que não estão bem, Diogo. Acabaram de acabar.
1: Sei lá, quem fica melhor.
0: Sim, mas nunca ficas João, nunca ficas...
1: Sim, à partida não.
0: A correr no prado verdejante alegre, não é?
1: Não ponho as mãos no fogo por ninguém. Mas pronto, olha, já estamos aqui a receber mensagens e temos aqui uma mensagem do David que diz: de modo geral, os homens não são adeptos da fofoca, preocupam-se mais com a vida pessoal. No seguimento do exemplo do Diogo, é mesmo assim: vamos beber um copo e sexo. O que mais há é mulheres.
0: Verdade. Verdade.
1: Beijo,
0: não deixas
1: abraço,
0: de ter uma certa razão.
1: E não se esqueçam de serem felizes. Olha, este é um bom final de uma mensagem, gostei.
0: Obrigada, David. Mas fiquei um bocado triste de não concordares comigo. E de não... olha, é um conselho, David. Tu conta
1: porque,
0: a fofoca toda.
1: Porque este beber o copo não é a coisa... Não é superficial, necessariamente. Não é? Também pode ser. Mas não é necessariamente superficial. É bora beber um café e conviver. E estamos juntos. E te faço-te companhia. Tu, se quiseres desabafar, desabafas. Se não quiseres desabafar, não desabafas.
0: Ouve lá.
1: Se quiseres falar...
0: Nós também podemos ir beber um copo a seguir.
1: Como é que se, da cena de Roma, do exército de Roma.
0: Império Romano.
1: Se quiseres falar do Império Romano, falamos do Império Romano. Está tudo bem.
0: Mas ouve, nós a seguir também podemos ir tomar um copo. Também podemos ir beber um café. Também podemos ir fazer um brunch, vá, se quiseres, para as coisas na caixinha. Mas contas aí a história toda. Só
1: não
0: favor.
1: Sejas

0: busca.
1: Faz favor,
0: deixa
1: tá
0: a
1: bem?
0: Vida das pessoas em paz.
1: Sombra com Homebreaker, a chegar já a seguir.
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0: Sejam muito bem-vindos aqui ao Museu Benfica Cosme Damião. É um prazer receber-vos aqui.
1: O que é que se diz sobre esta expressão do Carrega Benfica?
0: De uma competição espanhola que é Ramón de Carranza. E, portanto, a forma como o troféu é para ser carregado e não levantado, porque tem umas pegas na parte inferior, teria de ser carregado por 6 jogadores. E pela forma como eles iam a carregar e pelo tamanho que ela tem, acredita-se que é daqui que vem a expressão do Carrega Benfica. Portanto, tinham que carregar este troféu, que é bastante grande.
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0: Música ideal de regresso a casa para um ótimo fim de semana com a Benfica FM. É mística para os teus ouvidos ao som da Maru. E parece que no nosso WhatsApp temos uma pessoa que concorda comigo.
1: Concorda no sentido lato da questão. Não me está a dizer aqui que sim, que tenho que se fazer as perguntas todas. Está só a dizer que fofocar sem maldade é maravilhoso.
0: Eu também concordo.
1: São coisas diferentes.
0: Um beijinho a essa pessoa, muito grande. E vamos fofocar os dois um dia, se faz favor.
1: Eu acho que ele alinhava em fofocar contigo.
0: É? Tá
1: acho
0: bem. Que sim. Então pronto. Olha, e o que é que achas do Pedro Castro Alves? Ele fofoca?
1: Acho que Pedro Castro Alves garantidamente fofoca.
2: Não,
1: garantidamente.
2: Não.
0: É veio de jornalista, não é?
1: Não és fofoqueiro?
2: Só um bocadinho.
1: Pronto, ok, obrigado.
0: Olá Pedro, boa tarde. Quais são os destaques desta hora?
3: Olá, boa tarde. Há benfiquistas em destaque nas seleções, nesta pausa FIFA, a esta hora e também durante este fim de semana. Vitória dos Sub-23 na visita à Madeira esta tarde. E ainda o Presidente da República já promulgou o apoio aos combustíveis e o alargamento do passe ferroviário.
1: Vamos então às notícias do Benfica e do resto do mundo. Olá, Pedro.
3: Olá, boa tarde. Mais um dia de benfiquistas em evidência no palco internacional durante esta pausa FIFA. A esta hora, Daniel Banjaki é titular pelo Sub-21 de Portugal, na Bulgária. É um jogo de qualificação para o Euro 2027. A esta hora, com quase 70 minutos, a seleção das esquinas está a vencer por 1-0 a Bulgária. Diogo Ferreira e Gonçalo Moreira estão também no banco como opções para o selecionador Luís Freire. Já esta manhã, Alessandro Circatti foi titular no empate da Austrália frente ao Brasil. O central encarnado jogou os 90 minutos do encontro que terminou com igualdade a uma bola. Ainda hoje à noite são 4 as águias na Liga das Nações, que volta a contar com muitos jogadores do Benfica ao longo do fim de semana, Diogo Rosa.
4: O grande destaque do fim de semana é o duelo benfiquista no domingo. A Noruega de Auschnes e Sheldrup recebe a seleção portuguesa com Samuel Soares, Tomás Araújo e João Palhinha, às 7h45 em Oslo para a Liga das Nações. Também às 7h45 e na mesma competição, mas no dia de hoje, a Ucrânia de Trubini e Sudakov vai até Budapeste para defrontar a Hungria. À mesma hora, a Polónia de Kaminski recebe, em Varsóvia, a Bósnia-Herzegovina e a Bélgica, com o Vukevakio, enfrenta a Itália no Olímpico de Roma. No sábado, a contar para o grupo C4, o Luxemburgo de Leandro Barreiro visita a Bulgária e, por fim, no domingo, a Grécia de Pavlidis joga frente à Alemanha em Augsburgo, também na Liga das Nações.
3: Jogos de seleções com os jogadores do Benfica hoje e durante o fim de semana. Já ontem, Pavlidis foi capitão na vitória da Grécia diante da Sérvia por 2-1. O avançado do Benfica fez assistência para o primeiro golo da equipa grega. Já Auschnes foi titular pela Noruega no arranque da Liga das Nações. Triunfo por 3-2 frente à Dinamarca. Sheldrup foi suplente utilizado e ainda João Palhinha saiu do banco para contribuir para a vitória de Portugal diante do País de Gales por 1-0. Ainda no futebol, segunda vitória seguida para o Sub-23. O Benfica bateu esta tarde o Marítimo na Madeira por 3-1, num jogo do acerto do calendário da Liga Next Gen. Peter Odokpor e David Vieira e ainda Cristian Djaló marcaram na vitória da equipa de Vítor Vinha no Funchal. Era um jogo em atraso da primeira jornada. No basquetebol, a equipa feminina prepara a Supertaça, uma decisão marcada para domingo, frente ao Gdessa do Barreiro. O treinador Ricardo Vasconcelos assume que ainda são poucas as informações sobre o adversário.
5: As equipas ainda estão muito em segredo, não há grandes observações coletivas e não temos claro, ou 100% claro, as estratégias coletivas que a equipa vai apresentar. Ainda assim, há neste momento um estudo exaustivo de cada jogadora, né? Individualmente os pontos fortes e mais débeis de cada uma das oponentes, e neste momento estamos a preparar-nos para poder tirar vantagens exatamente dessa situação.
3: É o primeiro jogo oficial da época para as tricampeãs nacionais. O Benfica Gdessa Barreiro arranca às 4 da tarde de domingo em Almada e vai ter relato aqui na Benfica FM. O Presidente da República promulgou hoje o apoio aos combustíveis e o alargamento do passe ferroviário. São medidas que estão abrangidas por 3 diplomas apresentados pelo Governo. António José Seguro deu assim luz verde ao apoio para compensar a subida dos combustíveis no setor agrícola, o alargamento do passe ferroviário verde aos serviços de transporte urbano e ainda o prolongamento das atuais licenças de assistência em escala nos aeroportos de Lisboa, Porto e Faro.
0: Mais notícias com o Pedro Castro Alves daqui a uma hora.
1: Até já. E mais fofocas, a questão é essa.
3: Quando? Estou também.
0: Olha, fofocas não sei nenhuma neste momento, mas posso dizer que já está complicado o regresso a casa, Diogo. Começamos por Lisboa, na segunda circular, trânsito tinhas que me ter feito mais perguntas. Então, Aurora, conta lá, como é que está em Lisboa?
1: Não, porque já tenho a informação. Já está complicado o regresso a casa.
0: Não, mas as pessoas querem o detalhe e eu vou-lhes dar o detalhe.
1: Então dá lá o detalhe.
0: Na segunda circular, trânsito lento do Estádio da Luz às Calvanas e no sentido contrário do relógio às Torres de Lisboa, no IC19, a demora de Alfragida ao Hospital Amadora Sintra, no sentido contrário da Alfragida Pinamanique, na A5, lentidão de Caselas a Monsanto e no sentido inverso dos Cabos de Ávila ao Jamor. Quanto à Caril, trânsito intenso dos túneis de Benfica ao Senhor Roubado e na descida de Camarata em direção a Sacavém, no sentido contrário, dificuldades da descida do túnel do Griló de Velas. No eixo norte-sul, há congestionamento de Sete Rios a Telheiras e no acesso à Caril em Camarate. E quanto à Ponte 25 de Abril, a fila a esta hora já vem desde Sete Rios.
1: E no Porto, Aurora, como é que está o trânsito? Viste uma pergunta?
0: Também complicada esta hora, Diogo. Na Avenida EP, paragens entre a Zona Comercial e o Nó de Francos nos dois sentidos. Na VCI, lentidão do Freixo ao Mercado Abastecedor e da Perlada até à Ponta Rábida, no sentido oposto, abrandamento da Boa Vista ao Nó da A3. Quanto aos acessos à VCI, sentido Rábida Freixo, há congestionamento no final da A3 e no final da Via Norte. E na A20, dificuldades desde Vilar do Andorinho no acesso à Ponte do Freixo.
1: Vamos ao tempo para amanhã. Amanhã vais contar com o céu com períodos de muita nebulosidade e neblina ou nevoeiro matinal em alguns locais do litoral centro e não, Aurora, não sei como é que ele se sente em relação a isto. Vamos às máximas. O Porto vai contar com uma máxima de 24 graus, Coimbra 30, Lisboa 32 e Faro 33.
0: Passa agora um minuto das 6 horas, por aqui estamos a falar de fofocas. Hoje, no Dia Mundial do Sonho, aquilo que eu sonhava era, quando eu pergunto a um homem, ele me conseguir contar a fofoca toda do início ao fim com pormenores. Parece que há um homem aqui que diz que sim, há outro homem que diz que não.
1: Não, há um homem que diz que fofocar sem maldade é maravilhoso. Não diz que tenho que ser com essas perguntas todas.
0: Mulheres, eu quero saber a vossa opinião. 93-1904-236. Queremos a fofoca toda, sim ou não?
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0: É impossível, sempre que ouço esta música, nunca.
1: O que é que estás a fazer,
0: Aurora Raposo? Esquecer de Shrek.
1: O que é que estás a fazer, Aurora Raposo?
0: Estou a abrir os braços.
1: Pronto, que eu lembro-me que alguém gozou muito comigo quando eu fiz isso.
0: Porque sempre que tu estavas aqui na mesa, tu abrias os braços.
1: Pronto.
0: Para dizeres o título de uma música.
1: E olha, hoje, dia 25 de setembro de 2026, quem é que está a fazer a mesma coisa?
0: Estou a fazer a mesma coisa, vou-te já dizer porquê. Raramente faço, mas esta música transporta-me para memórias da minha infância.
1: De Shrek?
0: Sim. Aliás, eu nem conhecia esta música antes de ver o filme.
1: A sério?
0: Sim, claro.
1: Claro.
0: Claro. Olha, vamos é falar sobre um assunto muito, muito importante.
1: Isso mesmo. O Vasco Vilaça, este domingo, vai competir e pode se sagrar campeão do mundo.
0: É verdade. Vai então competir na superfinal de domingo em Pontevedra para ser campeão do mundo de triatlo e atenção que ele, para conseguir este título, só precisa de ficar nos 5 primeiros. Uhum. Portanto, pode ficar em 5º, 4º, 3º, 2º ou 1º, obviamente.
1: Mesmo, isso mesmo. De 5º para cima está a valer, destornando assim então o pretendente e atual campeão, Matthew Hauser. Eu gosto é que este título já o temos em feminino. Nunca o tivemos no masculino. Seria a primeira vez, ou será a primeira vez, vamos acreditar que ele vai conseguir.
0: Claro que sim. Claro,
1: mas tivemos-lo no feminino com Vanessa Fernandes em 2007.
0: Esperemos então que o nosso atleta consiga se sagrar campeão do mundo.
1: Vai conseguir.
0: Daqui a pouco temos Hora do Prego.
1: Pois
0: vamos
1: é,
0: a isso?
1: Vamos a isso, está quase.
0: Antes, Elisa e Tiago Nogueira em Como é Fraco o Coração. Não é certo eu sentir-me assim. Esta não sou eu.

0: São os vizinhos com pobre ex-namorado. Passam agora 20 minutos das 6 horas. Vamos à hora do prego.
1: Olá, chefe.
2: Olá, Aurora. Muito boa tarde a todos. Minha sugestão é algo que possam fazer para os vossos filhos levarem para a escola. Um pudim de leite com morangos. Numa panela, juntem 90 gramas de amido de milho, uma colher de sopa de açúcar branco, 130 ml de natas, 1 litro de leite gordo e metade de uma vagem de baunilha. Fervam bem, sempre a mexer, e quando levantar a fervura, desliguem o lume. Dividam em taças e deixem no frio de um dia para o outro, idealmente. Cozinhem os morangos com um pouco de açúcar até fazer uma espécie de calda e coloquem por cima do pudim. É super simples, doce, saudável e ótimo para os miúdos levarem para a escola com um docinho extra. Bom apetite a todos!
0: Olha, o que é que tu achas disto?
3: Esta vou mostrar à Emma. Vou mostrar à minha filha e ver o que é que ela acha disto, porque pareceu-me muito bem.
0: Pudim de leite com moranguinhos.
3: Pareceu-me muito bem.
0: A mim também.
3: Tu levarias isto para a escola, Aurora?
0: Sem dúvida. Sem dúvida. Aliás, até te digo mais, levaria isto que é aqui para a rádio,
3: pois,
0: para o trabalho.
3: É, não é só para a escola. Eu acho que é daquelas coisas que para mim me revolta. Pronto, vou pôr as coisas em prática.
0: Olha,
3: que é,
0: passou-se.
3: Há coisas que são de crianças que deviam também ser de adultos. Não achas?
0: Boa!
3: Pronto, esta é a minha, é a
0: não,
3: minha revolta.
0: Não, mas boa mesmo.
3: Alimentação, há coisas que...
0: Cerelac.
3: Pronto, Cerelac. Ou os iogurtes com as pepitas de M&M's em cima. É que tu podes pôr os M&M's em cima do
0: iogurte.
3: Exatamente,
0: iogurtes. Concordo.
3: Ah, isto é para crianças. Não.
0: Papinha de fruta.
3: Parques infantis.
0: Calma, Diogo.
3: Hã? Imagina, um parque infantil para adultos. Não era incrível?
0: Não.
3: Um escorrega grandalhão.
0: Mas isso já
3: um balouço grandalhão.
0: Olha lá, mas isso já tens.
3: Como assim?
0: Isso tens os parques de diversão aquáticos.
3: Nem todos.
0: E a Disneyland.
3: Campos de férias para adultos. Diz lá que não ias. Não.
0: Superia. Superia.
3: Imagina, grupo de adultos. Tudo com monitores. Ninguém fazia nada.
0: E os monitores eram crianças. E os monitores eram as crianças.
3: Respondeu logo: não mandas em mim!
0: Não, não. Mas olha, bom ponto.
3: Sim.
0: Porque
3: pronto,
0: super concordo contigo relativamente a algumas.
3: Já me acalmei.
0: Há algumas refeições e algumas comidas que são de crianças, mas eu, enquanto adulta, também gosto muito.
3: Esta é daquelas que dá para os miúdos levarem para a escola e para os graúdos levarem para o trabalho.
0: Sem dúvida. Pudim de leite com morangos, e se não apontaste a receita toda, então é passares no nosso Instagram, porque tens lá nas stories, e podes nos seguir, obviamente, se ainda não o fizeste, e ao Diogo Prego também.
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0: Tal Tal com It's My Life, a tocar na Benfica FM, um grande, grande clássico a tocar nesta tarde de sexta-feira. Boa viagem de regresso a casa, são agora 6:30, o que significa que está na hora de irmos à música mistério.
1: Ah, já sei, isto é...
0: Ai, eu gosto desta.
1: Ai, como é que é? Qual é que é o nome? Isto é aquela banda.
0: Eu sei.
2: Música mistério.
1: O que significa também que temos em estúdio Gonçalo Alves.
3: Olá, boa tarde.
1: Olá, Farense, como
3: Olá,
1: estás?
3: Olá, estamos muito bem. E vocês?
0: Olha,
1: também, impecáveis.
0: Sim, começámos esta emissão a dizer que estávamos super, super bem dispostos.
1: Super bem dispostos.
3: Ok.
0: E vamos ver se um de nós ganha.
1: Sim,
0: apesar
1: de eu ainda estar um bocadinho revoltado com o que aconteceu ontem.
3: O que é que aconteceu?
1: Trouxeste uma música de Natal e não faz sentido. Não faz sentido nenhum.
3: Faltam 3 meses.
0: Deixa
1: não faz
0: estar.
1: Sentido nenhum.
0: Deixa estar, porque a família benfiquista levou os 3 pontos e nós também
1: não,
0: gostamos
1: fico
0: disso.
1: Muito feliz por eles, sem dúvida alguma. Mas eu ouvi aqueles guizos e pensei, impossível ser uma música de Natal. Estamos em setembro, qual é o sentido que isto faz?
3: Opa.
0: Mas foi.
1: Mas foi.
3: Era uma partidinha.
1: Gonçalo Alves a ser trapaceiro mais uma vez.
3: Sim, sim.
1: Muito bem.
0: Bem, olha, Diogo, queres explicar no que consta a música mistério?
1: Ah, eu acho que hoje era o Gonçalo, não era?
3: Querem que eu explique como consta a música mistério? Ah, isto é batata doce? Não.
0: Batata quente.
3: Todos os dias eu trago uma música dividida por instrumentos. O nível 1 tem um instrumento, o nível 2 tem 2, por aí fora, até termos a música completa. E o teu objetivo, o da Aurório e do Diogo, quando conseguem, é adivinhar qual o nome da música e o nome da banda, do artista ou da artista. Tu, para participares, é através do 93-1904-236.
0: Explicadinho e prontinhos para jogarmos então ao nível 1 da música mistério desta sexta-feira.
1: Vamos a isso? Vamos.
0: Ok, muito rockeira.

0: souberes que música é esta, 93-1904-236, envia mensagem para o WhatsApp da Benfica FM com o nome da música e também o artista ou a artista.
1: Sinto que isto é muito Taylor Swift, por aí, não é?
0: Pode ser. Aliás, porque ela hoje lançou música nova, portanto é uma grande possibilidade.
2: Para toda a gente que estiver neste estúdio, por favor, não deem pistas à Aurora e ao Diogo. Mas tu que estás a ouvir...
1: Eu não estou a olhar.
2: Ok.
0: Olha, confesso
1: Mas aquele,
0: que...
1: Mas aquele break foi muito familiar.
0: Confesso que não faço ideia do que é. Ainda.
1: Não, mas isto é muito conhecido.
2: É.
1: Isto é claramente muito conhecido.
2: É super conhecido.
0: O que é que nos aqui... podes dizer mais sobre esta música, Gonçalo?
2: O que é que eu posso dizer mais sobre esta música? Que esta música é um conselho de como passar este fim de semana.
1: Um conselho de como passar este fim de semana.
0: Lembrei-me logo do Happy do Pharrell Williams, mas é impossível que seja. 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Vamos ao nível 2?
1: Vamos ao nível 2.
0: Ok.
2: Temos aqui um baixo, muito presente.
0: Certo.
2: Ah, estou completamente à toa.
0: Podes voltar a dizer qual é a pista?
2: Com certeza. Esta música é um conselho de como passar este fim de semana. Para irmos todos de fim de semana com um lema na cabeça.
0: Ok.
2: Porque o fim de semana é para aproveitar. Olhem, viram esta parte?
0: Estamos no nível 2 da música.
1: Eu consigo, à medida que está a avançar, ficar mais confuso.
0: Estás a léguas.
1: Estava menos confuso no início. Com esta pista e este baixo, estava a confundir imenso.
0: Olha, isto é...
2: Está a mudar tudo.
1: Nível 3.
2: Muito bom. Vamos aí.
0: Só que música é esta, 93-1904-236. Eu e o Diogo estamos completamente à toa.
2: Oh yeah.

0: esta guitarras. Não, isto não é.
1: Até vos dou outra. Se os Coldplay fossem muito malucos, esta música era deles. Se fossem muito malucos.
2: Ah, já sei, já sei, já sei.
1: O quê?
2: A vida é louca, bloqueio.
0: Chris Martin, bloqueio.
2: Chris Martin?
0: Ai, eu disse, isto não era, isto...
2: Sim. El Chris Martin?
0: Isto é de quem?
2: Ai, agora tenho tempo.
0: Pois.
2: Se é o Henrique Iglesias, se é o outro, o...
1: Mas qual foi a música que bloqueaste, Diogo?
2: La Vida Louca? Living La Vida Louca?
1: Ah, melhorzinho.
0: O quê?
1: Melhorzinho.
0: O quê?
2: Ah, ora, olha a lata.
0: O quê? Desculpa lá, se fosse o Diogo Branco com esta ideia...
2: Já me lembrava do nome.
1: De facto, o Diogo Branco...
2: Ah, já temos aqui a Alexandre.
1: Ricky Martin.
2: Ricky Martin.
1: Ricky Martin.
0: Ah,
1: Living La Vida Louca. Está certíssimo.
0: Inside out, living la vida louca. Sabes que eu ia dizer que isto parecia guitarras do Carlos Santana, mas não era. Mas...
2: Chris estava... Martin.
0: Estava lá perto. Bem, Chris Martin, Ricky Martin também não está assim tão longe.
2: A piada é essa.
0: Não está assim.
2: Queres meio ponto agora também.
0: Não está assim tão longe.
2: Acertei no apelido, quer meio ponto.
1: Está pertíssimo, está pertíssimo.
0: Calma, Diogo, controla que fez o ponto. Bem, agora vamos partilhar aqui uma coisa convosco, porque há pouco, quando o Gonçalo chegou aqui a estúdio, disse-nos assim: hoje mostrei a música Mistério à nossa colega Carolina Silva e ela adivinhou ao primeiro segundo. E a minha pergunta é, como?
1: Como?
2: Não, mas
1: Carolina,
2: foi logo,
1: como? Foi na hora, impressionante, impressionante.
0: Ainda bem que ela não joga connosco, senão ganhava toda a gente.
2: Eu gostava de ver um face-off, Alexandre Narciso e Carolina Silva.
0: Ui!
1: Ui!

0: parte nós sabemos.
1: Ah, agora olha, enganou-se.
2: É a parte nós sabemos e afinal não.
1: Chris Martin enganou-se.
2: A música Mistério volta para a semana às 6:30. Contamos contigo desse lado. É através do WhatsApp da Benfica FM que podes participar e levar então os 3 pontos, porque está a contar para o Campeonato Nacional da Música Mistério.
0: Olha, bom fim de semana.
2: Beijos. Fim de semana.

0: É música ideal para este regresso a casa. Luís Capaldi, Stay Love, e o convite é mesmo esse, que fiques desse lado, agora que faltam 13 minutos para as 7 horas.
1: Isso mesmo, e fica sempre na Benfica FM, porque domingo, aliás, temos um grande jogo que vais poder acompanhar aqui na tua rádio preferida. Tens a Benfica FM a fazer a emissão especial, hoje joga maior, a emissão especial vai começar às 3 da tarde, o jogo da Supertaça Feminina do Basquete. Sport Lisboa e Benfica, Gdessa Barreiro, começa às 4.
0: É isso mesmo, e o relato vai ser do Miguel Lima, a reportagem é do Diogo Rosa, e era o que o Diogo estava a dizer, é ficares desse lado para acompanhares esta emissão
1: e
0: toda.
1: E atenção, a condução em estúdio do Gonçalo Alves.
0: O Salito, que esteve Salito aqui connosco há pouco a jogar à música Mistério. Seguimos com mais música já a seguir, no Mais Vale Tarde, Harry Styles com American Girls. Boa viagem, bom regresso a casa.
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0: Harry Styles, American Girls, na Benfica FM, é mística para os teus ouvidos. Faltam agora 8 minutos para as 7 horas. Vamos às notícias com o Pedro Castro Alves. Olá Pedro, boa tarde novamente. Quais são os destaques desta hora?
1: Olá, boa tarde. Vários benfiquistas em campo na pausa FIFA hoje e também durante o fim de semana. Vitória do Sub-23 hoje na visita à Madeira. E ainda o Presidente da República já promulgou o apoio aos combustíveis e o alargamento do passe ferroviário.
2: Vamos então às notícias do Benfica e do resto do mundo. Olá, Pedro.
1: Olá, boa tarde. Mais um dia de benfiquistas em palco internacional nesta pausa FIFA. Daniel Banjaki foi titular na derrota por 2-1 do Sub-21 de Portugal esta tarde frente à Bulgária em jogo de qualificação para o Euro Sub-21 de 2027. Ficou assim adiado o apuramento de Portugal, que precisava de vencer diante da Bulgária. Esteve a vencer por uma bola a zero, mas a Bulgária deu a volta nos instantes finais. Diogo Ferreira e Gonçalo Moreira, mais dois jogadores do Benfica que não saíram do banco neste encontro. Já esta manhã, Alessandro Circati foi titular no empate da Austrália frente ao Brasil. O central encarnado jogou os 90 minutos do encontro, que terminou com a igualdade de uma bola. Ainda hoje à noite, são 4 os jogadores do Benfica na Liga das Nações, que volta a contar com vários jogadores encarnados ao longo do fim de semana, Diogo Rosa.
3: O grande destaque do fim de semana é o duelo benfiquista no domingo. A Noruega de Austnes e Sheldrup recebe a seleção portuguesa com Samuel Soares, Tomás Araújo e João Palhinha, às 7h45, em Oslo, para a Liga das Nações. Também às 7h45 e na mesma competição, mas no dia de hoje, a Ucrânia de Trubini e Sudakov vai até Budapeste para defrontar a Hungria. À mesma hora, a Polónia de Kaminski recebe, em Varsóvia, a Bósnia-Herzegovina e a Bélgica, com o Vukevakiu, enfrenta a Itália no Olímpico de Roma. No sábado, a contar para o grupo C4, o Luxemburgo de Leandro Barreiro visita a Bulgária e, por fim, no domingo, a Grécia de Pavlidis joga frente à Alemanha em Augsburgo, também na Liga das Nações.
1: Jogos de seleções com vários jogadores do Benfica.

0: hoje e durante o fim de semana. Ainda no futebol, segunda vitória seguida para o Sub-23, o Benfica bateu esta tarde o Marítimo na Madeira por 3-1 num jogo do acerto do calendário na Liga Next Gen. Era um jogo referente à primeira jornada. Peter Edoc Palor, David Vieira e Cristian Jaló marcaram na vitória da equipa de Vítor Vinha no Funchal. No basquetebol, a equipa feminina prepara a Supertaça, decisão marcada para domingo frente ao Guedesa do Barreiro. O treinador Ricardo Vasconcelos assume que ainda são poucas as informações sobre o adversário.
1: As equipas ainda estão muito em segredo, não há grandes observações coletivas e não temos claro, ou 100% claro, as estratégias coletivas que aqui vai apresentar. Ainda assim há neste momento um estudo exaustivo de cada jogadora, né, individualmente os pontos fortes e mais débeis de cada uma das oponentes, e neste momento estamos a preparar-nos para poder tirar vantagens exatamente dessa situação.
0: Benfica que desce do Barreiro, Supertaça Nacional, primeiro jogo oficial das tricampeãs nacionais. É um jogo marcado para domingo às 4 da tarde em Almada, jogo com relato aqui na Benfica FM. O Presidente da República promulgou hoje o apoio aos combustíveis e o alargamento do passe ferroviário. São medidas abrangidas por 3 diplomas apresentados pelo Governo. António José Seguro deu assim luz verde ao apoio para compensar a subida dos combustíveis no setor agrícola, ao alargamento também do passe ferroviário verde aos serviços de transporte urbano e também ao prolongamento das atuais licenças de assistência em escala nos aeroportos de Lisboa, Porto e Faro.
2: Foram as notícias com o Pedro Castro Alves. Ele volta para a semana.
0: Na realidade, domingo. No domingo, mas já podemos contar domingo como próxima semana.
2: Exatamente.
0: É o primeiro dia da semana.
3: Bom fim de semana.
0: Bom fim de semana.
2: E vamos ao trânsito. Faltam agora 4 minutos para as 7 horas. Começamos por Lisboa. Na segunda circular, o trânsito está lento aqui do Estádio da Luz às Calvanas e no sentido contrário do relógio às Torres de Lisboa e do Fonte Nova à Pinamanique. No IC19, há demora de Alfragide ao Hospital Amadora Sintra. Na A5, lentidão de Caselas a Monsanto e no sentido inverso da Ribeira da Laje ao Jamor e dos Cabos da Ávila ao Jamor. Na Cril, trânsito intenso dos túneis de Benfica ao Senhor Roubado e no sentido contrário, dificuldades de Camarate ao Túnel do Grilo, da descida do Túnel do Grilo também ao Odivel. No eixo norte-sul há congestionamento no acesso à Cril em Camarate e no acesso à Ponte 25 de Abril. A fila a esta hora vem desde Sete Rios.
3: E no Porto, Aurora, como é que está o trânsito lá por cima?
2: Esta hora, na Avenida EP, há paragens entre a A4 e o Nó de Francos nos dois sentidos. Na VCI, lentidão do Freixo a Bonjoia e da Perlada até à Ponta Arrábida. No sentido oposto, abrandamento da Arrábida à Perlada e de Paranhos ao Nó da A3 e também do Mercado Abastecedor até à Ponte do Freixo. Nos acessos à VCI, sentido Arrábida-Freixo, há congestionamento no final da A3 e na A20, dificuldades desde Vilar do Andorinho no acesso à Ponte do Freixo.
3: Vamos ao tempo para amanhã. Amanhã começa a mudar, vais ter céu com períodos de muita nebulosidade e neblina ou nevoeiro matinal em alguns locais do litoral centro. Quanto às máximas, o Porto vai contar com uma máxima de 24 graus, Coimbra 30, Lisboa 32 e Faro 33.
2: E faltam agora 3 minutos para as 7 horas. Se só chegaste agora, mais vale tarde que nunca. Comigo, Aurora Raposo e com o Diogo Branco. Estamos por aqui até às 9 horas neste regresso a casa. Boa sexta-feira e bom início de fim de semana.
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0: Free Sky, Silent Treatment na Benfica FM. Boa viagem de regresso a casa com mais Val Tarde. Passam agora 7 minutos das 7 horas e temos novidades fresquinhas.
1: Novidades fresquinhas. Olha, gostei muito desta ação que os U2 fizeram para celebrar os 50 anos e deram então um concerto de surpresa na escola onde a banda nasceu. Isto porquê? Porque em 1976, Larry Mullen colocou lá o famoso anúncio à procura de músicos e foi este anúncio que deu origem aos U2.
0: Ah, pá, que fixe.
1: E eles foram lá, esta escola agora, a dar um concerto para 1000 alunos.
0: Que
1: surpresa,
0: lindo,
1: pá, espetacular.
0: Que lindo, que lindo.
1: Espetacular.
0: Isto no mesmo dia em que anunciam um novo álbum com título em português, Diogo. Chama-se Carnaval de Luz.
1: Carnaval de Luz é o novo álbum dos U2?
0: É verdade, é o primeiro álbum de originais dos U2. Atenção, em 9 anos, chega já em novembro e há uma canção nova chamada Silêncio para escutar. Atenção que do alinhamento também do novo álbum ainda consta um dueto com Dolly Parton, que recentemente
1: faleceu. Às vezes no silêncio da noite. Imagina que eles faziam uma versão do Keitar.
0: Olha, é bem silêncio. Possível, não acho nada estranho.
1: Mas ele é sozinho. Essa música é sozinho.
0: Ah, ok, pronto.
1: Estava só a dizer por causa da letra.
0: Então pronto.
1: Então, se calhar não é. Se calhar não é. Mas estou muito curioso para este novo álbum dos U2 e gostei muito desta surpresa que eles fizeram para celebrar os 50 anos da banda. 50 anos da banda! Isto é surreal.
0: Bem.
1: Surreal.
0: Imagina bem o que é. Olha, e aí por trás.
1: Olha, é o dobro da. São duas auroras só de banda.
0: São duas auroras só de banda.
1: Duas auroras só de banda.
0: E por trás estamos a ouvir uma das músicas da minha vida, sem dúvida alguma.
1: É, With or Without You, é uma das músicas da tua vida.
0: Linda, linda.
1: Que foi uma música, não sei se sabias, que eles não gostaram no início.
0: Tu já me contaste.
1: Eles não gostaram no início, andavam às voltas e às voltas e acharam que era muito simples. Que não era. Não tinha a sonoridade dos U2.
0: E
1: depois
0: música.
1: Chegaram a esta produção e de repente perceberam: ok, temos aqui qualquer coisa especial.
0: E tem uma força brutal. Os U2, então, que estão a assinalar 50 anos, vamos ter o primeiro álbum do

0: originais em 9 anos, chega em novembro, e também fizeram uma ação muito, muito bonita na escola onde nasceu a banda.
1: Olha, temos aqui a Alexandra Narcisa a dizer que está super ansiosa pelo novo álbum dos U2, e eu sinto que esta ansiedade, Alexandra, é muito justificada.
0: Também acho.
1: Boa ansiedade, aquela boa ansiedade de quer que chegue.
0: Claro, olha, e por falarmos em novos álbuns, a Tate McRae também já disse que está muito excited. Foi como ela disse no seu Instagram, por causa do outono, e eu acho que isto é porque vamos ter novas músicas e também novo álbum. Não digo já este ano,
1: maybe.
0: No início do próximo.
1: Mas olha, falando em muito, estamos a falar muito em músicas novas, porquê?
0: Porque daqui a pouco também vou falar sobre isso.

0: Shakira Burnaboy com Day Day. Boa viagem de regresso a casa. E hoje é sexta-feira, portanto é dia de música nova.
1: Vais Day Day, música nova?
0: Vou sim senhora, e vou ter que ir não é ao principal destaque desta sexta-feira, então. Que é, obviamente, Taylor Swift.
1: Ah, claro, que lançou quatro
0: novas canções. E assim, esta menina disse:
1: sim.
0: Ai tal, vou-me casar, vou-me afastar da música. Mentira.
1: Mentira, agora lançou quatro. Mas eu vi uma história muito engraçada que dizia: Tay, já tens imensa música, está tudo bem, mostra-nos, mas é o teu vestido de casamento.
0: E sabes que a Carolina Silva e o Luís Marvão estiveram há pouco a falar sobre isto. E temos uma colega nossa que é a Madalena Ferrada, que é das redes sociais, e ela veio dizer que, não gosto muito destas músicas.
1: A sério?
0: Ela que é super fã de Taylor Swift.
1: Ela é super fã de Taylor Swift.
0: Mas disse: estão demasiado felizes as músicas.
1: Ah, porque Tay habituou-nos a Heartbreak, né? A coração partido.
0: Sem dúvida. Olha, este tema que estamos a ouvir chama-se Patient Zero. E atenção que o videoclipe desta música vai estrear este domingo nos MTV VMAs.
1: Ah, ok. Olha, boa.

0: É muito estilo Taylor Swift. Diria claramente
1: Taylor Swift
0: que é a coisa dela.
1: Com Lorde e Lana Del Rey.
0: Sim, mas ela tem muitos álbuns. Ela tem não sei quantos álbuns.
1: Sim, sim.
0: E via, na boa, a Taylor Swift a fazer uma coisa assim.
1: Sim, sim.
0: É notório que é dela. The Life of a Showgirl Encore, portanto, é a versão, é tipo a versão deluxe do álbum The Life of a Showgirl, onde tens mais 4 músicas, esta é uma delas.
1: Aquela trocadilha, brincadeira com o encore do final de concerto, de saíres e voltares a entrar com mais músicas.
0: Exatamente. Foi isso que ela fez, efetivamente, a sair para ir ao casamento.
1: Ao casamento e voltar com mais 4.
0: Voltou. Olha, saímos de solos americanos e voltamos para solos portugueses para ouvirmos a nossa inacreditável fadista, Marisa.
1: É música nova ou álbum novo?
0: É música nova, esta que nos ouve.

0: fugir
1: com
0: do fado.
1: Fado e pop, não é?
0: Sim, tem sim, este... sim. A Marisa que vai apresentar este álbum numa digressão mundial que a vai levar a 35 países.
1: A Marisa toca muito, muito lá fora também.
0: Bem, e como hoje é sexta-feira, não podia deixar de terminar estes destaques desta semana com uma música para irmos para a discoteca.
1: Parece-me bem. Quem?
0: Madonna e Charlie XCX. Ei, ei.
1: Ok. Boa vibe.
0: É mesmo vibe sexta-feira, portanto, para a malta que vai sair esta noite, esta vai ser a música que vão ouvir. Esta é a primeira colaboração de Madonna e Charlie XCX.
1: Gosto.
0: Danceteria é o nome da música que faz parte, que é a primeira faixa do álbum mais recente da Madonna, Confessions 2, e esta é a Danceteria After Hours, portanto aqui um twist com a Charlie XCX. Esta parte já é muito conhecida, o refrão.

0: mais.
1: Madonna e Charlie XCX, assim que é, danceria After Hours. Portanto, aqui estão os grandes destaques que eu diria desta sexta-feira.
0: Ora, muito bem, Aurora Raposo, obrigado. A Aurora que nos traz os destaques da música nova, sempre à sexta-feira. Podes contar com isso.
1: É isso mesmo. Um bom fim de semana com a Benfica FM. É mística para os teus ouvidos, já a seguir ao som de Richie Campbell.
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0: Boa viagem de regresso a casa ao som dos 4:30 do Luís Trigacheiro. Chama-se Quem Me Vê. Passa um minuto das 7:30 aqui na Benfica FM. E vou-te dizer uma coisa, Diogo. Esta talvez seja das músicas que eu mais gosto dos 4:30. Acho que é linda, linda, linda. Perfeito. Aliás, até me emocionei da primeira vez, das primeiras vezes que eu ouvi.
1: Mas consigo perceber, é efetivamente uma música muito bonita e que tem uma versão inicial, porque eu soube disto, eu acho que já te disse.
0: Okay.
1: Que esta música os 4:30 fizeram e o Luís Trigacheiro é que a lançou. Há uns anos atrás.
0: Sim, sim, sim.
1: Dois, três, não sei. E eles agora revisitaram a música. Isto já foi muito difícil de dizer. Revisitaram a música e quiseram lançar com ele também esta versão.
0: Portanto, os 4:30 fizeram a música, entregaram-na.
1: Entregaram-na ao Luís Trigacheiro, o Luís Trigacheiro lançou-a.
0: E depois
1: e
0: eles agora
1: disseram assim: vamos os dois.
0: Opa, ficou.
1: Vamos os 5:30.
0: Eles provavelmente perceberam que gostavam demasiado da música. Sim. Foi a mesma coisa que a Carolina Deslandes fez uma música.
1: Para o Zambujo.
0: Para o Zambujo, mas depois acabou por lhe dizer: olha, não
1: ora,
0: ficas nada
1: com
0: a música porque eu gosto muito dela. E a música é linda, acho
1: que
0: se chama.
1: Isso deve acontecer várias vezes.
0: Acho que se chama A Miúda Gosta.
1: Adoro essa música.
0: Também eu. E a miúda gosta mesmo. Benson Boone, The Time of My Life, a tocar agora na Benfica FM. Boa viagem e bom fim de semana com Mística para os teus ouvidos.

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1: Epá, vocês são muito trancados para treinar com vocês. Vocês vão me esmagar. Já não quero. Não, vou começar a treinar também, hein?

Estás grande a bailarina, afinal. 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Obrigada. 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

0: Me toca. Do Badocha, a tocar na Benfica FM.
1: Estamos de mãos dadas, Aurora Raposo.
0: Faltam 20 minutos para as 8 da noite, mas explica lá o que é isto, Diogo.
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0: Ed Sheeran, Shape of You, ele que tem andado em maus lençóis, muitas polémicas. Ui.
1: Ele podia ter gerido este conflito de uma forma mil vezes melhor.
0: Sim, já ouvi dizer que o Macklemore agora vai fazer uma digressão
1: A favor da Palestina.
0: Só a favor
1: todas as receitas
0: Palestina.
1: Vão reverter para instituições que ajudam o conflito na Palestina.
0: Olha, esperemos que corra bem.
1: E é Macklemore and Friends.
0: Olha, vamos seguir com a música portuguesa, mas antes disso, temos um anúncio a fazer.
1: Temos um anúncio a fazer, está quase a chegar a hora do 11 inicial, a hora onde vamos mostrar as músicas mais tocadas aqui na Benfica FM, por isso não saias daí para ver quem é que leva que camisola.

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1: Boa viagem e bom regresso a casa. Estás com mais Baltar até às 9 horas e agora começa o Bons Inicial.
2: A hora onde vamos mostrar as músicas mais tocadas aqui na Benfica FM e vais começar muitíssimo bem a camisola número 11, Aurora.
1: É os Descendentes com carta de despedida.
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0: Foi a camisola número 10, Damiano David com Next Summer, aqui do 11 inicial desta sexta-feira.
1: E como falávamos ontem, eles não esperaram até ao próximo verão para casar. Foi mesmo ontem, já está confirmadíssimo.
0: Em Itália,
1: a cerimónia aconteceu em Montalcino. E sabias que a Dove Cameron, ontem... Foi uma das coisas que eu te perguntei,
0: sim,
1: se tinhas assim algum palpite.
0: Do vestido, claro, tinha imenso.
1: Olha, nem tu nem eu acertámos.
0: Não foi de branco?
1: Foi de branco,
0: então acertei.
1: Mas foi de fato.
0: Foi de fato branco?
1: Sim.
0: Grande cenário.
1: Foram os dois de fato e depois, à saída, eu deduzo da celebração, portanto da igreja, foram embora num Lancia Flávia Convertible dos anos 60. É assim que se chama.
0: A versão feminina do nosso coordenador da rádio.
1: Lancia Flávia. Pois, é verdade. É assim, ainda não há muitas imagens do casamento, mas estas que estou aqui a ver é um casório mesmo à italiana.
0: É
1: apesar de apesar de que ela está de fato... E acredito que esta opção...
0: Achas que isso não é a italiana?
1: Vá suscitar muitas...
0: Muita conversa.
1: Muitas
0: Olha,
1: críticas,
0: estou a abrir as
1: sim.
0: fotos também e acho que estão os dois com um grande estilo.
1: Ele é
0: muito estiloso.
1: Ele para
0: é
1: mim,
0: estiloso.
1: É um dos homens mais bonitos à face da Terra.
0: É?
1: É, sem dúvida.
0: Sabia que estava nesse sítio.
1: Estava. Está.
0: Olha, e tu viste-o à minha pala, há um ano.
1: Sim. É
0: já
1: verdade,
0: viste?
1: Mas também já o tinha visto.
0: Levei-te a ver um dos homens mais bonitos do mundo.
1: Já o tinha visto há 2 anos sem ser à tua pala, portanto não foste o primeiro.
0: Ok, pronto, peço desculpa. É pobre e mal agradecido.
1: Olha, vamos para a camisola número 9?
0: Vamos a isso.
2: Número 9.

0: Pela camisola número 7 está a Rosalía com esta La Perla, que é uma verdadeira perla.
1: Sem dúvida, uma verdadeira perla que hoje está de parabéns.
0: Rosalía faz anos, a tua reina. A tua reina faz anos.
1: Faz 34 anos e, caso tenhas curiosidade, é mesmo aqui de pertinho de nós, da zona de Barcelona, de Espanha, foi onde ela nasceu.
0: Caso para dizer, cumpleaños feliz, cumpleaños feliz.
1: Olha, se tu pudesses oferecer alguma coisa à Rosalía, o que é que seria?
0: Ofereceria um desenho.
1: Quê?
0: Queria só ver a tua reação. O que, se eu pudesse oferecer qualquer coisa no mundo à Rosalía?
1: Sim.
0: Se calhar oferecer-lhe tipo uma semana de férias, eu acho que aquela mulher não deve parar.
1: Sim, é verdade. Olha, ela é diferente da Dua Lipa. A Dua Lipa consegue balançar muito as duas coisas. Mas a Rosalía é super trabalhadora. Sim, mas ela agora vai ter férias, porque a Lux Tour acabou agora. Portanto, deduzo que ela esteja numa pausa.
0: Pronto, era isso. Aí pagava-lhe ali um hotel na Corteira.
1: Na Corteira. Sim, para ela vir conhecer o Algarve.
0: Claro, a vida real portuguesa.
1: Bem, vamos para a camisola número 6.
0: Vamos.
1: Falar em Portugal, vamos com o artista português Fernando Daniel, Emocional.

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0: Will Smith aqui com a camisola número 4 com este Hold Me In The Dark. Olha, e Aurora, tu és do tempo do quarto escuro?
1: Eu acho que isso não há um tempo para isso.
0: Não é?
1: Eu acho que é uma brincadeira intemporal.
0: Ok, não sei, mas sinto que é uma coisa da minha geração, mas se calhar não é.
1: Não, não, não.
0: Obviamente que não acompanhei esse jogo na tua geração.
1: Era um bocado estranho.
0: Era um bocado estranho.
1: Mas sim, claro que brincar ao quarto escuro não era daquelas brincadeiras
0: que
1: eu adorava.
0: Pois, ia perguntar qual era a tua opinião.
1: Porque tinha um bocado de receio. Sempre tive um bocado de medo do escuro, portanto... e depois tens a coisa que é, se não conheces bem o espaço, bates com a tola... facilmente
0: sim,
1: em algum
0: certo,
1: sítio.
0: Certo. Mas não sentes que esse jogo era um bocadinho uma desculpa para as pessoas serem safadas?
1: O quê?
0: Não,
1: não achas?
0: Não, achas? Não. Não era?
1: Não, não, não. Olha, eu sou super inocentezinha.
0: Super inocentezinha.
1: Não, não, não.
0: Porque havia, pelo menos no meu tempo. Imagina,
1: já estás a dizer que roubaste uns beijos.
0: Aqueles flertes que tinhas na adolescência, não é? Muitas vezes eram... escondidos por questões de vergonha ou não querias
1: sociais,
0: que as notas,
1: pronto. Claro.
0: E no quarto escuro ninguém via nada.
1: Pois, é verdade,
0: então,
1: é verdade.
0: Identificavas a pessoa, não é? E depois havia beijinhos.
1: Identificavas a pessoa pelo toque,
0: certo.
1: Independentemente de onde fosse.
0: Certo,
1: pelo toque.
0: Então, mas isso era uma das premissas do quarto escuro, não é?
1: Sim, sim, sim.
0: Tens que identificar a pessoa pelo toque. E depois, obviamente, que há pessoas que se aproveitavam disso para coisas não tão corretas, mas depois havia meio pactos.
1: Quer dizer, tu a dizeres que ias beijar safadamente, quer dizer, não estás a dizer que ias beijar, mas estou a assumir que beijaste muito a jogar ao quarto escuro.
0: Não, mas sempre com consentimento, e era uma coisa meio um pacto de silencioso.
1: Os teus primeiros beijos foram assim?
0: Não, o meu primeiro beijo foi muito cedo. Foi muito cedo.
1: Ah, não vale aquele que
0: achas
1: estás
0: que
1: no
0: conta?
1: Primeiro ano. Não,
0: não,
1: claro
0: foi
1: que não.
0: Antes disso e tudo.
1: Ah, claro, foi com 3 anos.
0: Sim,
1: e até foi a tua mãe que te contou. Não,
0: não
1: isso
0: foi
1: não,
0: nada.
1: Isso não vale.
0: Olha, eu lembro-me. Eu lembro, foi com a Sofia, lembro-me do nome dela. E lembro-me onde é que estávamos. Foi aqui no Pedrita. Foi aqui no Pedrita, que é uma escola pré-primária aqui em Benfica. E lembro-me bem, estávamos assim uns degrauzinhos lá de lado, um do outro, e damos um beijinho.
1: Sim, mas isso não conta.
0: Conta,
1: olha,
0: conta.
1: Um beijinho para a Sofia. Vamos continuar o 11 inicial?
0: Vamos a isso.
1: Vamos ao pódio. Alex Warren com Passenger, a camisola número 3 desta sexta-feira.

0: A rainha do pop, Madonna, a vestir a camisola número 2 do Love Inicial, era o que eu ia dizer.
1: Há bocado a falar-me sobre o primeiro amor e o primeiro beijo, ficaste preso na conversa.
0: Fiquei preso na conversa. Love Sensation, do 11 Inicial.
1: Que faz parte do álbum mais recente da Madonna, Confessions 2. Hoje também já vimos que tem nova colaboração com Charlie XCX. E sabias que a Madonna vai apresentar, ou melhor, vai ser a abertura, vai fazer a abertura dos VMAs este domingo, passado 23 anos de não ir e não estar presente nesta cerimónia.
0: Não foi aí nos VMAs que houve o beijo?
1: O beijo.
0: Estou a confundir. Beijo. Não foi a Madonna e a Britney Spears que deram uma beijoca?
1: É possível que isso tenha acontecido.
0: Não é?
1: Sim. Eu só me lembrei daquele beijo muito apaixonado da Rachel McAdams e do Ryan Gosling. Que acho que também foi numas cerimónias, mas não devia ser VMAs. Devia ter a ver com filmes.
0: Não era o prémio do melhor beijo em filme, uma coisa assim.
1: Era.
0: Eles depois reproduziram lá.
1: Sim.
0: E foi a Madonna e a Britney Spears que deram, e foi nos VMAs também.

0: Bem.
1: Olha, pronto, será que este ano repetem?
0: É isso? Madonna, nunca sabes. Nunca sabes o que é que pode vir dali.
1: Pode não ser a Britney Spears, pode ser outra pessoa qualquer. Olha.
0: Pode não ser um beijo, pode ser só outra coisa surpreendente também. Assim, mas esse foi um marco da cultura pop.
1: Sem dúvida. Mas olha, isto tudo para dizer, vai voltar a abrir os VMAs, passado 23 anos.
0: Desejamos muito boa sorte.
1: E estou curiosa, espero que ela não faça o mesmo que fez no intervalo do Mundial, que foi só aquela breve aparição e ficou assim um bocadinho
0: morno. Não, aqui
1: morno.
0: Não pode ser, aqui não pode ser. E os VMAs exige sempre ali uma coisa mais, com mais sumo.
1: Olha, sabes também quem é que vai apresentar?
0: Quem?
1: E quem é que vai estar a fazer uma atuação?
0: Quem? Tu?
1: A nossa reina, Ray.
0: A Ray?
1: Sim, mas não é ela que hoje veste a camisola número 1 do 11 inicial. São mesmo os vizinhos com a vizinha do primeiro andar.
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0: Boa viagem de regresso a casa já no banco de suplentes, Olivia Rodrigo, com Stupid Song na Benfica FM.
1: O Mais Vale Tarde vai de fim de semana, eu volto amanhã às 11 e tu voltas depois às 3.
0: Exatamente. Ai, é, sabes verdade. Muito bem o meu horário de fim de
1: eu
0: semana.
1: Eu sei, porque eu vejo logo quem é que vem quando eu saio.
0: Ah, sim senhora.
1: A quem é que eu vou deixar a cadeira quentinha?
0: Uhum. Credo.
1: Mas pronto, Mais Vale Tarde volta na segunda-feira a partir das 5 da tarde. E agora entra Guiomar Costa Salema com a sua média luz. Ainda não fizemos a brincadeira da Guiomar entrar com o candelabro.
0: Sabes que acho que tem menos piada.
1: Pois tem. Com o Gonçalo tinha mais graça. Temos que arranjar essa imagem.
0: Temos que arranjar outra imagem para a Guiomar.
1: Ok, vamos pensar nisso este fim de semana.
0: Deixamos-te ao som de Moving to the Sun, Yugal, a tocar agora na Benfica FM.

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2: E agora comigo à Média Luz, o meu nome é Guiomar Costa Salema. Boa noite, boa sexta-feira. Finalmente chegou o dia mais querido da semana.
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Amor Sem Pressa é o David Fonseca a tocar na Benfica FM, a mística para os teus ouvidos. O meu nome é Guiomar Costa Salema, estás comigo à média luz. Boa noite, boa sexta-feira. Agora com os YouTube, Street Dreams.

A Hero é a Tina Turner a tocar na Benfica FM, é mística para os teus ouvidos. Meu nome é Guiomar Costa Salema, estás comigo à média luz, hoje que é o Dia Mundial do Sonho. Eu quero saber qual é o teu sonho. O meu sonho, felizmente, já se realizou, era ter um trabalho no maior de Portugal, no Benfica. E olha, isto a verdade é que parece que é um sonho todos os dias. É um trabalho de sonho e eu estou muito grata por ele. Tenho uma companhia de sonho que é a tua e, portanto, muito obrigada por fazeres parte deste que era o meu grande objetivo de vida, o meu grande sonho. Mas eu quero saber qual é o teu. Envia mensagem para o WhatsApp da Benfica FM, é 193-1904-236, e diz-me, pode ser assim, uma coisa grande, uma coisa pequena. Eu tenho vários, na verdade, ainda. Este era assim um maiorzinho, felizmente aconteceu cedo, mas tenho ainda, olha, outros vários pequeninos. Por exemplo, assim, o mais fácil é sonho em conseguir comprar uma PlayStation 2 com o jogo Buzz, que ainda não encontrei, a versão de Jungle, da selva, porque queria muito voltar a jogar isso com os meus irmãos. Diz-me qual é o teu, já sabes, o número para o qual deves enviar mensagem. Eu sou todo ouvidos. Está já a seguir a tocar na Benfica FM, tem The Great Divide.

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Feeling so nice, é Amaro a tocar na Benfica FM, é mística para os teus ouvidos. O meu nome é Guiomar Costa Salema, estás comigo à média luz. E eu recebi aqui uma mensagem do Ninis a perguntar como assim o teu sonho é conseguir comprar uma PlayStation 2. Elas são tipo 30€. Não, a que eu quero não é. A que eu quero é muito mais cara. E encontrar aquele jogo, aquela porcaria do Jungles, com fios e com o comando e com tudo, é muito difícil. Ia-me rondar assim uma coisa muito cara. E pronto. A verdade é que, olha, é o que é. Hei de esperar. Agora é de

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Edgar, na Benfica FM, é mística para os teus ouvidos. O meu nome é Guiomar Costa Salema, estás comigo à média luz, hoje que é o Dia Mundial do Sonho. E portanto eu perguntei-te qual era assim o teu maior sonho e já recebi uma mensagem muito querida aqui no WhatsApp da Benfica FM. É o Cláudio que diz: olá, eu sou o Cláudio, tenho 13 anos e o meu sonho é jogar futebol na equipa principal do Benfica. Acho mesmo que isso ainda vai acontecer. Olha Cláudio, e eu também acho, eu aliás não tenho dúvidas que daqui a uns anos ainda te vou ver cá no Estádio da Luz. E olha, nem de propósito, há uma série precisamente sobre isso, sobre os miúdos que têm o sonho de jogar no Benfica e portanto vão todos para o Benfica Campos. A série chama-se Fábrica de Sonhos Benfica, está na Prime Video e tem, olha, estrelas como o António Silva, o Henrique Araújo e vários outros da formação do nosso clube. A série tem 4 episódios, portanto, cada episódio tem cerca de 20, 20 e tal minutos, ou seja, vês tudo numa hora. E olha, não tenho dúvidas que é uma hora muito, muito, muito bem passada. Eu já vi a série, gostei muito. Aliás, série, aquilo é uma docu-series, uma série documental. É mais ou menos um documentário e, portanto, se aquilo for o teu género, acho mesmo que não perdes nada em dar uma vista de olhos. E se tiveres filhos, eu não tenho dúvidas que eles vão gostar também e vão ambicionar sonhar mais alto, sonhar com o maior de Portugal.

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0: Take My Breath Away, são os Berlin a tocar na Benfica FM, na Mística, para os teus ouvidos. Meu nome é Guilmar Costa Salema, estás comigo à média luz, hoje que é o dia de abraçar um vegetariano. Portanto, se tu fores um vegetariano, olha, considera o meu abraço dado agora. Agora a tocar na tua rádio tens a Elisa e o Tiago Nogueira.
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1: 10 da noite e a estas horas quem te faz companhia sou eu. Meu nome é Guiomar Costa Salema. Boa noite, boa sexta-feira. Quais são os teus planos para hoje? Conta-me, eu quero saber tudo.
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Chuva de amor, são os Calema a tocar na Benfica FM, a mística para os teus ouvidos. Agora tens as Cat's Eye com...

A fiamma é mística para os teus ouvidos. O meu nome é Guiomar, Costa Salema, estás comigo à média luz e eu tenho muito que partilhar esta mensagem contigo. Eu sinto que já somos BFFs, eu e tu, porque estamos aqui só os dois à noite e, portanto, acho que pronto, isto é muito, muito bom. Basicamente, para te dar aqui algum contexto, eu vim de Macau. Macau é uma terra muito, muito pequenina. Em comparação, então, com o resto da China, é mesmo um pontinho, e todos os portugueses de Macau estão num grupo muito grande do WhatsApp. Até te posso

0: dizer, são 359 membros. E ontem falava-se do futebol, da seleção, do jogo com o país de Gales, e eis que recebemos todos esta mensagem. Meu caro, o que importa, o país de Gales, a competência do JJ ou a pobreza do espetáculo? São questões menores, próprias de quem ainda não compreendeu as grandes verdades da civilização. O essencial, meu caro, é o Benfica. O resto são 11 cavalheiros a correr atrás de uma bola, numa lamentável tentativa de conferir importância a assuntos manifestamente secundários. Essa, se fosse vivo, seria certamente benfiquista. E se não fosse, seria essa. Olha, isto é muito bom, é a prova de que o Benfica chega a qualquer lado. Além de ser o maior de Portugal, é mesmo o maior do mundo. É, vai, olha, vai até à China, tão longe, tão longe, tão longe. E ainda assim, temos tantos, tantos sócios, tantos adeptos fervorosos. O nosso orgulhoso. Já já a seguir a tocar na Benfica FM tem Self-Aware, são os Temper City. Será que eles são benfiquistas?
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Drácula, sou o Stem Impala e a Jenny a tocar na Benfica FM. É mística para os teus ouvidos. O meu nome é Guilmar Costa Salema, estás comigo à média luz. E hoje temos que dar os parabéns a um grande atleta nosso. E quando eu digo grande, ele é mesmo grande, ele é muito alto.

Alto tem 1,97 m. É o Luke Barrett, o extremo norte-americano do nosso basquetebol. Esta é a primeira época do Luke cá no Benfica, mas não é.

0: É de 21, não, 25 anos. Ele é de 2001, é isso. Ai, meu Deus, já é tarde, já é tarde. Já a seguir a tocar na Benfica FM tens
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os Whitesnake a tocar na Benfica FM. É mística para os teus ouvidos. O meu nome é Guiomar Costa Salema, estás comigo à média luz. Eu quero saber quais são os teus planos para hoje. Olha, os meus é estar contigo. Agora a tocar tens os 4:30 e o Luís Trigacheiro.

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2: 11 da noite e por aqui continuas comigo. O meu nome é Guilmar Costa Salema. Continuamos só os dois à média luz.
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1: Vasco Vilaça, triatlo.
2: Olá, sou Vasco Vilaça e a música que eu ouço para celebrar é o Sinto do Best da Tina Turner.

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Claro, Edgar, na Benfica FM, a mística para os teus ouvidos. O meu nome é Guilmar Costa Salema, estás comigo à média luz. E agora, com a Taylor Swift, com The Fate of Ophelia.

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2: Música para relaxar, Mac Miller, Small World.
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1: Olá, sou o Gé Jardim e uma das músicas da minha vida é Dear Father.